0: produção brasileira de grãos no período 2025-2026 está estimada em 360 milhões de toneladas.
1: Segundo o levantamento divulgado hoje pela Conab, a Companhia Nacional de Abastecimento, se confirmado, o volume será 2,2% superior ao registrado na temporada passada.
2: Segundo a Conab, serão 360 milhões e 100 mil toneladas a serem colhidas, o que representa 2,2% a mais do que a safra anterior. O grande destaque deve ser a soja. O gerente de acompanhamento de safras da Conab, Fabiano Vasconcelos, explica o resultado.
3: Então, a estimativa para a safra 2025-26 é de 48,6 milhões de hectares cultivados com soja e uma produção aí é chegando a quase 180,6 milhões de toneladas.
2: Além da soja, o algodão tem produção prevista em 4 milhões e 60 mil toneladas de pluma, com 8% da área já colhida. Isso resulta em um ganho na produtividade de 2,8% em relação à safra 2024-2025. Já a colheita das três safras do milho no ciclo atual está estimada em mais de 141 milhões e 700 mil toneladas, volume 0,4% superior ao ciclo passado. A estimativa é de crescimento favorecido pelas condições climáticas, como explica Fabiano Vasconcelos, gerente de acompanhamento de safras da Conab.
3: Em relação ao milho, uma estimativa de aumento de 9,8% na área plantada, uma estimativa de produtividades melhores do que na última temporada, favorecidas aí pelo clima, uma produção de 29,6 milhões de toneladas, um aumento aí de 18,7% em relação à última safra.
2: E a Conab também estabeleceu novos preços de referência para os principais produtos agrícolas de verão. Os principais reajustes foram no preço da soja, do arroz em casca, do feijão e do milho. Os preços passam a vigorar nos períodos entre o segundo semestre de 2026 e o primeiro semestre de 2028. Reportagem Edinaldo Júnior.
0: Ainda sobre a produção agrícola, o IBGE estima que a safra brasileira em 2026 pode chegar a 347 milhões e 400 mil toneladas.
1: Isso representa uma projeção de 1 milhão e 300 mil toneladas a mais do que a colheita anterior.
0: O IBGE calcula um ano de produção e a Conab faz estimativa de outubro a setembro.
1: Agricultores podem ter acesso a recursos para o Plano Safra.
0: Os recursos poderão ser acessados entre 16 de julho deste ano e 30 de junho do ano que vem.
1: O BNDES, Banco Nacional de Desenvolvimento Econômico e Social, vai disponibilizar 72 bilhões de reais.
4: Serão 40 bilhões e 500 milhões de reais disponíveis por meio dos programas agropecuários do governo federal. Desse total, 21 bilhões e meio são para médios e grandes produtores da agricultura empresarial e quase 19 bilhões de reais para pequenos produtores da agricultura familiar. Também vão estar disponíveis 31 bilhões e 500 milhões de reais em recursos próprios do banco por meio da linha BNDES Crédito Rural. O chefe do Departamento de Crédito Digital, Agropecuária e Normas do BNDES, Caio Barbosa, explica que o crédito disponibilizado pelo banco atende necessidades de quem produz no campo.
5: A gente opera basicamente 11 programas, que são programas que atingem todas as necessidades de investimento e de custeio do produtor rural. E todos os tipos de produtores rurais. Tem uma linha para custeio, uma linha para investimento, para aquisição de máquinas.
4: Para saber mais sobre as linhas e programas do BNDES para o agro, acesse bnds.gov.br/agro. Reportagem André de Barros Lima.
0: O fenômeno climático conhecido como El Niño, já confirmado no país, pode trazer diferentes impactos para a população.
1: A previsão é de excesso de chuvas no sul, por um lado, e estiagem no norte e nordeste, por outro.
0: Um monitoramento mensal está sendo feito por diferentes órgãos para trazer agilidade às respostas e ajudar na prevenção de desastres.
1: Nessa reportagem de Luana Karen, trazemos dicas para os produtores rurais e cidadãos em geral sobre como lidar com os impactos desses eventos climáticos.
6: Autoridades responsáveis pelo monitoramento do clima, dos recursos hídricos e dos riscos de desastres naturais começaram a acompanhar a evolução do fenômeno do El Niño este ano no Brasil. Um painel vai ser publicado mensalmente e servirá de referência para que estados, municípios, produtores rurais e defesa civil não sejam pegos de surpresa com excesso de chuvas, estiagem ou ondas de calor. Gilvan Sampaio, pesquisador do Instituto Nacional de Pesquisas Espaciais, INPE, explica que os efeitos devem ser sentidos até meados de 2027.
7: Os principais impactos do El Niño devem ficar concentrados com o aumento do volume de chuvas no sul do Brasil. Além disso, nesse segundo semestre de 2026, o El Niño deve provocar temperaturas acima da média em praticamente todo o Brasil. Portanto, o potencial para a ocorrência de queimadas aumenta. Então, secas na Amazônia, secas no Nordeste, isso somente em 2027.
6: O El Niño é caracterizado pelo aumento anormal da temperatura do Oceano Pacífico ao longo da linha do Equador. Para que o fenômeno seja confirmado, esse aumento deve ser observado por 3 meses consecutivos, o que aconteceu entre abril e junho deste ano. Para quem utiliza a terra para produzir, a orientação de Gilberto Cunha, pesquisador da Embrapa Trigo, é conhecer bem a terra onde vive.
8: Adotar boas práticas de manejo, a diversificação das épocas de semeadura, fazer as intervenções de proteção de plantas, colher no momento certo, não procrastinar aí quando as lavouras estão prontas para colher.
6: Ao longo dos próximos meses, eventos associados ao El Niño podem impactar a rotina da população. Nas regiões onde estão previstas chuvas além do normal, os riscos são de alagamentos e deslizamentos de encostas, por exemplo. Já onde pode haver escassez de chuva, há risco de incêndios e problemas no abastecimento de água. Ondas de calor também podem trazer dificuldades para populações vulneráveis. Em todos os casos, o conselho de Tiago Molina, coordenador de monitoramento e alerta da Defesa Civil Nacional, é ficar atento às fontes oficiais de informação.
9: Sempre que tiver uma situação de risco prevista, a Defesa Civil vai se utilizar de todos os mecanismos que existem para fazer com que essa informação chegue às pessoas, né, por meio do Defesa Civil Alerta, por meio das mensagens SMS. Além disso, é muito importante conhecer o local onde você mora, procurar saber quais são os planos de contingência, quais são as rotas de fuga, os locais seguros.
6: O Boletim Painel El Niño, uma iniciativa conjunta de diferentes órgãos do governo federal, é público e está disponível em diversos portais na internet. Por exemplo, no endereço portal.inmet.gov.br. Reportagem Luana Karen.
1: Esta semana, o Estatuto da Criança e do Adolescente completa 36 anos.
0: E a evolução da garantia dos direitos da infância permitiu a aprovação do ECA Digital, que entrou em vigor em março desse ano.
1: Ele prevê que as crianças e adolescentes devem ser protegidos e ter direitos garantidos também no ambiente virtual.
0: Nós seguimos hoje com a segunda parte da nossa entrevista com o diretor de Proteção da Criança e do Adolescente do Ministério dos Direitos Humanos e Cidadania, Fábio Meirelles, sobre as inovações trazidas pelo ECA Digital e a integração com o Estatuto da Criança e do Adolescente de 1990. Acompanhe.
10: Diretor Fábio Meirelles, é um prazer seguir com a nossa conversa aqui sobre Estatuto da Criança e do Adolescente. E aí a gente passa a falar agora sobre o ECA Digital, né? Que é a lei que protege os direitos da infância no ambiente virtual e ganhou esse nome, ECA Digital, como uma referência justamente ao Estatuto da Criança e do Adolescente de 1990. A gente pode dizer que ela incorpora o mesmo espírito, diretor, de que toda a sociedade é responsável pelo cuidado com as crianças, só que agora na internet?
11: Exatamente, e até por isso que a gente manteve o nome ECA, né, e chamou de ECA Digital. A gente percebeu que as crianças e adolescentes brasileiros viviam conectados, estavam em plataformas digitais, em redes sociais desde muito cedo, expostas, né, diariamente à publicidade, conteúdos algorítmicos, inteligência artificial. A gente viu que isso representava um risco muito grande, o ambiente digital para crianças e adolescentes, e a gente batalhou e conquistou o ECA Digital com o governo federal, com o CONANDA, movimentos sociais, organizações da sociedade civil e em diálogo com o Congresso para que essa lei saísse do papel e virasse realidade.
0: E o senhor destacaria como principais ganhos para a proteção das crianças vindos do ECA Digital? Que tipo de ações, que tipo de situações?
11: Veja, o ECA digital ele reafirma uma posição inegociável do Brasil. A gente não aceita modelos de negócio construídos sobre a exploração da vulnerabilidade de crianças e adolescentes. Então, vou dar alguns exemplos.

0: do que o ECA digital estabelece, né? Ele estabelece limite para a prática do que a gente chama de design digital ou design manipulativo, que vão induzir crianças e adolescentes ao uso excessivo de telas. Isso é uma das dimensões do ECA digital. Ele também prevê que os serviços e produtos digitais, design digital ou design manipulativo, que vão induzir crianças e adolescentes ao uso excessivo de telas. Isso é uma das dimensões do ECA digital. Ele também prevê que os serviços e produtos digitais, eles devem adotar padrões elevados de proteção de dados, privacidade e segurança para crianças e adolescentes. O ECA Digital também prevê sanções para as plataformas que descumprirem essas obrigações. Então, o ECA Digital é um grande avanço, ele traz esse princípio do ECA, né, da proteção integral, da prioridade absoluta para o ambiente digital, e ele hoje já é uma referência no Brasil e no mundo.
1: E assim como aconteceu no Estatuto da Criança e do Adolescente de 1990, o ECA Digital também deve mudar essa forma da sociedade perceber os direitos das crianças na internet? Por exemplo, a parte da responsabilidade de todos os adultos sobre as crianças que estão ali no ambiente virtual?
0: Perfeito. É exatamente esse o princípio. Assim, a gente conseguiu com a ECA Digital traduzir rapidamente uma demanda social, porque não pode ser só uma atribuição das próprias crianças e adolescentes ou dos seus familiares, dos pais, mães e responsáveis, a proteção delas no ambiente digital. Então, se elas estão em situação de vulnerabilidade, é uma responsabilidade coletiva. Então, a gente conseguiu com a ECA Digital trazer essa demanda social, normatizar e juridicamente convergir com a iniciativa privada para um instrumento, que hoje é o ECA Digital, que precisa chegar na ponta. Então, hoje, o nosso grande desafio é, para além do ECA Digital, é levar o ECA Digital para a escola, para o Conselho Tutelar, para o CRAS, para o CREAS, para o Ministério Público utilizar o ECA Digital. Então, cuidar das crianças e adolescentes nunca foi uma tarefa de uma pessoa só, não vai ser agora. Então, o ECA Digital traz esse princípio da responsabilidade coletiva.
2: Quer dizer que o ECA Digital também é importante para os pais e responsáveis que agora deixam de estar sozinhos nessa proteção das crianças e dos adolescentes, né? E passam a ter apoio das plataformas, não é isso?
0: Exatamente, canais de denúncia, a própria Autoridade Nacional de Proteção de Dados. Então, com o ECA Digital e depois com a lei de regulamentação, depois com a política, após o ECA Digital, a gente também anunciou a Política Nacional de Promoção e Proteção dos Direitos da Criança e do Adolescente no Ambiente Digital, que é uma política estruturada para fortalecer a coordenação entre os diferentes níveis de governo, incentivar a pesquisa, inovação tecnológica, promover desenvolvimento de produtos e serviços digitais mais seguros, ampliar os canais de denúncia, fortalecer a capacitação dos profissionais do sistema de garantia de direitos, apoiar as famílias no exercício da supervisão parental. Então, acho que a gente precisa olhar para o ECA, para o ECA Digital e para a nossa política nacional com essa perspectiva de construir objetivos concretos e de dividir a responsabilidade sobre a proteção de crianças e adolescentes no ambiente digital com todos os atores que precisam estar, né, totalmente comprometidos com essa implementação.
1: Agora, onde os adultos podem encontrar, diretor, mais informações sobre o ECA Digital para entenderem melhor essa legislação e também orientações sobre o que deve ser proibido, o que deve ser permitido para as crianças na internet?
0: Claro, olha, hoje nos sites, né, do Ministério dos Direitos Humanos e da Cidadania, da SECOM, do Ministério da Justiça, você encontra o ECA Digital. A gente produziu um material muito interessante, recente, que é um guia no formato de perguntas e respostas para conselheiros tutelares sobre o ECA Digital, que é um material educativo e prático que está no site do Ministério dos Direitos Humanos e da Cidadania. A gente produziu uma caixa de ferramentas chamada Faça Bonito na Rede, que é um material, um conjunto de instrumentos práticos também, que tem guia de recomendações técnicas, coletânea de normas jurídicas, tem proposta de fluxo, tem material didático sobre o que fazer, tem cartilha, tem até jogo de tabuleiro, conexão segura. Então, a gente tem um curso Proteção de Crianças e Adolescentes no Ambiente Digital, um curso online na Escola Nacional dos Direitos da Criança e do Adolescente. Então, hoje a gente tem guias, cartilhas, a gente tem cursos, a gente tem jogo de tabuleiro, a gente tem fluxo. Então, a gente tem glossário, a gente tem bastante material disponível, perguntas e respostas, para que as pessoas conheçam.

0: conheçam o ECA digital e conheçam as ferramentas de proteção de crianças e adolescentes no ambiente digital no site do Ministério dos Direitos Humanos, novamente, no site do Ministério da Justiça e Segurança Pública, no site da Secretaria de Comunicação Social, enfim, institutos, fundações, organizações da sociedade civil. Muita gente tem produzido material sobre essa responsabilidade compartilhada e a promoção do bem-estar de crianças e adolescentes no ambiente digital.
1: Muito bem, nós conversamos com Fábio Meirelles, diretor de proteção da criança e do adolescente do Ministério dos Direitos Humanos e da Cidadania. Muito obrigado por sua entrevista aqui à Voz do Brasil.
0: Obrigado a vocês, sempre à disposição.
2: E estão abertas até amanhã, dia 15 de julho, as inscrições de bolsas para médicos especialistas.
1: São 1.136 vagas distribuídas em 26 cursos de aprimoramento em 309 municípios do país.
2: Quase metade das vagas são voltadas para o interior. Entre as especialidades previstas estão anestesiologista, oncologia, cardiologia e cirurgia minimamente invasiva.
1: Felipe Proenço, secretário de Gestão do Trabalho e da Educação do Ministério da Saúde, detalha o edital.
3: Possibilidade para quem já é especialista com registro de qualificação, participa do programa desenvolvendo suas atividades práticas em um serviço do Sistema Único de Saúde, de referência no interior, um ambulatório especializado, um hospital, e ao mesmo tempo tem suporte aonde um especialista com ainda mais experiência vai poder apoiar o desenvolvimento das atividades numa carga horária de 20 horas semanais, recebendo uma bolsa que vai depender da localização, se é uma região mais vulnerável, podendo chegar até R$ 20.000.
2: O edital está disponível em gov.br/saúde.
1: Atenção, estudantes de graduação de instituições privadas.
2: Começaram hoje as inscrições para o processo seletivo do Fundo de Financiamento Estudantil, o FIES.
1: Serão mais de 75 mil vagas destinadas no segundo semestre.
4: Ao todo, serão oferecidas 75.500 vagas para o segundo semestre. No ano, serão 112 mil no total. O FIES concede financiamento a estudantes matriculados em cursos superiores de instituições privadas. Para participar do FIES, o candidato precisa ter feito o Exame Nacional do Ensino Médio a partir de 2010. Precisa ter alcançado média igual ou superior a 450 pontos nas 5 provas e não ter zerado a redação. Precisa ter, em 2026, renda bruta familiar mensal de até 3 salários mínimos, o equivalente a R$ 4.863. O processo seletivo do FIES reserva 50% das vagas para estudantes com renda familiar por pessoa de até meio salário mínimo inscritos de forma ativa no Cadastro Único. Os pré-selecionados nessa modalidade vão poder solicitar financiamento integral, cobrindo todos os encargos educacionais e ficam dispensados de comprovar a renda diretamente na instituição de ensino. O FIES tem chamada única e lista de espera. O resultado da pré-seleção na chamada única será divulgado no dia 30 de julho. As inscrições vão até sexta-feira, 17 de julho, pelo Portal Único de Acesso ao Ensino Superior. O candidato precisa ter conta gov.br e preencher os requisitos para participar do programa. O resultado sai no dia 30 de julho. Mais informações em acessounico.mec.gov.br/FIES ou ligue para 0800-616161. Thaisa Vitória para a Voz do Brasil.
2: O Ministério da Educação disponibilizou uma série de vídeos com orientações sobre o uso do Cadastro da Educação de Jovens e Adultos, uma plataforma oficial de cadastro.
1: O material ensina passo a passo como realizar a inscrição e é destinado tanto aos estudantes quanto aos profissionais que atuam no sistema.
2: As inscrições no cadastro permanecem abertas durante todo o ano.
1: No entanto, os prazos para ingresso no segundo semestre deste ano variam de acordo com o calendário de cada estado e município.
2: Os conteúdos estão disponíveis no portal do MEC e no canal da pasta do Ministério da Educação no YouTube.
1: E essas foram as notícias do governo federal.
2: Uma realização da Secretaria de Comunicação Social da Presidência da República.
1: Com produção da empresa Brasil de Comunicação.
2: Fique agora com as notícias do Poder Judiciário e do Congresso Nacional. Uma boa noite.
1: Boa noite para você e até amanhã.
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7: Presidente do STF e do CNJ lança rede nacional de magistrados para combater o avanço do crime organizado no país.
8: Instituições podem enviar propostas sobre modernização do sistema de justiça até 15 de agosto.
7: STJ mantém prisão preventiva de homem acusado de atuar como falso médico.
8: Boa noite, eu sou Marcela Luiz.
7: E eu sou Walter Lima.
8: O presidente do Supremo Tribunal Federal e do Conselho Nacional de Justiça, ministro Edson Fachin, lançou nesta terça-feira a Rede Nacional de Magistrados para combater o avanço do crime organizado no país.
7: Segundo Fachin, a resposta estatal à criminalidade em rede exige, necessariamente, uma justiça também articulada em rede. Marcelo Della Libera.
9: O ministro Edson Fachin observou que o mercado de apostas eletrônicas clandestinas vem sendo utilizado como instrumento de organizações criminosas.
10: Essas plataformas podem servir à lavagem de dinheiro, à formação de estruturas empresariais aparentemente ilícitas, à integração com outras atividades ilícitas, como tráfico, contrabando e corrupção, além de apresentarem forte dimensão transnacional.
9: Criada por portaria do CNJ, a rede nacional prevê o compartilhamento de informações para enfrentar organizações criminosas cada vez mais sofisticadas.
8: Supremo está com o edital aberto para receber propostas sobre a modernização do sistema de justiça.
7: Podem participar instituições públicas, privadas e da sociedade civil até 15 de agosto. Pablo Lemos.
11: As propostas vão ser analisadas pelo Grupo de Estudos para a Modernização do Sistema de Justiça, instituído pelo presidente do STF, ministro Edson Fachin. O diretor do Centro de Estudos Constitucionais do Supremo, Fernando Facuri Scaff, que preside o grupo, explica que modernizar significa atualizar o sistema de justiça.
12: É fazer ajustes dentro de um sistema que funciona, que está rodando bem, para falar uma linguagem mais clara, e que você tem, dentro disto, a expectativa de uma sociedade brasileira como um todo por mais justiça e por mais segurança jurídica.
11: Para o relator do grupo Neide Barros Belo Filho, modernizar é uma exigência do tempo.
13: É necessário modificar, porque é necessário acompanhar o tempo, acompanhar as mudanças da sociedade.
11: Serão aceitas apenas manifestações institucionais sobre a modernização do sistema de justiça sem caráter pessoal, que deverão ser apresentadas por meio de formulário eletrônico.
8: Mantida a prisão preventiva de empresário acusado de atuar como falso médico em unidade básica de saúde de Cananéia, São Paulo.
7: A decisão é do vice-presidente do STJ, ministro Luiz Felipe Salomão, no exercício da presidência. Fátima Uchoa.
14: O empresário está preso desde janeiro. Segundo o Ministério Público, ele realizava exames de ultrassom, emitia laudos e atendia pacientes usando o registro profissional de médico de um sócio falecido. A fraude foi descoberta após ele afirmar durante exame que tinha identificado a vesícula de uma paciente que já havia retirado o órgão. Depois de o Tribunal de Justiça de São Paulo negar o primeiro habeas corpus, a defesa fez novo pedido de relaxamento da prisão ao STJ, mas o ministro Salomão não verificou ilegalidade manifesta nem urgência que a justificassem a concessão da liminar. O ministro ainda apontou que o pedido de liberdade deverá ser examinado com mais profundidade no julgamento definitivo do habeas corpus, a cargo da sexta turma do STJ.
8: TST promove congresso para debater o uso de pesquisas no aprimoramento da Justiça do Trabalho.
7: O evento vai ser realizado na sede do Tribunal, em Brasília. Marla Lacerda.
15: O 4º Congresso Nacional de Pesquisa Judiciária, Estatística e Ciência de Dados da Justiça do Trabalho vai ser realizado entre os dias 25 e 27 de agosto. Com o tema Trabalho, Transformações Econômicas e Justiça, o evento é para incentivar a produção de conhecimento e a integração da rede de pesquisas judiciárias da Justiça do Trabalho. Magistrados, servidores, estudantes,

0: Estudantes e profissionais que atuam na área e querem participar, fiquem atentos. As inscrições já podem ser feitas no portal do TST, que é o tst.jus.br.
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1: Uma boa noite.
2: E até amanhã.

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1: Eu sou Paula Groba.
2: E eu sou Humberto Pinheiro.
1: E estes são os destaques de hoje do Jornal do Senado, que começa agora.
2: Aprovada a aposentadoria especial para agentes de saúde e de combate às endemias.
1: MP do frete, Senado retira valor fixo, mas mantém piso mínimo do frete para caminhoneiros.
2: Pacientes em internação domiciliar podem ter desconto na conta de luz.
1: Boa noite.
2: Boa noite.
1: Em acordo com o governo, o Senado aprovou a medida provisória que atualiza as regras do piso mínimo do frete rodoviário. A MP, que perderia a validade nesta semana, mantém a obrigatoriedade de um valor mínimo para o frete, como já prevê a legislação, mas retira do texto a definição de um piso nacional para a remuneração dos caminhoneiros.
2: Durante a análise na Comissão Mista e na Câmara dos Deputados, havia sido incluído um piso de R$5.000 mensais para os motoristas de longas distâncias. A medida provisória também endurece as punições para empresas que descumprirem o piso do frete, calculado pela Agência Nacional de Transportes Terrestres. Repórter Pedro Pincer.
3: O Senado aprovou o projeto de lei de conversão da medida provisória que torna obrigatório o cadastramento das operações de transporte rodoviário de cargas e reforça os mecanismos de fiscalização do piso mínimo do frete. Entre os tópicos está a determinação de um piso para o frete, mas sem definição do valor. A principal questão se dava em torno do perdão às multas aplicadas aos caminhoneiros que estiveram presentes nas manifestações de dezembro de 2022. Para o relator revisor, senador Stevenson Valentim, do Podemos do Rio Grande do Norte, a medida faz justiça e traz tranquilidade para a categoria.
4: Entendo que esse viés da multa já atingiu a sua pedagogia e permanecer com essa injustiça é passar uma ideia de vingança e que não contribui nada para a sociedade.
3: A líder do governo, senadora Tereza Leitão, do PT de Pernambuco, celebrou o acordo alcançado diante da relevância do assunto.
5: Se ela não fosse importante, ela ia caducar. Nós não permitimos a caducidade justamente pela importância que ela tem para a economia, para relações trabalhistas, para a autonomia de autônomos.
3: As novas regras terão um período de transição. Empresas e transportadores terão prazo mínimo de 60 dias para a adaptação às novas obrigações. O texto segue agora para a sanção presidencial.
1: E o roubo de combustíveis deixou de ser apenas um crime patrimonial e passou a ser uma importante fonte de renda para facções criminosas.
2: Para combater esse mercado ilegal, a Comissão de Segurança Pública aprovou um projeto que endurece as penas e cria crimes específicos para o furto e o roubo de petróleo, combustíveis e derivados. Repórter Bruno Lourenço.
6: O projeto de lei fixa a pena nesses casos de reclusão de 4 a 10 anos mais multa e aumenta a punição em um terço se o crime for cometido com destruição de barreiras, atuação conjunta de duas ou mais pessoas, abuso de confiança de funcionário público ou ex-colaboradores das empresas. O relator designado, senador Sérgio Moro, do PL do Paraná, defendeu a punição mais rigorosa.
7: Para proteger não só o mercado de combustíveis, mas especialmente o consumidor desses combustíveis, dessas quadrilhas, dessas gangues que se locupletam, não só furtando combustíveis e seus equipamentos, mas colocando em risco os indivíduos para os quais depois esse combustível fraudulento, muitas vezes, é revendido.
6: O projeto também altera a legislação de crimes contra a ordem econômica para punir quem armazena, transporta ou comercializa o combustível sabendo que é produto de crime. O texto estabelece ainda que as penas sobem em 2/3 se a ação resultar em desabastecimento, interrupção das atividades industriais, incêndio, dano ambiental, ferimento grave ou morte. A proposta seguiu para a Comissão de Constituição e Justiça.
1: O sedentarismo ou a inatividade física gera um custo anual estimado em cerca de R$300 milhões ao Sistema Único de Saúde. Esse valor equivale a aproximadamente 17,4% de todos os gastos do sistema com hospitalizações por essas condições.
2: No Senado, a importância da medicina esportiva na saúde dos brasileiros foi tema de audiência pública na Comissão de Esporte. Os detalhes com Patrícia Oliveira.
8: A medicina esportiva especializada no acompanhamento dos exercícios físicos na prevenção de lesões, reabilitação e melhoria do desempenho dos atletas também contribui para a saúde pública. Como destacou a senadora Leila Barros, do PDT do Distrito Federal, em audiência pública na Comissão de Esporte.
9: Ela beneficia milhões de brasileiros que encontram no esporte um instrumento de prevenção de doenças, de qualidade de vida e do envelhecimento saudável.
8: José Cavazói, da Federação Internacional de Medicina Esportiva, apontou a importância do exercício físico na redução mundial de casos de morte.
10: Que além de fazer as pessoas se sentirem bem, ele é capaz de reduzir infarto, reduzir AVC, reduzir morte. 5,3 milhões de mortes todos os anos são atribuíveis ao sedentarismo.
8: O médico Fernando Torres destacou o papel social do exercício físico também no combate aos custos com sedentarismo no Brasil. De cerca de 300 milhões de reais por ano no SUS, em internações e tratamentos de doenças crônicas.
11: Exercício é remédio, porque ele realmente previne e trata doenças. Está altamente ligado à redução de gastos públicos e privados.
8: Os debatedores defenderam a criação de políticas públicas para ampliar a prática de atividades físicas no Brasil.
1: E famílias com pacientes em internação domiciliar que dependem de aparelhos elétricos poderão ter mais acesso ao desconto na conta de luz. A Comissão de Infraestrutura aprovou um projeto que amplia de 3 para 4 salários mínimos o limite de renda para a concessão da tarifa social de energia elétrica nesses casos.
2: O benefício atende pacientes que utilizam equipamentos como ventiladores pulmonares, bombas de infusão e aspiradores de secreção. A proposta, que busca reduzir os custos do tratamento feito em casa, segue agora para análise na Comissão de Assuntos Sociais.
1: E seguiu para a votação no plenário, em regime de urgência, o projeto que cria o Estatuto da Vítima. A proposta reúne em uma única lei os direitos e garantias de vítimas de crimes, contravenções, calamidades públicas, desastres e epidemias. Hoje, essas proteções estão espalhadas por diferentes normas.
2: O texto foi aprovado pela Comissão de Segurança Pública com parecer favorável do senador Wilder Moraes, do PL de Goiás. Segundo o relator, o sistema de justiça brasileiro historicamente concentrou a atenção na relação entre o Estado e o autor do crime, deixando a vítima em segundo plano. Para ele, o Estatuto corrige essa distorção ao fortalecer a proteção e o acolhimento das vítimas, o que também pode contribuir para o enfrentamento da criminalidade.
12: Contribui para estabelecer a confiança da população nas instituições de repercussão. Estimulam as notícias dos crimes e favorece a cooperação da vítima ao longo da apuração.
1: Profissionais que atuam na prevenção de doenças e no atendimento direto às famílias poderão passar a contar com uma aposentadoria diferenciada. O Senado aprovou em 2 turnos a proposta que garante esse direito aos agentes comunitários de saúde e aos agentes de combate às endemias, além de regulamentar o vínculo funcional da categoria.
2: A proposta aprovada prevê regras de transição e estende ainda a medida aos agentes indígenas de saneamento e de saúde. O texto segue para promulgação. Repórter Douglas Castilho.
13: A proposta aprovada estabelece como idade mínima de aposentadoria 57 anos para mulheres e 60 anos para os homens, condicionada à comprovação de 25 anos de tempo de contribuição e de efetivo exercício profissional, com regras de transição que terminam no ano de 2041 para os que já ingressaram na atividade. O texto também assegura a estabilidade a esses trabalhadores, vedando sua contratação temporária ou terceirizada, salvo na hipótese de emergências em saúde pública. O relator da proposta, senador Irajá, do PSD do Tocantins, destacou a atuação dos agentes na prática da saúde preventiva das famílias.
14: Merecem, assim como existe a

0: Aposentadoria especial dos nossos valorosos professores, assim como já foi também instituída aposentadoria especial para os policiais, é merecida também a essa categoria. São soldados dos nossos SUS, do Sistema Único de Saúde Brasileiro. Aliás, se tem o SUS de carne e osso, eles se chamam agentes de saúde e de combate a endemias.
1: Para compensar o aumento das despesas com essas aposentadorias, a União prestará assistência financeira aos estados e municípios.
2: Com edição de Paulo Agrova e trabalhos técnicos de Eliseu Caires, o Jornal do Senado fica por aqui.
1: A assistência financeira aos estados e municípios.
2: Com edição de Paulo Agrova e trabalhos técnicos de Eliseu Caires, o Jornal do Senado fica por aqui. Acompanhe agora as notícias da Câmara dos Deputados. Boa noite.
3: Boa noite e até amanhã.
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5: Deputados reduzem jornadas de trabalho de pais de pessoas com deficiência.
6: Plenário pode desobrigar férias escolares durante Copa de Futebol Feminino.
5: Câmara exige informação sobre bebê prematuro na certidão de nascimento.
6: Boa noite. O projeto que exige informação sobre bebê prematuro na certidão de nascimento já pode seguir para o Senado. A repórter Maria Neves tem os detalhes sobre a medida.
7: A Comissão de Constituição e Justiça da Câmara dos Deputados aprovou o projeto que obriga os cartórios a incluir na certidão de nascimento que a criança nasceu de forma prematura. De acordo com a autora da proposta, a deputada Silvia Cristina, do PP de Rondônia, são considerados prematuros bebês que nascem antes de 37 semanas de gestação. Com a aprovação, o texto pode seguir para o Senado. Ainda, segundo Silvia Cristina, o Brasil é o país em que nascem mais bebês prematuros no mundo. Ela afirma que 12% dos partos realizados no país ocorrem antes do tempo mínimo necessário. A relatora do texto, deputada Maria Reis, do PSB de Pernambuco, defende que incluir a informação sobre prematuridade do bebê na certidão de nascimento, além de garantir o atendimento médico adequado à criança, também trará economia para os cofres públicos.
8: A partir do momento que a gente sabe que uma criança nasce de forma prematura, a gente garante que o atendimento seja dado de forma mais precisa. Então, além, obviamente, de garantir um atendimento melhor para as mulheres, a gente garante que uma economia para o Estado.
7: Ao apresentar o projeto em 2024, Silvia Cristina afirmou que, de acordo com informações da Organização das Nações Unidas, a prematuridade é a principal causa de morte infantil no mundo. A página do Hospital Albert Einstein explica que bebês nascidos antes do tempo têm maior probabilidade de apresentar problemas como pulmões imaturos que exigem ventilação mecânica. Além disso, os intestinos ainda não se encontram totalmente desenvolvidos no nascimento, o que dificulta a absorção do leite materno. Outra complicação é o cérebro prematuro, que impede o recém-nascido de ter o instinto de sugar os mamilos da mãe para mamar. Ainda, de acordo com as informações do hospital, problemas decorrentes da prematuridade podem durar por toda a vida. Da Rádio Câmara de Brasília, Maria Neves.
5: Maurício do Vôlei, do PL de Minas Gerais, apresentou projeto que cria a Política Nacional de Proteção da Inocência Infantil. De acordo com o deputado, a medida protege crianças e adolescentes da exposição a conteúdos inadequados ao desenvolvimento psicológico, moral e emocional.
6: Maurício do Vôlei acrescenta que o projeto amplia o acesso dos pais a informações sobre materiais pedagógicos e atividades escolares que tratem de temas sensíveis. Na visão dele, o texto é uma forma de garantir maior transparência na formação de crianças e adolescentes.
4: Saúde.
5: Comissão de Saúde aprova projetos sobre idosos e prevenção do câncer. A repórter Sofia Peçanha ouviu a relatora.
9: A Comissão de Saúde aprovou o projeto que prevê a suplementação nutricional como parte do tratamento de idosos diagnosticados com desnutrição ou risco de desnutrição durante internações hospitalares. A proposta, apresentada pelo deputado Pedro Ayara, de Minas Gerais, determina que hospitais públicos e privados conveniados aos

0: sistema único de saúde ofereçam suplementos nutricionais aos pacientes idosos sempre que houver indicação clínica. O projeto tem como objetivo assegurar que a suplementação seja parte integrante do cuidado hospitalar e da reabilitação pós-alta. Dessa forma, além de melhorar a recuperação de pacientes idosos, a medida também reduz complicações durante e após a internação, como afirmou a deputada Silvia Cristina, do PP de Rondônia, relatora na comissão.
1: O PL fortalece a integralidade da atenção e da saúde que contribui para a sustentabilidade do sistema ao reduzir custo de sobrecarga hospitalar.
0: De acordo com o projeto, todos os pacientes idosos internados deverão passar por triagem e avaliação nutricional na admissão hospitalar, com reavaliações durante a internação e na alta. Caso o idoso ainda apresente desnutrição ou risco nutricional no momento da alta, ele poderá receber suplementação gratuita pelo SUS por até 60 dias, com acompanhamento das equipes de saúde. Após passar pela aprovação nas comissões de defesa dos direitos da pessoa idosa e de saúde, a proposta segue para análise na Comissão de Finanças e Tributação. Outro projeto aprovado pela Comissão de Saúde institui o Dia Nacional de Combate ao Câncer, a ser celebrado anualmente em 27 de novembro. A proposta, apresentada pela deputada Flávia Moraes, de Goiás, amplia as ações de prevenção, diagnóstico precoce, tratamento e apoio às pessoas acometidas pela doença. Estão previstas campanhas educativas, incentivo a ações de rastreamento da doença, apoio psicossocial a pacientes e familiares, capacitação de profissionais de saúde e estímulo à pesquisa científica na área oncológica. A relatora na Comissão de Saúde também foi a deputada Silvia Cristina. Ela destacou que o projeto busca maior visibilidade ao tema e fortalecer a mobilização social e institucional em todo o país.
1: Representa passo concreto e necessário para fortalecer a política pública de enfrentamento ao câncer no Brasil, integrando a prevenção e atenção e a reabilitação, o apoio psicossocial no momento em que os números evidenciam urgência.
0: Após a aprovação na Comissão de Saúde, o projeto segue agora para análise da Comissão de Finanças e Tributação. Da Rádio Câmara de Brasília, Sofia Peçanha.
2: Esporte. Josivaldo JP, do União do Maranhão, defende a aprovação de proposta que inclui entidades esportivas sem fins lucrativos entre as instituições com imunidade tributária. Ele afirma que a medida busca reduzir custos de organizações que atuam na formação de atletas e na inclusão social.
3: Josivaldo JP aponta que o texto alcança apenas entidades certificadas dos movimentos olímpico, paralímpico, clubístico ou educacional. Ele argumenta que a regra pode evitar o fechamento de projetos esportivos, principalmente em comunidades que dependem dessas iniciativas para atender crianças e jovens.
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2: Trabalho.
5: A Câmara aprovou redução de jornada de trabalho para pais de pessoas com deficiência. A repórter Paula Bittar tem os detalhes.
6: A Comissão de Constituição e Justiça da Câmara aprovou uma proposta que prevê a redução da jornada de trabalho sem prejuízo salarial para pais de pessoas com deficiência. De acordo com o texto aprovado, a necessidade e o percentual da redução da jornada serão definidos por avaliação biopsicossocial, realizada pelo menos a cada 2 anos. Conforme o resultado, o benefício poderá ser ampliado, mantido, reduzido ou suspenso. Durante a discussão da proposta, a deputada Soraya Santos, do PL do Rio de Janeiro, defendeu critérios para a concessão do benefício como forma de evitar fraudes.
7: Esse projeto é um projeto importantíssimo para as mães atípicas que precisam ter mais tempo dentro de casa, e é lógico que o meu voto será, e do partido, na orientação de aprovar, mas me cabe aqui fazer um alerta. Esse tipo de benefício benefício deveria sempre estar vindo com um critério de avaliação.
6: O projeto que prevê a redução da jornada de trabalho sem prejuízo salarial para pais de pessoas com deficiência já pode seguir diretamente para análise do Senado, a menos que haja recurso para votação antes pelo plenário da Câmara. Da Rádio Câmara, de Brasília, Paula Bittar.
8: Eleições.
3: Projeto de Paulinho da Força, do Solidariedade de São Paulo, permite contabilizar como gastos eleitorais despesas com o cuidado de dependentes de candidatas. A medida beneficiaria mulheres com filhos de até 12 anos ou dependentes com deficiência.
5: A proposta autoriza o custeio de babás, cuidadores, creches e transporte de dependentes durante a campanha. Segundo Paulinho da Força, o objetivo é ampliar a participação

0: resolver. 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
1: Consumidor. Comissão aprova medida que permite maior transparência na conta de luz. A repórter Júlia Lopes nos conta o que foi proposto.
2: A Comissão de Defesa do Consumidor da Câmara dos Deputados aprovou um projeto que obriga as distribuidoras de energia elétrica a incluir, junto com a conta de luz, um registro fotográfico do medidor de consumo da unidade de energia. De acordo com o texto, a medida tem como objetivo fortalecer a proteção dos direitos do consumidor e garantir mais transparência nas informações sobre o consumo de energia. A proposta também busca aumentar a confiança do usuário, já que o registro fotográfico anexado à fatura permite acompanhar mais clareza o processo de medição da cobrança. Para o relator da proposta, deputado Celso Russomano, do Republicanos de São Paulo, a iniciativa protege tanto o consumidor quanto as empresas. Ele ressaltou que a imagem do medidor pode servir como prova em casos de contestação, ajudando a evitar fraudes e possíveis manipulações.
3: O consumidor vai ter o direito de receber a conta com o registro fotográfico, ou seja, na hora que for lida a conta de energia elétrica, vem uma fotografia do medidor, do consumidor junto, né, impressa na própria conta, e aí o consumidor vai poder ver que, de fato, a leitura foi feita da maneira correta e vai poder acompanhar, inclusive, o consumo. Aí, se houver erro, fica mais fácil para ele provar que existe um erro na cobrança da conta de energia elétrica.
2: O projeto, que inclui junto à conta de luz um registro fotográfico do medidor de consumo, segue agora para análise na Comissão de Minas e Energia. Da Rádio Câmara de Brasília, Júlia Lopes.
1: Desenvolvimento Regional.
4: Projeto de Paulo Guedes, do PT de Minas Gerais, concede ao município de Vieiras o título de Capital Nacional dos Peixes Ornamentais. A proposta reconhece a importância da cidade para a piscicultura ornamental e sua contribuição para a economia da Zona da Mata Mineira.
1: Segundo Paulo Guedes, o reconhecimento fortalece a identidade produtiva de Vieiras, amplia a visibilidade do setor e incentiva o desenvolvimento regional. A proposta destaca ainda o potencial da criação de peixes ornamentais para gerar renda e apoiar pequenos produtores.
5: Educação.
4: O plenário da Câmara pode votar a qualquer momento o projeto que retira a obrigação de férias escolares durante a Copa do Mundo de Futebol Feminino no ano que vem. Essa obrigação foi criada por uma lei de 2026. Entenda com o repórter Antônio Vital.
6: Ganhou regime de urgência e pode ser votado a qualquer momento no plenário da Câmara, projeto que desobriga as redes de ensino pública e privada de todo o país a concederem férias escolares para todos os alunos durante a realização da Copa do Mundo Feminina de Futebol no ano que vem. Lei de autoria do governo, aprovada no início do ano pelo Congresso, obriga que as férias dos estudantes coincidam com o período do torneio, entre 24 de junho e 25 de julho de 2027. Projeto apresentado pela deputada Anne Ortiz, do PP do Rio Grande do Sul, permite que os sistemas de ensino dos estados e municípios decidam sobre o período de férias escolares, em vez de obedecer ao calendário oficial da competição. Entidades como a Federação Nacional das Escolas Particulares criticaram a obrigatoriedade prevista em lei e alegaram que a alteração do período de férias no meio do ano coloca em risco o calendário escolar exigido pela Lei de Diretrizes e Bases da Educação, que obriga pelo menos 200 dias letivos no ano. O regime de urgência permite que o projeto seja analisado diretamente no plenário da Câmara, sem passar pelas comissões permanentes da Casa. A urgência foi aprovada de maneira simbólica, sem votos contrários. Para a autora da proposta, Anne Ortiz, a definição do período de férias em função da competição não foi discutida com as instituições de ensino e vai causar prejuízos para as escolas, alunos, pais e professores.
7: Não é possível, num país de 5.570 municípios, onde a Copa do Mundo vai ser sediada em apenas 8 municípios, nós termos uma regra para valer para todos os municípios que obriguem mais de um mês de férias no meio do ano. Isso vai causar um problemão, não só para as famílias, para os pais, para as mães que trabalham, mas também para os trabalhadores da educação no nosso país.
6: Os Jogos da Copa do Mundo de Futebol Feminino serão realizados em 8 cidades: Belo Horizonte, Brasília, Fortaleza, Porto Alegre, Recife, Rio de Janeiro, Salvador e São Paulo.

0: Segundo o governo, a expectativa da FIFA é de que o evento alcance um público de mais de 3 milhões de torcedores, o que movimentará a economia brasileira e projetará o Brasil como potência esportiva. Da Rádio Câmara de Brasília, Antônio Vital.
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2: Justiça. Projeto de Caroline de Tone, do PL de Santa Catarina, concede anistia a pais punidos por adotarem a educação domiciliar, conhecida como homeschooling. Ela reforça que a medida beneficia apenas os casos em que não houve negligência, maus tratos ou violação dos direitos da criança e do adolescente.
3: Segundo Caroline de Tone, a proposta repara penalidades aplicadas a famílias que optaram pela educação domiciliar de boa fé. Para a deputada, o projeto reforça o papel da família na educação dos filhos e garante mais segurança jurídica aos pais que adotam esse modelo de ensino.
2: Segurança Pública. Projeto aumenta penas para crime de ameaça por arma ou condição da vítima. A repórter Daniela Lessa nos conta quais os agravantes.
4: A Comissão de Constituição e Justiça da Câmara dos Deputados aprovou o projeto que aumenta a pena para o crime de ameaça quando cometido com uso de arma ou contra mulher por razões do sexo feminino, crianças, adolescentes, pessoas idosas ou com deficiência. A proposta é do deputado Mário Heringer, do PDT de Minas Gerais, e altera o Código Penal para aproximar as punições dos crimes de ameaça e de perseguição. Atualmente, a pena para o crime de ameaça é detenção de 1 a 6 meses ou multa. Pelo texto, a pena para ameaça poderá ser aumentada de metade quando o crime for praticado com arma ou contra mulher por razões do sexo feminino, criança, adolescente, pessoa idosa ou pessoa com deficiência. Também haverá aumento de pena se a ameaça ocorrer na presença de criança ou adolescente. Além disso, o projeto permite que o Ministério Público inicie a ação penal nesses casos, mesmo sem a representação da vítima, o que pode facilitar a responsabilização dos agressores. O relator, deputado Pompeu de Matos, do PDT do Rio Grande do Sul, defendeu que a mudança corrige distorções na lei e reforça a proteção das vítimas.
5: A pessoa que se sente ameaçada muda todo o seu comportamento, inclusive corporal, de alimentação, de sono, de perturbação por ser ameaçado. E se for perseguido, é a mesma coisa. Então nós estamos colocando, perseguir ou ameaçar é a mesma situação. Tem a mesma pena, tem a mesma responsabilidade, tem a mesma gravidade.
4: Pompeu de Matos defendeu também o aumento de pena para casos em que a ameaça ocorre na presença de crianças ou adolescentes, pela gravidade do trauma provocado ao apenas testemunhar uma situação de violência. O projeto que aumenta penas para o crime de ameaça, especialmente quando envolve mulher por razões do sexo feminino, criança, adolescente, pessoa idosa ou pessoa com deficiência, ou ameaça feita com uso de arma, agora segue para análise do plenário da Câmara. Da Rádio Câmara de Brasília, Daniele Lessa.
2: Direitos Humanos.
3: Rubens Ottoni, do PT de Goiás, é um dos autores de projeto que cria uma política nacional de grupos reflexivos sobre masculinidades, prevenção da violência e cultura de paz. O objetivo, segundo ele, é atuar antes que a violência aconteça, com ações educativas voltadas também a adolescentes.
2: Rubens Ottoni afirma que os grupos poderão funcionar em escolas, unidades de saúde, equipamentos da assistência social, órgãos de justiça e espaços comunitários. O congressista ressalta que o texto prevê atividades sobre resolução não violenta de conflitos e prevenção da violência contra mulheres.
3: Termina agora o Jornal Câmara dos Deputados, produzido pela Rádio Câmara, com trabalhos técnicos de Everson Urani e apresentação de José Carlos Andrade e Márcio Aquilissardi. Uma boa noite para você.
2: Uma ótima noite para você. A Voz do Brasil volta amanhã. 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

0: 10:30.
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0: 11:33.
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3: 11:36.

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5: Meia-noite e 5.

0: meia-noite e 32.
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4: 1 e 4.

0: 1:26.
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0: 1:27.

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6: 1:54.

0: 2:31.
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0: Duas e 33.

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1: 3 e 4.

0: Liga 5. Calma, amor.
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0: Lindo!
1: Obrigado, amigos. 3h31.
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1: 3:33.

0: vendo. Obrigado, gente.
1: Obrigado, gente. Que coisa linda.
2: Senhoras e senhores, uma salva de palmas para Guilherme Venuto.
3: Muito obrigado.
4: 3h56.

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0: muito te amo.
1: Obrigado!
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1: 4:16.
2: Não tem jeito, meu compadre. Vambora. Ela vacilou comigo, nós estamos aí, né? Tudo certo.

0: 4:32.
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0: 4:33.

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1: 5:21.
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1: 5:23.
5: Vamos lá então, vida vazia, vai.

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1: 5:34.
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1: 5:41.
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1: 5:43.

Iniciamos mais um dia com a graça de Deus, com a proteção da Virgem Maria, nossa mãe, e sob a luz e o amparo do Espírito Santo. Coloquemos todas as nossas alegrias, preocupações, coloquemos no coração do nosso Deus mais esse dia que Ele nos dá para a nossa vida, para a nossa existência, para que nós sejamos seus filhos e filhas muito amados. Com muita confiança, vamos rezar. Senhor, no silêncio deste dia que amanhece, venho pedir-te a paz, a sabedoria, a força. Quero olhar hoje o mundo com os olhos cheios de amor, ser paciente, compreensivo, manso e prudente. Ver além das aparências teus filhos como tu mesmo os vês, e assim não ver senão o bem em cada um. Fecha meus ouvidos a toda calúnia, guarda minha língua de toda maldade, que só de bênçãos se encha meu espírito. Que eu seja tão bondoso e alegre que todos quantos se achegarem a mim sintam a tua presença. Reveste-me de tua beleza, Senhor, e que no decurso deste dia eu te revele a todos. Ave Maria, cheia de graça, o Senhor é convosco. Bendita sois vós entre as mulheres. Bendito é o fruto do vosso ventre, Jesus. Santa Maria, Mãe de Deus, rogai por nós, pecadores, agora e na hora da nossa morte. Amém. Cheios de amor e confiança, rezemos. Pai nosso que estais nos céus, santificado seja o vosso nome. Venha a nós o vosso reino, seja feita a vossa vontade, assim na terra como no céu. O pão nosso de cada dia nos dai hoje. Perdoai-nos as nossas ofensas, assim como nós perdoamos a quem nos tem ofendido. E não nos deixeis cair em tentação, mas livrai-nos do mal. Amém. Que o Senhor nos abençoe e nos proteja neste dia contra todo o mal. Em nome do Pai, e do Filho, e do Espírito.

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1: 6:22.
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2: 6:24.

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1: 6:37. 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
1: 6h40.
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0: Somos fãs pra caralho.
1: Não vou dar conta de terminar o DVD.
0: Porra, que alegria.
1: Eu não vou dar conta de terminar esse DVD. Como é que faz?
2: Não, mas não vem pra atrapalhar, não, mano.
0: Deus abençoe muito vocês, velho. Muito, muito, muito.
1: Cara, esses caras aqui são fodas na vida de Diego Vitor Hugo. É sem palavras pra expressar.

0: Valeu!
1: Bom demais!
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1: 7h31.
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1: 7h35.

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0: Oi, bom dia! Tudo bem com você por aí? Tudo certo? 8 horas e 11 minutos em todo o litoral. Hoje, dia 15 de julho. Tô chegando, viu? Na manhã da mais. Bom dia pra você!
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0: Pra você, muito bom dia. Obrigado pelo carinho, pela sintonia. Bora aqui, bora, porque hoje é quarta-feira, rapaz. Sei o que aconteceu ontem, hein? Ontem foi terça-feira, hoje quarta-feira. Ontem teve já, né, mais um jogo da Copa do Mundo. A França foi eliminada pela Espanha. Ah, rapaz, céu. Eu tava torcendo pra Espanha ontem, viu? Ontem não deu nem tempo de ver o jogo, mas fiquei sabendo aí nas ondas do rádio também, né? O pessoal da Rádio Mais tava me passando aqui as informações, né? Contava o jogo. Bora que bora, olha, a partir de agora te faço companhia nessa manhã maravilhosa de quarta-feira, dia 15 de julho. Lembrando que hoje, né, já estamos aí nos 196 dias do ano de 2026. Estamos na 29ª semana do ano também. A lua é crescente em todo o território nacional. Inclusive, olha, hoje é dia... É? Hoje é dia, sabe do que é o dia? Dia do homem hoje. É verdade, hoje é dia do homem. Ninguém comemora o dia do homem. Hoje é dia do homem, verdade.
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0: Dia 15 de julho é comemorado o dia do homem. Aí não tem presente pro homem, não é verdade? Não tem aquele carinho, aquele aconchego, como tem dia das mães, não é verdade? Dia das mulheres, aliás. Dia das mulheres não tem. Ah, dia do homem é todo dia, não é verdade? Você que sair na luta pra trabalhar, levar o pão de cada dia, não é fácil não, viu? Olha, também dia nacional dos clubes. É pra você que tem seu clube aí, ó. Independente do seu clube, dia nacional dos clubes hoje. Dia mundial das habilidades dos jovens. Rapaz, hoje em dia, o jovem tem habilidade? Tem? É, fala a verdade. Esse mundo de hoje, né, tecnologia, muita gente tem habilidade, né, pra muitas coisas. Também dia nacional da... Ah, verdade, dia nacional do pecuarista. Pra você que tem aí, né, sua fazenda, seu sítio, tem seus animais aí. É, parabéns pra você, viu? Parabéns mesmo! Olha, 8 horas e 14 minutos em todo o litoral. Hoje tem valendo pra você uma maleta bonita pra você guardar ferramentas, hein? Uma maleta bem bonita pra você guardar ferramentas lá da SS Mecânica, Fulharia, Pintura e Auto Center. Ali do nosso amigão Arnaldo. Um abraço pra toda a turma lá, o Caio, o Matheus, Elias, o Guilherme. Alô, meu amigo Wellington também, Mr. M, toda a turma lá, sempre ouvindo a Rádio Mais. Obrigado! Hoje, né, mais um dia maravilhoso para você poder mandar aquela mensagem bonita para nós. O 3427-2325. Onde você tá me ouvindo aí? Manda seu bairro bonitinho, seu nome. Tá bom? Manda aquele alôzão. Olha, porque a família da Mais aqui vem crescendo a cada dia. Todo dia a nossa família vem crescendo, né? Você que tá aí do outro lado do rádio, pelas ondas do FM, né? Também aí pelo aplicativo, pelo site da supermaisfm.com.br. Meu muito bom dia para você. Olha, seja abraçado, viu? Essa quarta-feira para você poder prosperar, poder se animar, porque a vida passa muito rápido.
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0: Tá chegando a primeira de hoje com um belo resumo da felicidade. 8:15, bom dia.

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1: Olha, muito bem, de volta agora, 8 horas e 19 minutos, os caminhoneiros autônomos da Baixada Santista, né, encerraram a paralisação no Porto de Santos, viu, após o Senado Federal aprovar a medida provisória da MP 1343, aliás, né, conhecida como a MP do frete, que altera as regras do piso mínimo do transporte rodoviário de cargas. Agora, a proposta segue aí para a sanção do presidente Lula, né, o movimento aí que estava, né, com já, né? Eu tava com aquele caloroso movimento ali na região do Alemoa, né? Em Santos. Teve pancadaria lá, viu? Inclusive ontem, né? Na última terça-feira que foi ontem, teve pancadaria lá. E graças a Deus o Congresso Nacional acabou aprovando, né? Essa questão da PEC, né? Desse movimento que os caminhoneiros fazem, que é muito importante, porque tem que valorizar o frete. Tem que valorizar a vida desses profissionais que se arriscam todo dia nessas estradas pelo Brasil. Que as estradas, venhamos e convenhamos, muitas, né, com pedágio altíssimos, né, altíssimos, né, e com certeza com a conservação, se é a estrada federal, conservação precária. E os caminhoneiros passando aí dificuldade para transportar, né, os alimentos e outros objetos. Olha, eu falo para você o seguinte, tomara que agora, né, tenha consciência o presidente e possa aprovar essa medida, né? Que com certeza vai trazer muito mais benefício aos caminhoneiros, que falta muito ainda, falta baixar o diesel, falta ainda, né, dar uma melhoria de verdade em muitas estradas aí pelo Brasil, né? Esperamos que isso aconteça de fato. 8 horas e 21 minutos em toda a região. Deixa eu falar para você também que daqui a pouquinho tem informações, melhoria de verdade em muitas estradas aí pelo Brasil, né? Esperamos que isso aconteça de fato. 8 horas e 21 minutos em toda a região. Deixa eu falar para você também que daqui a pouquinho tem informações sobre a questão do IPTU aqui na cidade de Itanhaém, né? E daqui a pouquinho eu conto aí sobre a questão do IPTU, que muitas pessoas esperam um momento aí para poder estar regularizando, né? Daqui a pouquinho eu falo sobre isso também. Olha, fala para você que a cidade de Mongaguá, né, está em ritmo de férias escolares. Com o período de férias aí, né, em toda a região, Mongaguá está registrando aumento de movimento nas praias, comércio e quiosques também, tá? A prefeitura reforça a orientação que os moradores, né, turistas, mantenham sempre as praias limpas, respeitando as normas de convivência, que é importante, questão de som alto, questão também, né, de você levar o seu lixo para casa e principalmente vai curtir a cidade, né, e não suja a cidade, é importante. Então a prefeitura de Mongaguá está fazendo um trabalho lá na questão do festão de Mongaguá, muito bacana. E tem todo ano, né? Todo ano tem o festão de Mongaguá. Inclusive, semana passada foi a banda Deja Vu. Lembra da banda Deja Vu? Foi bacana demais. Olha, super lotou o ambiente lá. E é uma festa totalmente coberta. Tem barracas lá, diversas comilanças para você aproveitar. E show ao vivo também, apresentações. É o festão, eu falo pra você, deveria ter esse festão, né, em todas as cidades, independentemente se tem quermesses, né, em toda a região, que é importante as quermesses também, que movimenta muito, né, a questão, essa bola de ações que eu digo, né, quando você começa a circular o dinheiro na região. Agora, quando tem uma festa grandiosa, né, com vários festivais aí, principalmente Praia Grande tem, né, o festão junino lá, tem em Mongaguá tem o festão. As cidades aqui poderiam, né, não somente o verão, mas fazer a festança aí pro povo. No mesmo inverno também, que é importante, né? Ainda mais, o evento tem que ser coberto, viu? Coberto. Bora que bora, tá chegando muito mais sucesso pra você na Rádio Mais. Vai mandando seu alusão aí no 3427-2325. Tô esperando a sua participação. Olha o Gustavo Mioto aí. Quem disse que eu não toco Gustavo Mioto, hein? Aí, ó, pra você.

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1: Para mais, estamos animados de volta. Hoje tem ainda a Copa do Mundo, né? Continua. Na semifinal aí joga hoje Inglaterra e Argentina às 16h. Hã? Rapaz, se eu falar pra você, ontem jogou França e Espanha, né? 2-0 pra Espanha. 21 milhões de acessos teve aí a Cazé TV. E aí preocupa, né? As grandes emissoras de televisão, porque no streaming, né? Pelo YouTube, a Cazé TV aí bateu o recorde, né? Que é 21 milhões, mais de 21 milhões aí de telespectadores assistindo, né? Espanha e França ontem, que coisa, né, gente? Que coisa. E hoje jogar Argentina e Inglaterra, o que você acha que ganha hoje, hein? É. Porque todo mundo falava da França, a França, inclusive eu pensei que a França ia passar ontem. Mesmo torcendo para a Espanha, né? Mas a Espanha foi à frente, aí agora está na final da Copa do Mundo. Acho eu, se não der uma zebra, acho eu que vai ser a Argentina e Espanha na final da Copa do Mundo 2026. E você que tá aí, o que você acha? A Inglaterra, será que a Inglaterra bate a Argentina? Apesar que a Argentina, né, nos últimos jogos não tava jogando assim, aquelas coisas no tempo normal, né? É só no finalzinho que dá um... que dá um bom motivo de ganhar o jogo. Vamos lá, vamos ver, né, quem vai ganhar hoje. E a final da Copa do Mundo é domingo. Isso? É domingo, então, bora. Ah, quem mais tá comigo aqui? Deixa eu ver, tá mandando. Ô, Thaís, a Thaís do Morama ouvindo a gente. Bom dia, Thaís, tudo bem? Bom dia, André Luiz, tudo bem? Olha aqui, o dia de vocês e da Rádio Mais seja excelente. Obrigado, igualmente. Bom trabalho a todos aí. Olha, não esquece não de tocar Gustavo Mioto. Mandei já logo cedinho aqui, viu? Pedido de socorro. Vou mandar uma do Luan Santana também pra você aí, tá bom? Beijo, Thaís. Obrigado. Que Deus abençoe seu dia aí. Que você tenha uma manhã maravilhosa de quarta-feira. Tá ensolarada hoje, né? Quarta-feira bonita, 16 graus em todo o litoral. Hoje não chove, tá? Graças a Deus, não vai chover hoje. Aleluia. Tava esse tempinho feio, né? Rapaz do céu, tava feio.
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1: Pelo amor de Deus, hein? Vamos acordar, meu povo! Que não pisa no rabo do gado, não!
3: Quem tem as mães não entra, não.
1: Quem não tem as mães não entra, não, viu? Quem mais aqui? Deixa eu ver. Para com isso, produção. Para, produção. Hoje é quarta-feira. É quarta-feira ainda, meu Deus do céu. Ainda é quarta-feira. Amanhã, aniversário de quem? Da minha mãe amanhã, né? Eita, amanhã vai ter a festa, é isso? Vai ter tubaína também, não? É? Vai ou não vai? Bora. Tá toda animada lá, viu? Vou convidar todo mundo pra festa dela, você vai ver só. Tô nem aí. Ah, não quero nada pro aniversário, não vai querer? Vai querer sim, lógico. É? Deixa eu mandar um grande abraço, Arlete. Ô, Arlete, beijo pra você, Arlete. Bom dia. Bom trabalho, viu? E mulher que trabalha, viu? Todo dia, não cansa, não. Lógico que cansa, né? Mas não tem outra alternativa, né, Arlete? Brincadeira. É igual todo mundo. Todo mundo vai trabalhar. Pra quem trabalha fora, né? Quem trabalha em casa é uma boa. Pra quem trabalha fora todo dia.

0: a mesma coisa. Não fica assim não, viu? A vida é assim, é trabalho, pagar conta. E falando em conta, daqui a pouquinho eu falo sobre o IPTU aqui da cidade de Itaim. O IPTU, né, que já foi a polêmica no começo do ano. E ninguém tá falando mais nada também, né? Impressionante. Ninguém fala mais nada. Bora aqui, bora. Alô, Daniel. Bom dia pro Daniel também, tá ouvindo a gente. Bom dia. Alô.
1: Bom dia, André Luiz.
0: Oi.
1: Graças a Deus, mais um dia pra nós.
0: Mais um dia.
1: Hein?
0: Ei, rapaz, tá.
1: Mas não podemos parar, não.
0: Ninguém fala mais nada. Bora aqui, bora. Alô, Daniel. Bom dia pro Daniel também, tá ouvindo a gente. Bom dia. Alô.
1: Bom dia, André Luiz.
0: Oi.
1: Graças a Deus, mais um dia pra nós.
0: Mais um dia. Ei, rapaz, tá.
1: Mas não podemos parar, não.
0: Tá um
1: Graças
0: friozinho.
1: A Deus.
0: Tá um Como friozinho.
1: Que vamos? Manda um salve aí. Um abraço aí pra todos os ouvintes da Rádio Mais.
0: Tamo junto.
1: Com meu irmão Ney, Oasis.
0: Alô, Ney.
1: E eu tô aqui, na obra.
0: E tá com frio aí, rapaz.
1: Vamos trabalhar. E vamos revocar a parede.
0: É, rapaz, hoje
1: é minha rádio é mais, sempre mais.
0: Tamo
1: e
0: junto.
1: Vamos que vamos.
0: Bora.
1: E vai, Corinthians.
0: E vai, Corinthians.
1: Olha, Luiz. É, manda um abraço pro pessoal aqui também, da obra onde eu trabalho.
0: Legal.
1: Na Rua Amazonas.
0: Rua Amazonas.
1: É nós. E a minha rádio é mais, sempre mais.
0: Mas, ô Daniel, manda o nome da galera aí. Manda o nome do pessoal aí, tá bom? Obrigado, Daniel. Abraço pra você, irmão do nosso amigão, o Ney, grande Ney. Ah, quem mais aí tá mandando alusão? Deixa eu ver. Oi, André Luiz, bom dia. Ô, minha amiga Samara, tudo bem? Ela mandou mensagem hoje pra mim aqui, ontem também, né? Acabei de ver aqui sua mensagem de ontem, é isso? Foi de ontem? Ou foi de, ah, não, de segunda-feira, é isso? Ô, minha amigona, eu já vou ler sua mensagem aqui, tá bom? Beijo pra você, bom dia. Alô, Valdeci do Tropical também tá com a gente. Bom dia pra você, Valdeci. A Fabiana do Anchieta ouvindo a gente. Alô, Serjão no Vaz também. André Luiz, olha, toca o berrante aí, solta a bicharada. Sem pisar no rabo do gato. Hoje é dia do homem. Ó, tem uns homens que são cavalo, isso. Outros homens são chorão, chorão. Tem homem que é chorão, eu vi nem é chorão. Hã? E tem outro que... Tem homem que é gato, tem homem que é cachorro. Rapaz, eu falo pra você, o que seria do homem também sem as mulheres? Logicamente, e as mulheres sem os homens também pra dar trabalho pra elas. Não é verdade? 8h48 na mais. Vai mandando seu alôzão aí no 3427-2325. Alô, Arnaldo também, Carvalho, tá ouvindo a gente. Bom dia pra você também, meu amigão. Na luta.
2: Bom dia, André Luiz.
0: Oi.
2: Bom dia, meu camarada. Como é que vai você? Tudo bom?
0: Tudo bem, você?
2: É o Arnaldo Carvalho. Tô aqui no centro da cidade, frente ao laboratório. Minha esposa jura assim, veio coletar material pra fazer exames.
0: Legal.
2: E eu tô aqui sofrendo no frio. Apesar que agora o sol já saiu um pouco.
0: Ei, meu amigo.
2: Já melhorou um pouco mais. Mas o efeito da quimioterapia no frio é triste, viu, rapaz? Eu tenho sofrido.
0: Nossa senhora.
2: Um bom dia pra você, um bom dia pros ouvintes. Ouvintes todos, de maneira geral.
0: Obrigado.
2: Que Deus abençoe, viu? Proporciona a quarta-feira abençoada para todos.
0: Obrigado.
2: E minhas filhas, Gisele, Alessandra, Patrícia,
0: e Arnaldo.
2: Meu filho Arnaldo. Meus vizinhos do bairro, o André do bar, André e a Sônia, a esposa.
0: Legal.
2: A mãe dele, Lúcia.
0: Tamo junto.
2: É, e o Carlos de Almeida, a Anuíra do Corumbá, meus primos.
0: Oh,
2: e assim por diante, o Pedreiro DG. E que Deus abençoe todos nós. Nos dando luz, paz, saúde e humildade. Abraço, André. Me põe na promoção. Quem sabe eu ganho essa maleta. Já não faço mais nada, mas quem sabe eu guardo as ferramentas.
0: É isso.
2: Um bom dia.
0: Mas a maleta é pra isso, viu, Arnaldo? Pra guardar a ferramenta mesmo. Um abraço pra você. Tudo de bom, viu? E sucesso aí. Ah, e boa recuperação, meu irmão. A vida é assim, viu? Importante você tá reunido com a família, né? Sempre, se você puder se reunir com a família, né? Colecionar momentos que é importante também. 8h49, alô Valdemir, bom dia pro Valdemir também, tá?
3: Fala, meu parceiro. Oi. André Luiz, bom dia, bom dia, bom,
0: bom dia. Bom dia.
3: Passando pra desejar uma excelente quarta-feira abençoada pra você e pra todos os ouvintes.
0: Hoje é quarta.
3: É. Apareceu o solzinho aí, vamos ver se esquenta, né, rapaz? Vamos ver se esquenta.
0: Bora,
3: né?
0: Pra esquentar o couro.
3: Quanto à Copa, cara, ontem a Espanha deu um show de futebol, né, cara? Show de bola, como diz, né? Que jogou no toque-toque e ficou muito bonito aí a apresentação deles.
0: Verdade.
3: Ganharam com muito

0: brilho.
1: Muito, né? Brilho mesmo.
0: É, foi o no, ganharam no coletivo, né?
1: Verdade.
0: Palavra bem certa. É isso, meu lindo. Grande abraço. E hoje tem Argentina, os hermanos. Vamos ter que colocar os pés de coelho aí pra fora aí pra acertar eles, beleza? Grande abraço.
1: O pessoal tá torcendo contra a Argentina. Vai, Argentina, tem que torcer pra... Não, nosso hermanos aqui, pô. O pessoal falou que é Inglaterra. O pessoal tá falando, vai estar Inglaterra hoje. Vai nada aí, Valdemir. Um abraço, Valdemir. Meu amigão Paulão também. Ô, Paulo, tá na estrada, rapaz. Vai Corinthians, ó. Mandou vai Corinthians aqui, que eu tô vendo aqui. Mandou até uma foto hoje, né, Paulão? Pessoal da farmácia lá da Elo Farma. Também tá com a gente sempre aqui, né?
2: Bom dia, nosso prefeito. Dá um bom dia abençoado pra todos os ouvintes aí. Um abração, André. Fica com Deus.
1: Bora, hein?
2: Vim da rádio aí na estrada aí.
1: Rapaz, você tá bem, viu? Logo cedinho, pegando essa estrada maravilhosa aí. Ó, aguarda, viu? Aguarda que vai vir hospedagem bonita pra nós aí, viu? E o Paulo, todo dia ele vai pegar a estrada. Todo dia ele pega a estrada. Eu também pego a estrada todo dia. E ó, nós vamos sofrer, viu, Paulo? Daqui a pouco tem hospedagem aí bonito, viu? Pode ter certeza. Um abraço, tá na mais, tá bom demais. Vai mandando o seu alôzão aí no 3427-2325. Olha, muita gente mandando mensagem. Alô, Paulão, também o Fábio Muniz. Alô, Daniel do Imanjá. Alô, Fidelis também com a gente. Ayrton, alô, minha amiga Isa. Alô, Mário do Guarão, Marcos Vinícius também com a gente. Alô, Ranieri do Chácara Cibratel. Quem mais aqui? A Letícia mandando alôzão. Ô, Maria, a Maria de Fátima também tá com a gente. A Aparecida também mandou alôzão aqui. Apareceu, né, mulher? Beijo pra você, vai mandando aqui, ô minha amiga Neuza, beijo pra Neuza também, ouvindo a gente lá na Praia dos Sonhos. O pessoal tá animado hoje, hein? Tá todo mundo animado porque tem sorteio na mais. Com certeza vai ter sorteio hoje.
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1: Tem aquela maleta pra você guardar a ferramenta que é sensacional, hein? Então manda mensagem aí no 3427-2325. Tá chegando o sucesso com ele. É o Gustavo Lima. Essa é bonita demais.

0: o sucesso pra você com Zezé de Camargo. Ele, irmão da lua. Já já tô de volta, hein? Agora 9 em ponto, já já tem previsão do tempo.
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3: E bora que bora! Tá chegando ele, o Leonardo, na programação da Mais, a mais ouvida em toda a região.

0: Leonardo, tá na mais, tá bom demais.
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0: Muito bem, tá chegando pra você na manhã da mais, o horóscopo do dia pra você, Ariano, você, Ariana. Olha, quarta-feira será favorável para você colocar projetos em prática, viu? Sua disposição estará em alta hoje. Procure ouvir mais antes de tomar qualquer decisão, tá bom, você de Áries? Bom dia, você de Touro. Olha, o dia pede paciência e equilíbrio, tá bom? Organize suas prioridades e evite também gastos desnecessários hoje. No amor, uma boa conversa pode fortalecer relações, você de Touro. Bom dia, você de Gêmeos. Olha, sua criatividade estará em destaque hoje. Olha, aproveite para resolver problemas e apresentar novas ideias. Boas notícias podem surgir no trabalho, você de Gêmeos. Bom dia, você de Câncer. Olha, a intuição será uma grande aliada hoje. Confie no seu instinto e não tenha medo do que vai fazer no amanhã, viu? Olha, muita coisa boa vai acontecer. Tranquilidade para a sua vida hoje, você de Câncer. Bom dia, você de Leão. Momento ideal para mostrar o seu talento. Mantenha o foco nos objetivos e evite discussões por orgulho, viu? Guarde o orgulho para você, de Leão. Bom dia, você de Virgem. Sua organização trará toda a diferença hoje. Resolva a sua tarefa. Aquela tarefa, uma de cada vez, viu? Não se cobre tanto, você de Virgem. O equilíbrio será a chave do sucesso hoje. Tá bom? Daqui a pouquinho tem mais previsões para você de Libra, Escorpião, Sagitário, Capricórnio, Aquário e Peixes. Na manhã da mais. Ó, vai mandando seu alôzão aí. Manda seu alôzão no 3427-2325.

0: Tá na mais, tá bom demais. Passou por aí o sucesso com Molejão, relembrando o passado com Cilada. É? Olha, Cilada, um homem de 21 anos é investigado por esconder um celular em um banheiro feminino e gravar mulheres dentro do banheiro, viu? É isso mesmo, um prédio comercial lá em Santos. Olha, nas imagens é possível ver o aparelho debaixo da pia com a câmera virada para o vaso sanitário. Que coisa, gente. O caso passou a ser investigado pelo 3º DP, Distrito Policial, né, lá de Santos, porque duas mulheres encontraram, né, esse celular debaixo da pia do banheiro num prédio comercial lá em Santos, viu? Olha, elas registraram o boletim de ocorrência na semana passada e um homem que não teve a sua identidade, né, divulgado, o taradão, foi levado à delegacia e depois liberado, viu? Só prestou depoimento, falou, eu só deixava o celular debaixo da pia lá, ô delegado. Como que pode, né, gente? Como que pode? O cara deixa, né, debaixo da pia pregado lá um celular virado pro vaso sanitário pra pegar as meninas no banheiro, no prédio comercial em Santos. Olha, em depoimento à polícia, ele confirmou que é o dono do celular, sim, que colocou dentro do banheiro, né, para... Deixa... Não acredito que ele colocou isso, né? Ele colocou dentro do banheiro, viu? Porque ele queria, né, ver algo mais, algo mais. É rir pra não chorar, viu? Olha, por meio de nota, esse salão comercial lá em Santos, né? Falou que repudia todas essas ações, né? Inclusive desse cara aí que trabalha no local lá, viu? Aí eu falo pra você o seguinte, como que pode, gente? Como que pode o cara fazer um absurdo desse, viu? Como que pode? As mulheres acabaram descobrindo, né, debaixo dessa pia que tinha uma câmera escondida. Aí eu falo pra você o seguinte, o que você faria com um cara desse aí? Filmando uma mãe sua, uma esposa, uma namorada, o que você faria com um cidadão desse aí? Olha, até nisso a gente perdeu perdeu a liberdade de estar num banheiro, qualquer banheiro aí, ó. Sabe quando eu vou no banheiro, né, em alguns lugares, principalmente em shopping, eu fico olhando tudo, viu? Vai saber, né? Vai saber. Ainda mais banheiro público, né? Vai saber o que tem ali. Ah, meu Deus do céu, olha que impressionante. Vamos lá, então. Deixa eu atender o pessoal que tá mandando mensagem aqui. Alô, meu amigo Ranieri. Bom dia, Ranieri. Um abraço pra você, pessoal do Chácara Cibratel com a gente. O Marcos Vinícius também na programação. Bom dia, André Luiz. Me coloca no sorteio de hoje. Um dia abençoado pra todo mundo aí. Obrigado. Alô, meu amigo Mário. Quem não conhece o Mário?
1: E André Luiz. Bom dia, ouvintes.
0: Bom dia. Na luta.
1: Olha o sol.
0: Rapaz, o sol apareceu hoje brilhando em todo o litoral. Agora 17 graus, hein?
1: André Luiz. É. Falando sobre a habilidade dos jovens aí.
0: Habilidade dos jovens. Eu falei, hoje as habilidades dos jovens estão cada vez mais, né? Eu fico pensativo em casa às vezes, viu? Porque antigamente, a nossa geração 40 a mais, né? A gente às vezes pegava no tranco, mas ia embora, não é verdade? Mas agora a juventude de hoje nem no tranco pega.
1: A habilidade desses jovens de hoje, sabe qual que é? Formar áurea, tal de 6-7, 6-7.
0: O que que é isso?
1: Mano, que febre, que negócio chato.
0: Eu não sei nem o que que é isso, rapaz. O que é isso? Eu vou pesquisar aqui o que seria. Me explica aí, Mário. Rapaz do céu, mas que coisa, né? Alô!
2: Bom dia, André Luiz. Ótimo dia pra você, pra todos os ouvintes.
0: Tamo junto!
2: Andei uns dias aí fora, mas tamo de volta, hein?
0: Rapaz.
2: Tamo junto. Valeu, André.
0: Você é um viajante, rapaz. O cara vai viajar, volta, trabalhando, né? Grande abraço aí, Tom. Grande Santista. E vai, Corinthians. Deixa eu ver quem mais tá mandando alusão aqui. André Luiz, tamo junto. Você não tocou a música? Eu vou mandar pra você já, tá bom? Um abraço. Quem mais aqui? O Fidelis. Alô, Fidelis. Fidelis Barbosa também com a... André Luiz, tamo junto. Você não tocou a música? Eu vou mandar pra você já, tá bom? Um abraço. Quem mais aqui? O Fidelis. Alô, Fidelis. Fidelis Barbosa também com a gente. Ô, Fidelis. Um abração pra você, obrigado. Alô, bom dia.
1: Bom dia, meu amigo André Luiz, grande argentino. Hoje é dia da Argentina, André Luiz.
0: Bora!
1: Vou mandar um abraço aí para o meu amigo lá, o Douglas, lá do Vila São Paulo, Paraíso do Guaraú.
0: Ei, Douglas!
1: Para o Valtão da Rita, Rita Gaciosa aí, grande santista.
0: Santista, rapaz.
1: E para todos os ouvintes da Rádio Mais, toca um Chitãozinho e Chororó. Quem fala aqui é o Paulão do Belas Artes. Minha rádio é mais. Vai, Corinthians! Tamo junto,
0: vai, André Luiz. Corinthians! Um abraço pra você, obrigado, Paulão. Também tá sempre com a gente ouvindo a programação da Rádio Mais, valeu mesmo. E mais aqui, deixa eu ver. André Luiz, toca uma música bonita pra nós aqui, é só a Vânia. Ô, Vânia, quero concorrer a maleta pra guardar ferramenta hoje. Ô, minha amiga, beijo, quem mais?
3: Bom dia, André Luiz.
0: Oi.
3: Bom dia, ouvintes a mais. Bom dia pra
0: alô,
3: nós,
0: Fábio.
3: Homens de verdade, homens que não se curvamos, homens que acreditamos que todo dia é um novo dia.
0: Isso.
3: Boa quarta, saúde e paz, sou eu, Fábio Muniz, aqui do Jardim América.
0: Ô, Fábio, e o Fábio falou uma coisa, que hoje, dia 15... Pra você que ligou o rádio agora, é comemorado o Dia do Homem, viu? Dia 15 de julho, comemoração do Dia do Homem, é? Eu não ganhei um parabéns hoje, impressionante, né? Ó, o homem está lascado cada vez mais, não leva. Ó, não leva o pão pra casa pra você ver, viu? Não leva. Não paga as contas pra você ver. Não é verdade? O chicote estrala, rapaz. O chicote estrala, né? Não, Fábio? Um abraço pra você, tamo junto.
3: Desejando que todos tenham um dia abençoado e iluminado, que esse sol que brilha hoje seja pra iluminar ainda mais o nosso dia.
0: Verdade.
3: Tamo junto, André Luiz. E,
0: tamo
3: ó,
0: junto.
3: Lembre-se, não tenha medo, tenha fé. Recomeçar faz parte da vida.
0: Com certeza.
3: Então tamo junto, seguimos. Tô aqui, né, me cuidando, pra logo, logo começar a dar nossos novos passos nessa nova jornada, nessa nova história.
0: É isso.
3: E seguir sempre com Deus no coração.
0: É isso.
3: Let's go!
0: Valeu, Fábio! Bora aqui, bora, hein? Se recuperando aí, firme e forte, meu parceiro. Sucesso pra você sempre aí, pessoal lá do Jardim América. Grande Fábio Muniz. Alô, Claudinha, também com a gente. Bom dia, Claudinha, lá do Guapurá ouvindo a gente. Quem mais aqui? Alô, Daniel do Imanjá, bom dia.
4: Bom dia, André Luiz.
0: Oi.
4: Aqui é o Daniel do Imanjá.
0: Ô, meu amigão, tudo bem?
4: Estou indo ao trabalho lá na América.
0: Que beleza, vai vindo a Rádio Mais, hein?
4: Mas eu quero uma música.
0: Manda.
4: Com? Chitãozinho e Chororó, fio de cabelo.
0: Fio de cabelo.
4: Tem gente?
0: Meu paletó.
4: E eu quero oferecer pra todo mundo do Iemanjá.
0: Vou mandar outra pra você aqui, tá? O fio de cabelo fica bem de manhã, né? No fio do paletó. Vai mandar pra quem, Danielzão? Manda.
4: Tanise.
0: Pra quem mais?
4: Jardim Coronel.
0: Todo pessoal aí, sempre ouvindo a Rádio Mais. Obrigado, tamo junto.
4: Oi, pô, não dá pra falar no ar hoje?
0: Dá, lógico que dá. Tá falando, meu filho, aqui, ó.
4: É que eu vou sair 9:30.
0: Aham, então já passou. Agora, ó, 9:25. Deu tempo ainda, né? Ô, Danielzão, um abraço pra você. Aqui é assim, o pessoal cobra mesmo, né? Um abraço, Daniel. Tudo de bom. Bom trabalho, viu? Sucesso pra você. A Sandra do Corumbá também. André Luiz, bom dia, toca a revelação. Ah, ela que ganhou ontem. Ah, ganhou uma Marmitex ontem, né, Sandra? Ela mandou aqui, André Luiz, olha, fui buscar a minha Marmitex, fui muito bem atendida lá na Sabor Nordestino, comida muito gostosa, viu? Veio bem embalada aqui, bonita. Olha, parabéns aí, recomendo nota 10. É a Sandra do Corumbá. Ô, Sandra, um beijo pra você, obrigado. Que Deus abençoe o seu dia, minha amiga. Obrigado, viu, pelo carinho. Alô!
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0: Oi.
1: Bom dia a todos os ouvintes. Gostaria de se mandar só uma música pra mim, Bruno Marrone, Se Não Tivesse Ido. Oferecer lá pra minha amiga Rose.
0: A Rose.
1: E pra todos os ouvintes. É. Um beijo, tudo de bom pra você. Um bom trabalho, sucesso.
0: Beijo, minha lindona. Que você tenha um lindo dia, minha amiga Clarice Costureira. Bora aqui, bora, Clarice. Ó, tá chegando essa aqui. É pra vocês aí, ó. Você que luta todo dia, você minha amiga, você que é mãe de verdade, né? Você que é uma mulher maravilha, pra todas as mulheres maravilha.
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0: Chiclis! Já já tô de volta, hein? Na maior audiência do rádio. Obrigado pelo carinho, vamos que vamos. Quarta-feira ensolarada, 18 graus agora.
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0: Tá na mais, tá bom demais. Olha, de volta a nossa programação. Passou por aí Luan Santana, né? Se arrependimento matar, sim. Você já se arrependeu por alguma coisa na vida? Fala, poxa, eu não devia ter feito isso, viu? A gente se arrepende de muitas coisas na vida, né? Ou às vezes não, né? Ó, falar pra você o seguinte, que um lobo marinho passa mais de 10 horas aqui em Praia do Litoral. É verdade, um lobo marinho, bonito as imagens aqui, ó, gostei, viu? Ele passou 10 horas descansando nas praias aqui do litoral, principalmente ali em Mongaguá, né? O Instituto Biopesca monitorou o animal durante todo esse período, viu, que esteve ali em Mongaguá nas pedras. E ele fez muito charme ali, o lobo marinho, viu? Rapaz, seu, como que é bonito, né? Aí você não pensa, você... Eu fico pensando, imaginando, e a gente não percebe que o que tem de bicho que passa nessa região da costa, né? Da nossa costa marítima aqui, impressionante, né? É baleia, é golfinho que tem, lobo marinho, tartaruga, o que tem de tartaruga marinha também, impressionante na região, né? Legal demais, olha, ele estava aparentemente descansando ali, né? E descansou por praticamente mais de 10 horas ali em Mongaguá. Tava sozinho, viu? Ali na boa. O Instituto Biopesca também monitorando de longe o animal. Ele apresentava que estava bem de saúde, né? Estava apenas descansando, passando aqui na região. Legal demais. Eita, olha. E são imagens bonitas demais, viu, gente? Fizeram aqui, eu tô olhando no site, né? Da reportagem. Bacana demais. Olha, falar pra você também que... Um bebê nasceu dentro da ambulância após a mãe entrar em estado de parto, né? Olha, aconteceu ali na Barra do Turvo, é isso? Bem na rodovia Regis Bittencourt, ela deu a luz, viu? Que benção, viu, gente? Olha, o trabalho aconteceu rapidamente porque os profissionais foram muito rápidos, né? E ela tá passando bem, a nenê também tá passando bem. Que maravilha, hein, rapaz? Imagina, você tá dentro da ambulância, né? Ali na Regis Bittencourt tem a concessionária que administra a rodovia. E aí ela foi acionada, né? Inclusive tem lá também a questão, principalmente, né? Do pronto atendimento na ambulância, né? Já chegando ali no automóvel das pessoas. E essa mãe foi até a ambulância, né? Foi levada até a ambulância às 3 horas da manhã, né? E nasceu saudável, medindo 49 centímetros da criança, bem na estrada Regis Bittencourt. Parabéns mesmo. Essa mamãe que tá feliz da vida. Graças a Deus deu tudo certo, né? Imagine o apuros. Tô indo pro médico, vou ter neném, não dá tempo. Chama a ambulância, é no meio do caminho, rapaz do céu, como que pode? Ó, daqui a pouquinho tem mais informações pra você, inclusive tem a questão do IPTU aqui da cidade, viu? Daqui a pouquinho eu vou falar sobre isso também. É sobre a questão do desconto, é isso? Do IPTU? Daqui a pouquinho eu converso com vocês aí. Quem mais? Alô, Sérgio, bom dia. O Sérgio também tá ouvindo a gente, André Luiz. Bora aqui, bora. Um abraço, Sérgio, obrigado. Quem mais? O Heraldo do Asa. Alô, Heraldo, bom dia pra você também, Heraldo. A Thaís do Morama, Itanhaém, mandando alusão pra nós aqui. Obrigado, bom dia. Rapaz, o dia do homem, André Luiz, ela mandou aqui. É dia 1º de abril, que é dia da mentira, né? Mas é dia 15 de julho. É, 15 de julho é hoje, viu, inclusive. Alô!
1: Bom dia, André Luiz e a todos da Rádio Mais.
0: Oi!
1: Antônio Dória aqui da Mustafa Base.
0: Ô, Antônio!
1: Da Dega de Ciadória, 2880. André Luiz, ótima quarta-feira pra todos nós.
0: Obrigado.
1: Que dia lindo que está hoje, hein? Vamos trabalhar, minha gente. Vamos trabalhar. É isso aí. Grande abraço a todos.
0: Bora trabalhar,
1: é, André Luiz, não podemos esquecer do nosso dia, né? Hoje é o dia do homem. Isso. Aquele homem de responsabilidade, respeito, pai de família,
0: isso.
1: Aquele que não é pai de família, mas tem muita responsabilidade, né? Acorda cedo, trabalha, paga suas contas em dias, né? E que não dá pra ir, vai empurrando, mas a gente dá um jeito. Mas aquela pessoa, aquele cara de responsabilidade, que merece todo o

0: respeito. Parabéns, Dia do Homem, pra nós hoje.
1: É tudo isso, bom. Vamos nos valorizar, não é verdade, Antônio? Porque a mulherada que tá em casa me ouvindo hoje, fala, Dia do Homem é Dia da Mentira. Não é não, viu? Não é não, eu sou contra isso aí. Tem muito homem trabalhador aí que não mente, viu? Que honra a família, honra os compromissos, né? Que não precisa de assinatura, é no fio do bigode. Meu pai me ensinou assim, é no fio do bigode, meu filho. A palavra do homem não tem curva, não. Então vai em frente, viu? É isso, boa. Um abraço, Antônio. Bora aqui. De assinatura, é no fio do bigode. Meu pai me ensinou assim, é no fio do bigode, meu filho. A palavra do homem não tem curva, não. Então vai em frente, viu? É isso, boa. Um abraço, Antônio. Bora aqui. Quem mais tá comigo aqui? A nossa amigona. Ô, minha amiga Isa. Tudo bem, Isa?
2: Há pessoas que agradecem apenas pelo favor recebido. Outras carregam a gratidão no coração pelo resto da vida. Quem tem um coração grato nunca esquece uma mão estendida, uma palavra de apoio, um gesto de carinho ou alguém que esteve presente quando tudo parecia difícil. A gratidão verdadeira não tem prazo de validade. Ela permanece viva na memória, nas atitudes e na forma de retribuir o bem que um dia recebeu.
1: Verdade.
2: Ser grata é uma das mais belas virtudes que alguém pode cultivar. Bom dia a todos, bom trabalho, tudo de bom. Um abraço, Isa do Guaraú.
1: Ô, minha amiga Isa, um beijo pra você, Isa. Obrigado. Que Deus abençoe o seu dia, viu, Isa? Bela mensagem, tamo junto sempre, pode contar sempre com a Rádio Mais, 9h48, quem mais tá comigo aqui? André Luiz, tudo bem? Aqui é a Lucimara, tô aqui na Nossa Senhora do Céu. Ô Lu, tudo bem? Seja bem-vinda à Rádio Mais, obrigado aí pelo carinho, pela sintonia. Tá mandando aqui, André Luiz, quero participar das promoções, principalmente da maleta aí de ferramenta, né? A maleta para guardar ferramenta, estou ouvindo sempre a Rádio Mais, obrigado, minha amiga Lu. Manda um alôzão aqui para o pessoal da Funilaria JL, ouvindo você também. Ô, pessoal da Funilaria JL, obrigado. Manda um alôzão para o Pará, o Jesus e o Guilherme também, sempre ouvindo a Rádio Mais. Obrigado, tamo junto sempre. Aô. Parabéns pro Dia do Homem, viu? Hoje eu vou falar, todos mal acabados que mandam mensagem aqui, ó. Eu vou falar Feliz Dia dos Homens. Alô, Juliano! Feliz Dia dos Homens também, viu? Ele tá mandando aqui. Bom dia, André Luiz, tudo bem? Manda um alôzão pra todo mundo aqui. O pessoal da aldeia. Ah, das aldeias de Itanhaém. Tá mandando pra todo mundo, viu? Isso, pra todas as aldeias de Itanhaém. É o Juliano. Ele que é o cacique, ele que manda vir lá na aldeia. É isso? Um abraço pra você. Tamo junto, aldeia Caaguimirim, ali no Jardim Coronel, Itanhaém. Obrigado. E mais aqui, a Lorena. Ô, Lorena, bom dia pra Lorena também, lá do Ivoti. É isso? Também tá mandando alusão aqui. André Luiz, eu moro, aliás, moro aqui em Itanhaém, no Brasil, inclusive, né? Só que eu sou argentina, sou da Argentina, estou aqui no Brasil. Há quanto tempo já, Lorena? Tá bom o tempo já, né? Mandando ver os alfajores maravilhosos. Beijo pra você, Lorena. E tá feliz porque hoje joga Argentina e vai Argentina! Pessoal, vai estar tá torcendo pra Argentina, André Luiz. Ah, entre Inglaterra e Argentina, eu vou na Argentina hoje, viu? Eu vou na Argentina mesmo. Vai mandando seu alôzão no 3427-2325. Olha o túnel do tempo pra você relembrar o passado com roupa nova.

aí, sucesso pra você! Com ele, Gustavo Lima, na programação da Rádio Mais. De volta, vai mandando seu alusão aí. 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Bora que bora, mais em ponto agora. 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

0: 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Bora que bora! 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
2: 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Agora 10:09, bom dia pra você de volta na melhor programação do seu rádio. Vai mandando seu alôzão, manda aí, ó. 3427-2325, tem sorteio na Mais, hein? Bom dia pra você, obrigado pela grande audiência.

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0: Muito bem, tá chegando pra você o horóscopo do dia, pra você de Libra. É a segunda parte já do horóscopo, né? Você libriano, você libriana. O dia favorece acordos e reconciliações também, viu? Aproveite para esclarecer mal entendidos hoje. Fortalecer amizades é importante pra você, tá bom, meu signo de Libra? Bom dia, você de Escorpião. Sua determinação pode render ótimos resultados, viu? Apenas tome cuidado para não agir por impulso em assuntos pessoais, você de Escorpião. Bom dia, você de Sagitário. Novas oportunidades podem aparecer. Mantenha a mente aberta. Aproveite para aprender algo diferente hoje, você de Sagitário. Bom dia, você de Capricórnio. O trabalho vai exigir dedicação, mas os resultados tendem a ser positivos, tá? Reserve um tempo para descansar também e cuidar da mente e da saúde, você de Capricórnio. Bom dia, você de Aquário. Sua criatividade estará em alta hoje. Um projeto ou ideia antiga pode voltar com força total e trazer boas perspectivas, tá bom, você de Aquário? A você de Peixes, bom dia. Olha, o dia será favorável para fortalecer os laços familiares e cuidar pouco mais das emoções. Escute sua intuição, viu, antes de tomar qualquer decisão importante nesse dia de hoje, você de Peixes. Olha, daqui a pouquinho tem mais informações para você na Mais. O horóscopo volta na quinta-feira amanhã, tá bom? A partir das 9 horas. Ó, oh, tá Mais chegando. 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
0: Tá chegando a participação do ouvinte. É o Léo Magalhães. Você que não mandou mensagem ainda. Ah, não quer falar comigo hoje não, hein? Ah, fala comigo. 3427-2325. Bom dia.

0: Muito bem, de volta. Passou por aí Léo Magalhães. Léo Magalhães mandando vir na manhã da Mais FM na 87.5. Deixa eu ver quem mais aqui. Deixa eu ver quem tá mandando alusão pra nós aqui. Vai mandando seu alusão no 3427-2325. Tem informações pra você? Tem informações sim, viu? Ah, deixa eu ver aqui rapidinho. Ah, sobre a questão de Itanhaém, né? Ah, verdade. Deixa eu ver aqui rapidinho. Oi, minha amiga Marisa, já atendo você, tá bom? Minha amiga Claudineia também mandando alusão pra nós aqui, obrigado. Que Deus abençoe seu dia. Tamo junto sempre. Quem mais tá mandando alusão pra nós aqui? André Luiz, olha, quero ouvir uma música do... do Pablo. Já mando pra você, tá bom, minha amigona? Beijo pra você, obrigado. Quem mais tá mandando aquele alô maravilhoso pra nós aqui hoje? Nessa manhã, já tomou café, meu povo? Já tomou café? Aquele cafezinho gostoso, maravilhoso. Manda aí, ó.
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0: Enche o caneco hoje. Hoje é quarta-feira, hoje pode. Hoje pode, é. Estão falando que hoje pode. Falar pra vocês o seguinte, olha. A Prefeitura Municipal de Itanhaém está aí, ó, com desconto de 50% no IPTU 2027, viu? Você já pode solicitar esse desconto, você que é aposentado ou pensionista, tá? Tem um desconto aí de até 50%. Olha, para ter direito ao benefício tributário, alguns pré-requisitos aí devem ser preenchidos, viu? É necessário que a pessoa seja responsável tributária ou proprietária do máximo de 2 imóveis em todo o território nacional, tenha renda comprovada, né, de até 10 salários mínimos, né? Inclusive, você deve residir no imóvel para qual solicita, né, esse desconto do IPTU. Olha, seguinte, outro detalhe importante, tem que estar com pagamento em dia, tá? Inclusive, se o caso de parcelamento também tiver em dívida, aí você tem que estar em dia para conseguir esse benefício de 50% de desconto no IPTU, você que é aposentado ou pensionista. Então, já está aberto aí, você já pode adquirir o seu desconto na Prefeitura Municipal de Itanhaém até o dia 30, até o dia 30 do 9, viu? Então não perca tempo não e solicite já o seu IPTU, o desconto de 50%, combinado? Agora 10 horas e 21 minutos em toda a região. Falando IPTU aqui, ó, deixa eu falar pra você que o pessoal aqui do Bopiranga, né? O pessoal ali do Bopiranga, Santa Júlia, inclusive, tá mandando alusão pra mim aqui que a avenida lá tá difícil, viu? A avenida tá difícil demais aí de andar. Onde passa o ônibus, né? Isso, inclusive, o pessoal tá mandando mensagem aqui. André Luiz, olha, a gente não aguenta mais o queijo suíço que tá essa rua aqui no Santa Júlia, inclusive, né? Na avenida ali no Santa Júlia. Quem mais aqui? O Everaldo mandando mensagem aqui. André Luiz, manda mensagem pra prefeitura aí, ó. Porque aqui a avenida do Santa Júlia tá difícil o acesso, viu? Verdade. Aí eu falo pra você o seguinte. Eu tô pedindo pra que a prefeitura possa nos informar se tem a questão do tapa-buraco ou uma revitalização aí da avenida, viu? Quem mais? A Maria também mora por lá, né, Maria? Tá mandando mensagem aqui, mandou até foto da rua. Ô, minha lindona, um beijo pra você. Que Deus abençoe, viu? Obrigado mesmo, obrigado mesmo. Quem mais aqui, ó? Deixa eu ver, já eu mando aqui mensagem. O pessoal também tá falando aqui, lá no Jardim Coronel, que as ruas estão, muitas ruas do Coronel. Obrigado mesmo, obrigado mesmo. Quem mais aqui, ó? Deixa eu ver, já eu mando aqui mensagem. O pessoal também tá falando aqui, lá no Jardim Coronel, que as ruas estão, muitas ruas do Coronel, com aquelas poças d'água intransitáveis aí, né? Muita lama. Enfim, vai mandando seu alusão aqui pra nós, porque eu vou já... Já vou separando aqui, né? Isso, que eu tento, né? Tento ajudar... De fato, mandando lá para a prefeitura, para as autoridades, essas informações aqui, ó. Principalmente se você mandar foto, vídeo, é importante, porque é uma maneira da gente poder cobrar, né? A gente vai ter que cobrar, literalmente. Então, você não perca tempo, não. Pode mandar a sua mensagem para nós aqui. Estaremos de prontidão atendendo você com todo carinho. Ali, questão do Santa Júlia. Inclusive, o pessoal tá mandando foto. Se tiver mais foto aí, pode mandar, pessoal do Bopiranga, toda essa região maravilhosa, que pode mandar mensagem para nós aqui, pedindo e solicitando a melhoria aí do bairro, tá bom? Combinado? Olha, vai mandando mensagem aí no 3427-2325. André Luiz, bom dia, minha amiga Adélia Cardoso. Também tá ouvindo a gente, bom dia pra você também, Adélia, obrigado. Alô, Douglas Filé, bom dia pra você também, tudo bem?
2: Bom dia, André Luiz.
0: Oi.
2: Bom dia, Rádio Mais.
0: Bom dia.
2: Tá na Mais, tá bom demais, Douglas Filé do Belas Artes.
0: Ô, Douglas.
2: Manda música pra nós aí.
0: Mando.
2: Toca o berrante pro zóio de gato.
0: Para com isso, produção, pelo amor de Deus, hein? Que é missão impossível do quê, filho? Pra tomar aquela tubaína, chegou a hora, hein? Chegou a hora. Abre o copo aí, filho, abre o copo. Vamos ver quem tá na missão impossível hoje aí, ó.
3: Onde é? Onde é? Manda a minha música aí do Pepe Moreno, hein, André, por favor. Música do Pepe Moreno.
0: Ah, do Pepe Moreno, ele quer do Pepe Moreno.
3: Do bar, aquele do Alba aqui. Do Pepe Moreno, na música do Heraldo. Aqui manda pra mim, pro Pedro do Bar, João Tamigolo, pro Miguel. É do Heraldo.
0: Eu tenho que colocar missão impossível.
3: Heraldo, do Aves.
0: Ô, Heraldo!
3: Vem, André, esse é mesmo, bota aí. Manda a minha música pra mim aí, do Pepe Moreno.
0: Ô, oh, Pepe Moreno, vou mandar pra você, Heraldo, deixa comigo, viu? Ele tá na missão impossível lá hoje. Não é verdade, Heraldo? Alô?
4: É, bom dia.
0: Bom dia.
4: Manda uma música pro Ben TV aí, ó.
0: Ô, oh, Ben TV.
4: Mecânico da oficina aqui, da coleta aí, tá querendo uma música na rádio aí.
0: É o Ben TV? Eu não sei imitar o Ben TV, pô. Não tem Ben TV? Bota o Ben TV pra nós tocar aqui, filho. Isso. Ô, meu amigo Valdemiro, um abraço pra pessoal. Alô, Ben TV. Tamo junto, viu? Bora tomar aquela tubaína hoje também, que quarta-feira, depois do meio-dia pode. É, depois do meio-dia pode, né, Valdemiro? Tubaína, né, Valdemiro? Pelo amor de Deus, ele é pastor, não vai falar... Não é bebida alcoólica, hein? Deus me livre. Ei, Valdemiro, um abraço pra você. Tamo junto, pessoal da coleta, sempre com a Rádio Mais. Obrigado. Quem mais aqui? Deixa eu ver. Alô, Petrúcio!
5: André, meu camarada, Deus abençoe você aí, André. É, André.
0: É.
5: Aqui é a turma do BA aqui, do pastor aqui, viu?
0: Uhum.
5: É o Petrúcio. Manda um alô pra nós aí, beleza?
0: Tamo junto.
5: Aí.
0: É, Petrúcio, toda a turma aí, obrigado pelo carinho, pela preferência sempre de vocês. Tamo junto. Toda a turma aí, o Juliano também, né? É, quem que tá de recuperação? É o Juliano, é isso? Tamo junto, Petrúcio. Obrigado. Alô, Valdemir, toda a turma aí. Quem mais tá mandando mensagem aqui pra mim? André Luiz, quero ver uma música bonita. É a Neuza. Ô, Neuza, beijo pra você, Neuzinha. Quem mais?
6: Bom dia, meu amigo André Luiz.
0: Oi.
6: Bom dia.
0: Bom passando dia. Passando
6: pra deixar aquele dia abençoado a você, meu
0: ô,
6: amigo.
0: Nelsinho.
6: Muita paz, muita luz, muita saúde. Uma quarta-feira abençoada a todos os ouvintes da Rádio Mais. E um grande caloroso abraço a todos.
0: Obrigado.
6: Aos meus amigos do Bar e Lanchonete do Chico. Um grande caloroso abraço ao Chico, ao Antônio, à Neide, à Suzane, a todos sem exceção. E me coloquem todas as promoções.
0: Todo mundo.
6: É o som da Praia do Sonho.
0: Ô, Nelsinho!
6: E com relação ao jogo hoje, eu sou Inglaterra, 2-1.
0: 2-1.
6: Bora lá, Nelson da Praia do Sonho.
0: Mas você tá secando a Argentina mesmo, hein? Hein, Nelsinho, você tá secando a Argentina, rapaz, para com isso.
7: Porque as manhas não entram, não. 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
0: Para com isso, quem mais?

0: Mas a Clarice, cadê minha música, Dan Luiz?
1: É. Bruno Marrone, se não tivesse ido.
0: Se não tivesse ido. Pera, mulher, pera!
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0: Quer. Bruno Marrone, tá na programação já, ia tocar mais tarde. Mas você tá sempre mandando mensagem aqui, né, minha amiga Clarice? Beijo! Ela falou, Dan Luiz, manda Bruno Marrone pra nós aqui. Beijo pra você, obrigado. Vai mandando seu alô. Você não mandou ainda? 3427-2325. Ah, que mais aqui? Deixa eu ver. André Luiz, manda minha música aí, Clarice, beijo. Ô, minha amiga Fátima Fazusca também acabou de mandar mensagem aqui. Ah, que mais? Tá mandando alusão aqui. Ô, Nelsinho, beijo pra você, pra todo mundo aí da Praia dos Sonhos. Também a Glaucia também tá lá na Praia dos Sonhos ouvindo a gente. Obrigado, tá chegando medida protetiva com João Bosco e Vinícius, Gustavo Lima. Já tem Bruno e Marrone também na programação da Rádio Mais. Bom

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sucesso pra você com Raça Negra. Tá na mais, tá bom demais. Ao vivaço hoje, hein? Hoje tem alfajores na Rádio Mais. Deixa eu mandar um grande abraço a Lorena. Ô, Lorena! Olha, tá toda a turminha conhecendo a rádio aqui hoje. Que maravilha. Obrigado pela presença de vocês. Olha, que doce maravilhoso, hein? Olha, 10h45, já já tem a sua participação. Vai mandando seu alôzão aí, ó.

0: Maravilha!
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Mas...

0: dia.
1: Tá aí o sucesso pra você com o Ferrugem. Tá na mais, tá bom demais. Vai mandando seu alôzão aí no 3427-2325. Deixa eu ver quem tá mandando mensagem aqui nessa manhã maravilhosa, ensolarada em toda a região. Alô, minha amiga Fátima Fazusca, bom dia.
2: Luiz, tudo bem? Kaique, Anderson. Eu não ligo muito pra você. Peço música, porque as minhas músicas meia antiga.
1: Olha só, mas fica à vontade. Ô, Fátima. Mas nova, a gente pode voltar no túnel do tempo também. Qual o problema, né? Não, Fátima?
2: Mas estou ligada em vocês.
1: Ô, minha lindona. Obrigado.
2: Tudo. Beleza?
1: Ô, Fátima.
2: Tenha um bom dia e um forte abraço a todos.
1: Obrigado, Deus abençoe
2: Fátima
1: você.
2: Fátima Fazusca do Cibratel.
1: Ô, minha amiga Fátima, um beijo, que Deus abençoe o seu dia, obrigado pelo carinho sempre. Alô, bom dia.
3: Olá, bom dia, sou o Wellington, da coleta aqui, da equipe do pastor Valdemir.
1: Ô, Wellington.
3: Queria pedir uma música.
1: Ó o cachorro aí, segura o cachorro.
3: Qualquer uma.
1: Tamo junto.
3: Pode ser.
1: Tamo junto, um abraço.
3: Meu nome é o Wellington.
1: Tamo junto, Wellington. Um abraço, pessoal da coleta, também sempre com a gente. Obrigado. Quem mais?
4: O André. André, você... Eu falava você. É. Você é pior que os caras que tem aqui na obra, cara. Você é terrível. Rapaz, é por isso que você se identifica com tanta gente, cara. Com a gente, né? É classe operária, classe mais humilde. Rapaz, esse negócio da missão impossível, foi ideia de quem, cara?
1: É minha.
4: Cara, nós deu tanta risada aqui, cara. Nós chorou, cara. Chorei de dar risada. Essa missão impossível, falo pra você. Acho que nem formando aura, você vai comer formar aura. Ai, rapaz. Vai, Corinthians!
1: Vai, Corinthians! Bora que bora, Serjão! Tô com o berrante pro Serjão aí pra ele animar amanhã. Ele gosta, ele gosta. É. Tem um povo aqui da missão impossível também pro Serjão. Tem o pessoal que é da emissão. Missão impossível aqui. Chega! Para com isso. Quem mais aqui? Um abraço! Alô, bom dia.
5: Bom dia, André Luiz. Aqui é a Adriana do Maranhão.
1: Ô, Adriana, tudo bem? Bom dia. Já tomou café, Adriana? Quase hora do almoço já, né, Adriana? Pelo amor de Deus. O dia vai passando tão depressa. Quando eu já vi, já é tardezinho, já vai anoitecer de novo. Aí amanhã já tô aqui de novo.
5: André Luiz, toca aquela música pra mim de Aviões do Forró. Chupa que é de uva.
1: É.
5: Ofereço pra Paula, minha nora, e pro Paulo, meu neto.
1: É, Paulo, também.
5: Ah, obrigada.
1: Obrigado.
5: Deus abençoe.
1: Ah, obrigado você, Adriana. Beijão, obrigado. A Maria do... Ô, Maria!
6: Bom dia, André. Bom dia, Vini.
1: Tudo bem
6: com vocês?
1: Tamo junto.
6: Gostaria de pedir uma música. Pode ser Casca de Bala.
1: Pode.
6: E me põe aí no sorteio da maleta, tá bom?
1: Que tem de bem TV aí. Impressionante, hein? Rapaz, já, ó. Eu tô escutando o áudio aqui. É coisa mais linda, né? Você ouvir de manhã os passarinhos cantando. Você já viu um passarinho cantar? Rapaz, olha, eu fico impressionado, viu? Passarinho. Manda aí, manda o canto do Bem TV, né, Maria Piedade? Você sabe que rapaz, em casa lá tem uma turma de quero-quero lá que não deixa o povo dormir, não, viu? Olha, ô ave encantada, viu? Ah, agora o Bem TV, rapaz, tem todo canto também, viu? O Bem TV vai comer ração dos bichos lá. Você acredita? É.
7: Eita!
8: Ô, potência!
1: Aqui a passarinhada canta bonito, viu? Tamo junto! Adorei o MTV, adorei mesmo. Quem mais aí? Ô, Maria, fala, Maria. Manda.
6: Da maleta.
1: Ó, tô falando. Para com isso, produção. Deixa a mulher falar. Ela quer concorrer à promoção da maleta.
6: Da maleta ou no que tiver em sorteio, tá bom?
1: Tá
6: obrigado,
1: ótimo.
6: Tem um bom dia.
1: Beijo, minha amiga Maria do Moarama. Obrigado. Olha, trocou de foto aqui. Menina do céu, tá toda, hein, Maria? Um beijo pra você, obrigado. Que Deus abençoe sua vida, viu? Quem mais tá comigo aqui rapidinho? Alô, Rubian, também tá com a gente. Pessoal da W Moreira também. Alô, Rubian, quero participar do sorteio de hoje. Me coloca na promoção, André Luiz. Quem mais aqui? Deixa eu ver. Alô, bom dia. Oi.
9: Bom dia, André Luiz. Eu tô passando pra falar
0: que como eu mandei, o João ganhou a maleta de ferramenta.
1: Ah, isso, verdade. Ele ganhou a maleta de ferramenta, menina. Vai falar com você já já, tá bom? E hoje tem mais uma aqui, tá? Isso, vamos falar com você aqui fora do ar, tá bom, minha amigona? Para esclarecer as dúvidas também. Legal, alô.
8: Bom dia, André Luiz. Aqui é o Edson Moarama, passando para desejar uma ótima quarta-feira para você, para todos aí da Mais FM.
1: Obrigado.
8: Que Deus abençoe nossos dias e nossas famílias.
1: Sempre.
8: Quero participar das promoções e coloca uma música aí do Zé Ramalho.
1: Pode Zé ser, Ramalho.
8: Um abraço, fica com Deus.
1: Ei, meu amigão Edson, também tá com a gente sempre aí, a esposa Domingas também, sempre com a
9: Bom
1: gente.
9: Bom dia, André Luiz, para você, para todos os ouvintes, para toda a sua família.
1: Bora que bora.
9: Que Deus abençoe nosso dia. E eu gostaria de escutar uma música do Péricles. E a Mais FM, a Mais Ouvida de Itanhaém, é nóis.
1: Tamo junto, amiga Domingas. Um beijão pra você, obrigado. Ah, quem mais tá comigo? Ah, Domingas também tá sempre. Já tomou café, Domingas? Hora do almoço já, né?
10: Bom dia, meu amigo André.
1: Tamo junto.
10: Como que você tá?
1: Eu tô bem, rapaz.
10: Bora que bora, mais um dia.
1: Tô no canto do quero-quero.
10: Daquele jeito.
1: É.
10: O sol voltou a estralar de novo. Tá aquele friozinho lá, mas bora que bora, marcha.
1: Marcha,
10: atrás do progresso.
1: Manda.
10: E da vitória, Deus... Derrame bênção a todos os guerreiros de fé.
1: Verdade.
10: Aquele forte abraço pra sua família aí, Manjá, que não pode faltar.
1: É.
10: O Chagra Cibratel aqui. O Rio Preto, Maria José, minha mãe.
1: Ô, Maria.
10: José Vieira.
1: Quem mais?
10: Pra minha irmã lá da Top Frango, lá no Oasis.
1: Ô, pessoal da Top Frango, tamo junto.
10: É. Ovos em cartela.
1: Obrigado pelo carinho, pela sintonia sempre aí.
10: Pode encostar. Tem de tudo lá.
1: Tem mesmo?
10: Bora, meu sobrinho Leonardo.
1: Quero só ouvir.
10: Bora, Rogério, Eduardo.
1: Alô, Rogério.
10: E o Marcos, quero... Samanta, Peppa Pig, que me enche o saco.
1: E o
10: Ana Lília, Veloá, Tati. Para. Adriana, Princesa Maia.
1: Isso, agora vai mandar pra Itaim todo também, pô. Manda pro Quero Quero. Toca o Quero Quero aí, vai. Manda o Quero Quero pra nós aqui. Rapaz. Ave Maria, o cara tá bravo, viu? Ó, tem uns quero-quero lá perto de casa, lá pra dormir é terrível, viu? Os caras cantam de noite, canta de madrugada, canta de manhã. Rapaz, é duro, viu? É dureza. E os bichos ficam bravos lá, acho que vai outros passarinhos lá querer a organizar o território, aí fica bravo os quero-quero lá na rua de casa, lá, impressionante. O Vini também fica bravo, porque ele fala, poxa, André Luiz... Eu tento dormir também, não consigo às vezes, porque quem mora perto do campo de futebol, Vini, que tem de quero-quero lá, impressionante. Um dia, o Vini tava dando comidinha pro quero-quero. Não é verdade, Vini? Qual foi o papo aí?
11: Alô, André Luiz.
1: Qual que foi o papo aí? Eu lembro, rapaz, você tava dando comida pro quero-quero.
11: Você não sabe.
1: O quê?
11: Não façam isso, isso é proibido, viu, pessoal? Tem que levar, você tem que levar para o pessoal competente, né? Uma vez, um quero-quero bem, bem novinho, André Luiz, parou perto de casa.
1: Parou.
11: E a mãe não conseguia buscar.
1: Tadinho. Ah, não?
11: É, era um filhotinho.
1: Aí o Vini virou.
11: A gente pegou.
1: O Vini virou a mãe do filhote.
11: Não, você não acredita. Aí quem cuidava era o meu irmão, né?
1: Uhum.
11: A gente tava cuidando dele.
1: Uhum.
11: Aí a gente pegou e largou ele na natureza de novo.
1: Certo.
11: E a gente pegou e chamou, eu não lembro como é que tinha apelidado o nome do Quero Quero. A gente chamou ele, ele voltou.
1: Rapaz, voltou?
11: Voltou, tadinho.
1: Rapaz.
11: Aí a gente pegou ele de volta e infelizmente não teve um desfecho muito bom, tadinho.
1: Por quê?
11: Que o gato foi lá e pegou ele.
1: Não acredito.
11: O gato do vizinho pulou lá em casa
1: e pegou ele.
11: Aí quando foi de manhã a gente foi olhar o bichinho mortinho lá, tadinho.
1: Poxa vida, o cara.
11: O gato foi lá e crau. Ele já tava grande.
1: Tava grande já, né?
11: Tava grande, quero.
1: Nossa, ele ia
11: o
1: lá.
11: O gato pra... foi lá e crau.
1: Ele ia pra comer lá a ração. O que vocês davam pra ele?
11: Nem me lembro, é?
1: Era papinha, olha o que era.
11: É, devia ser uma papinha.
1: Eu nem lembro, rapaz.
11: Minhoquinha
1: que coisa.
11: Pra ele. Eu comia de tudo. Rapaz, olha a coisa mais.
1: O que você dava pra ele? Ah, pelo amor de Deus.
11: O que o passarinho come, André?

0: Pai do céu, hein?
1: Homem certo, como os bichinhos.
0: Ah, é verdade isso. Né? Que eu quero, homem? Vamos descobrir o que ele pode. Olha o Luan Santana aí, ó. Vai mandando mensagem, tem sorteio pra você. Pai do céu, hein?
1: Homem certo, como os bichinhos.
0: Ah, é verdade isso. Né? Que eu quero, homem? Vamos descobrir o que ele pode. Olha o Luan Santana aí, ó. Vai mandando mensagem, tem sorteio pra você, uma maleta pra guardar ferramenta. 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

0: 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Agora 11h28, vai mandando só o seu alôzão, é só mensagem. Olha, hoje quarta-feira, deixa eu falar pra você do tempo e a temperatura. Lembrando que, né, o sol apareceu, tá esquentando toda a região. Diz que sexta-feira, diz a lenda aí que sexta-feira agora vai fazer um calorão, hã? O calorão da gota, estão falando aí, viu? Estão falando, viu? A mudança brusca de temperatura, principalmente em São Paulo, também na capital. Estão falando dessa questão também da mudança brusca, né? De temperatura. Agora aqui na região de Itanhaém, vou falar para você o seguinte. Hoje, né, o dia parcialmente aí, todo ensolarado. Parcialmente não, né? Porque pode aparecer algumas nuvens aí que possa... Tá nublando o tempo de hoje. Mais difícil, viu? Porque às vezes eu falo uma coisa aqui e sai outra. Eu vou pelo clima-tempo, né? Vai lá no clima-tempo, você vai ver o que eu tô falando pra você. Vamos lá, então. Pra não ficar com uma notícia errada aqui. Hoje é a máxima de 25 graus hoje. Com a mínima de 16, tá bom? A previsão é o tempo, né, bem ensolarado. Mas pode ter aí também algumas nuvens nublando o dia de hoje. Eu acho que não, mas é difícil, né? Porque o dia tá bonito, tá? Tá gostoso hoje. Amanhã também, amanhã... Lembrando que... Deixa eu ver aqui rapidinho. Agora me perdi aqui. Isso. Tá certíssimo aqui. Legal, ó. Lembrando que amanhã também é sol, viu? Um sol maravilhoso aqui em toda a região. Amanhã a temperatura também tem a máxima de 23 graus, tá bom? Na quinta-feira. Lembrando que sexta-feira pro sábado pode esquentar bastante, né? Não tem a probabilidade de chuva, então vai ficar um dia tranquilo no final de semana também nessa média de 25, a máxima com mínima de 16 graus. Agora, eu vi em outros sites aqui, em outras plataformas, que na sexta-feira pro sábado vai esquentar bastante, até 30 graus aí o previsto. Não sei se vem mesmo, né? Que a máxima aqui no clima tempo é 25, mas em outras plataformas fala que é a máxima 30. Aí não sei, né? Agora em quem acreditar, eu só acredito, sabe,
1: fica difícil,
0: quem.
1: Né?
0: Sabe quem eu tô acreditando agora, Vini?
1: Em quem?
0: Naquele cara que tá acertando os placares lá,
1: o Vampeta?
0: O Vidente, não.
1: Ah, qual? O Vidente?
0: O Vidente lá, o. Eu esqueci o nome do cara, pô.
1: Eu tô pelo Vampeta. Tudo que o Vampeta fala, eu vou atrás. Ele falou: 7 jogos, França e Espanha. A França tomou 5 tackers.
0: É verdade, o Vini tem uma.
1: Perdeu a Eurocopa.
0: O Vini tem uma revista do Vampeta até hoje guardada.
1: Eu tô Vini, fora,
0: olha, cara. O Vini é o maior fã do Vampeta.
1: Deus
0: o
1: livre. Não. Olha, quem lembra do meme,
0: O que?
1: Uma outra rádio aí, né?
0: O que?
1: Uma brincadeira que o pessoal parou a rádio. Olha, para tudo.
0: Por quê?
1: Aniversário do Vampeta, a rádio está em festa. E virou um meme mundial isso aí.
0: Bacana demais, pô. Quando a pessoa é, né, bem vista e bem querida, acontece isso.
1: Cês claro.
0: Vocês têm que parar a rádio para fazer o aniversário do Vini
1: aqui também. Quando for seu aniversário também, André, a gente vai parar, ó. Para tudo, para a rádio. Aniversário do André.
0: Ah, para com
1: para
0: isso.
1: Tudo.
0: Para com isso. Vamos lá então, deixa eu ver. Deixa eu mandar uma mensagem aqui, ó. Rapaz do céu, hoje eu lancei aqui o Missão Impossível, né?
1: Ah, é?
0: Lancei o Missão Impossível aqui. Ficou sensacional, depois eu te conto. Vamos lá então, rapidinho. Ah, Missão Impossível vai ser amanhã, de acertar a palavra misteriosa. Lembrando que amanhã tem sorteio pra você. Vários sorteios a mais. Amanhã tem um voucher, um vale compras amanhã. Amanhã, quinta-feira, tem vale compras amanhã. Você já esqueceu que tem a sanduicheira. A sanduicheira vai ser no... Inclusive,
1: na sexta-feira
0: o sorteio. Você tá se inscrevendo aí, não postaram mais nada nas redes sociais aqui, pô.
1: Eu fiquei procurando, o professor ficou procurando a arte.
0: É. Então, mas tem que publicar lá.
1: Peça pra produção.
0: O povo publicar lá e tem que participar também.
1: Rapaz, hoje era 6h30 da manhã, pô, a gente procurando.
0: Sério?
1: Uhum.
0: Que beleza, hein, Vini?
1: Procurei ali, procurei aqui, não encontrei essa...
0: É, tá igual o Palmeiras, arte. Não encontra o Mundial faz tempo também, não é verdade? Rapaz, quanto tempo já que o Palmeiras não ganha o Mundial?
1: Diz que foi 51, mas é verdade.
0: Para
1: ganhou,
0: com isso, não.
1: Tem provas.
0: Desde a sua fundação, o Palmeiras está procurando o Mundial dele. Maria Lúcia! Ixi. Tudo bem, Maria? Maria Lúcia também está ouvindo a gente. Me coloca no sorteio, André Luiz. Beijo para você, pessoal do Asa, ouvindo a gente. A Cida! Ô, Cida, cadê
1: Alô,
0: você?
1: Cida.
0: Cadê você?
2: Bom dia, cadê? André Luiz. Cadê você? Cadê você?
1: Cadê
2: você? Se
0: eu
2: escondeu.
0: Tô aqui.
2: Eu, porque é dia dos homens hoje.
0: É dia dos homens.
1: É dia da mentira, então.
0: É o meu dia, viu, Vini? Não é seu, não. É meu dia. Né? O Vini é meio homem,
1: é
0: meio.
1: Dia do moleque.
0: É, o Vini é meio homem, meio moleque. Né, Cida?
2: Sim.
0: Oi, Cida,
2: não
0: fala.
2: Não pode se esconder, você é o homem mais lindo, rei das mulheres.
3: Olha só.
2: Será nosso prefeito, hein?
1: É o nosso essa, Zé Bonitinho.
0: Não, essa foi demais. Pô, isso me eleva o ego.
1: Vai passar na porta
2: não
1: hoje.
2: Não pode se esconder.
0: De
2: você
0: novo.
2: É o homem mais lindo, rei das mulheres. Logo, logo será nosso prefeito. Empenha aí. Cadê você?
1: Mas, o prefeito mais lindo.
0: Some, ô, Cida, um beijo. Um beijo.
2: Pra ti. Que seja sempre assim, coberto de alegria e de amor. Música seria.
0: É, qual música?
2: Gustavo Lima, né?
0: Gustavo Lima.
2: Retrovisor, mas eu acho que já tocou.
0: Eu ainda não toquei em retrovisor, eu vou tocar pra você hoje.
2: Mas estamos aqui, estendendo tocar. O coração pra tu, tá? Você é nosso. Ninguém vai tirar. Ninguém.
1: Ninguém tira.
0: Ô, minha amiga Cida, um beijo pra você. Cida, eu ganhei alfajor hoje da Lorena.
1: Rapaz,
0: grande Lorena. Pensa, né? Ela veio aqui na rádio hoje, me trouxe alfajores aqui, maravilhosos. Obrigado a Lorena, toda a família dela. Obrigadão pela visita. O pessoal adorou aqui, viu? Com certeza uma delícia. Até provei já o alfajor aqui. É uma delícia. O Vini já pegou pra ele.
1: E
0: o Vini,
1: já mandei ver aqui.
0: O Vini não perdeu tempo.
1: Parabéns,
0: não,
1: Lorena. Um beijão pro a Matilda, o Damian.
0: E os Damian, a Matilda, a Lorena.
1: Alô, Lorena.
0: Obrigado pela visita. Quem mais? Alô.
4: Bom Oi. Dia, André, meu querido. Que a paz de Oxalá esteja conosco.
0: Ô, André Luiz.
4: É o seu amigo aqui, o seu xará, André.
0: O Andrezão, o Vini precisa, viu?
1: Do quê?
0: Um passe.
4: André Luiz do Cibratel 2. Passando aqui pra
0: ver. Tirar uns negócios aí, viu?
4: Já um dia maravilhoso.
0: Tamo
4: com
0: junto!
4: Este sol esplêndido.
0: Ô, meu amigo Andrezão, é uma área do Vini. Tá ruim, tá difícil o Vini aqui.
1: Energia ruim, eu tô.
4: Me coloca no sorteio aí que eu também tô precisando dessa.
0: Meu filho, traz um pouco de sorte pra nós ainda.
4: Essa caixa aí pra colocar minhas ferramentas. Um grande abraço, meu querido. Aqui na paz do mestre Oxalá.
0: Tamo junto, o Vini não tem nem maleta de ferramenta, nem mais a ferramenta não existe mais.
1: Não funciona mais?
0: É, o que acontece? Ontem o Vini sentou aqui na mesa pra
1: na
0: operar.
1: Mesa?
0: É, pra operar aqui.
1: Eu sentei na cadeira,
0: isso,
1: André.
0: Isso, mas você tá na nave espacial, você sentou isso. Aqui pra fazer o seu programa. Rapaz, deu uma interferência em tudo, a energia do Vini tá pesada.
1: Que isso?
0: Ai,
1: que é isso, André Luiz?
0: A energia do Vini tá pesada, rapaz. Vai pra lá, meu. Não, pelo amor de Deus.
1: Não, tô fora.
0: Oi.
2: Bom dia, Zé Luiz. Pensa que eu esqueci de você.
0: Ah, graças.
2: Tô aqui sentado no sol que nem lagarto, mas tô lembrando de você. Fica com Deus, Deus abençoe seu dia.
0: Beijo.
2: Beijo, fica com Deus. Beijo pra minha filha Cida, pra minha amiga Zé. Te amo, viu?
0: Ô, minha lindona, igualmente. Beijo pra você, minha amiga.
1: Beijo pra Célia.
0: Célia, tá
1: Célia,
0: lá?
1: Célia, passou o protetor solar, Célia?
0: É, passa o protetor solar.
1: Tem que passar o protetor.
0: Mas você sabe que faz um tempo, rapaz, que eu não pego um sol, meu irmão.
1: Mas você tá parecendo um fantasma.
0: Tá difícil, meu, porque eu fico aqui na rádio o dia inteiro, né? Manhã inteira. À tarde também. Tô aqui nos bastidores, aqui, trabalhando, feito maluco.
1: Quem já assistiu o filme Crepúsculo?
0: Rapaz,
1: na cara do André,
0: eu preciso pegar uns dias de férias aí, Vini. Pelo amor de Deus,
1: tá precisando.
0: É, rapaz, me cobre
1: aí.
0: Cobre aí, quem mais aqui? Deixa eu ver. Alô, Gilberto também tá com a gente.
5: Bom dia, José Luiz. É Gilberto do Cibratel.
0: O José tá não sei tá onde, mas o André tá aqui.
5: Dois. Estava torcendo pra França ontem.
0: Tava mesmo?
5: Deu zebra.
0: Me
5: põe nas promoções.
0: Tamo junto,
5: aqui meu parceiro. A gente só ouve a rádio mais FM.
0: Tamo junto.
5: Um abraço.
0: Amigo Gilbertão, obrigado. Bora aqui hoje. É quarta-feira, dia 15 ainda. Quem que vai ganhar hoje? Inglaterra ou Argentina?
1: Olha, André Luiz, eu vou pela Lorena, viu? Faz um agrado pra ela. Argentina.
0: Vai, Argentina!

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0: 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Agora 11h46 de volta na melhor programação do seu rádio, a mais ouvida em toda a região. Obrigado pela grande audiência, você pela internet, pelas ondas do rádio. Tamo junto sempre, aqui André Luiz com você, o amigão de todo dia. Agora tá chegando uma polêmica na internet e nas redes sociais. Agora que eu entendi, viu, que eu tô vendo uns bestalhão na internet aí. Farmar aura. Que é farmar aura? Ah, pelo amor de Deus, o campeonato de farmar aura em Boa Vista, Roraima, né? Ah, pelo amor de Deus, porra. Que juventude é essa?
1: É isso, André.
0: Se tivesse,
1: tá,
0: olha...
1: Tá tudo perdido.
0: Olha, o que é farmar...
1: Oh, olha só.
0: Farmar aura. Pra quem não sabe, a molecada, essa geração Z, é... e alfa... Que mistura a linguagem dos videogames, olha só, a linguagem dos videogames com a ideia de carisma. Farmar vem dos jogos e significa acumular pontos. Enquanto a aura é a sua presença, viu?

0: ou energia na prática. Significa o quê? Fazer algo que parece legal ou ganhar pontos de popularidade com os outros. Eu tô farmar aura. O Vini farma aura todo
1: Deus
0: dia.
1: Deus que me livre, eu fui descobrir essa... Essa, não pode falar.
0: Mas que palhaçada, rapaz. Eu falo pra você.
1: Com a minha cunhadinha de 13 anos. Ah,
0: já dava um cascudo nela. Né? Vai farmar aura na mãe. Rapaz, eu falo pra você, como que pode? Agora, essa geração que tá aí...
1: Virou vindo... Essa, não pode falar.
0: Mas que palhaçada, rapaz. Eu falo pra você.
1: Com a minha cunhadinha de 13 anos. Ah,
0: já dava um cascudo nela. Né? Vai farmar aura na mãe. Rapaz, eu falo pra você, como que pode? Agora, essa geração que tá aí
1: virou
0: vindo...
1: Moda.
0: Ah, mas não pode, não pode.
1: Não pode bater.
0: Não, não, não é questão de bater.
1: Peteleco.
0: Não é isso. É questão de falar, meu filho, o que você tá fazendo da sua vida? Você tem 10 anos, 12, 13, 8, tudo
1: é
0: bem.
1: Essa
0: mas,
1: idade,
0: mas
1: é farmando
0: mal, mas né? É a infância, eu entendo muito bem. Mas só que não dá, pô. Os caras ficam fazendo umas besteiras na internet aí. Que não dá pra aceitar,
1: campeonato,
0: pô.
1: O pessoal tá montando o campeonato.
0: Não dá pra
1: tá
0: aceitar. Eu sou muito ignorante pra isso, não é verdade? Ou eu tô falando uma bela bobagem. Agora, se alguém me explicar direitinho, ah, não, isso aí é bom, né, pra as crianças de hoje em dia, é bom, porque ajuda a desenvolver, a não sei o que lá. Beleza, pô. Agora, entra no mundo de Nárnia, não dá,
1: sabe
0: pô.
1: Sabe por quê, André? Sabe por quê que eu acho isso? Porque...
0: É um filho meu, ele é um cascudo.
1: São movimentos.
0: Rapidinho, vai formar aura, vai formar um calo na cabeça aí, ó.
1: É que são movimentos e falas muito estranhas. É junto que eu tinha visto, ó. A criança virar pra você, eu tô formando aura. Que papo é esse? E começa a fazer uns movimentos estranhos.
0: Os movimentos estranhos.
1: Começa a passar o dedo no maxilar. Você sabe, você de casa, você já viu no Instagram, a molecada
0: nunca,
1: fazendo.
0: Cara, eu nunca vi isso. Eu descobri hoje
1: graças
0: aqui na
1: a
0: rádio.
1: Deus.
0: Eu descobri hoje na rádio. Os ouvintes falaram aqui alguma coisa sobre isso. Eu falei, o que é dessa juventude
1: música,
0: de hoje?
1: André.
0: Eu falei, o que é dessa juventude de hoje? Aí mandaram algumas coisas aqui. E eu fui tentar descobrir o que é. Eu falei, pô, eu tô viajando aqui. Que eu
1: e
0: tô...
1: tem músicas.
0: Tem música aqui?
1: Tem músicas, com esse assunto, né? Daquele do 6ix9ine, já ouviu o 6ix9ine?
0: Ah, então, me falaram isso aí, não sei nem o que é isso. Pra que serve isso?
1: Acabaram com a festa junina da criançada.
0: Pra que serve isso?
1: Que fizeram? É na sala do 6, é na sala do 7.
0: que é isso?
1: Pô? Acabaram com. Olha, acabaram com tudo.
0: Mas não sei.
1: Eu amava tanto.
0: Mas o que significa isso?
1: Não sei, é coisa de aura aí. Ó, bom, o significado do 6ix9ine. Vamos lá,
0: ó, significado. Você que é mãe, você que é pai, manda mensagem aqui pra mim. Me explicando se tá tudo bem, tá tudo certo, deixa a criança desenvolver dessa forma, ou se acha totalmente errado, que não tem nada a ver, que, pô, que geração é essa, pô, que tão poluindo a internet com coisa besta, né? Coisa que não é aproveitável. Na minha opinião, tá? Na minha opinião. É, enfim, é uma coisa que é uma polêmica pra se tratar.
1: Assim que servem, né? A pronúncia nossa é 67, mas a molecada, ó, crianças e adolescentes da geração alfa e geração Z. É um meme viral, André, é uma gíria.
0: Sim, eu tô falando, acabei de falar aqui.
1: É o termo, tem um significado, objetivo. É. Não tem um significado, objetivo ou literal, né?
0: Não, não tem.
1: É uma confirmação ou um pertencimento, um código. Como um tamo junto ou um confirma. Quando o adolescente responde com 6ix9ine.
0: O que é 6ix9ine?
1: Ele apenas está querendo dizer que concorda ou está na mesma sintonia.
0: Eu vou fazer, rapaz do céu. Aí eu falo pra você, onde vai o futuro do jovem quando,
1: tá
0: ele, for adulto?
1: Vai se arrepender desses vídeos.
0: Eu acho, vai passar vergonha.

0: 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Obrigado! Ah, quem mais aqui, ó? A 11h59, tem mais gente participando com a gente hoje. Ah, deixa eu mandar um grande abraço. Deixa eu ver aqui, ó. Oi, André Luiz, tudo bem? Oi, Rose, tudo bem, Rose? Tudo bem?
1: Bom dia, André Luiz.
0: Bom dia.
1: Aqui é a Rose.
0: Oi, Rose.
1: Tô falando aqui do estúdio Drica Carreiro, Belas Artes.
0: Que bacana.
1: É, gostaria de pedir pra você, se for possível ainda hoje, tocar música pra mim do NX0.
0: NX0.
1: Cedo ou tarde.
0: Cedo
1: eu ofereço pra todos os ouvintes da rádio FM Mais.
0: Ô, minha amiga Rose, beijo, obrigado.
1: Tá na mais? Tá bom demais.
0: Tá bom demais, Rose. Qual que é o nome do estúdio aí? Repete pra mim, por favor, produção.
1: Do estúdio Drica Carreiro.
0: É Drica Carreiro, é isso? Um abraço pra vocês, obrigado. Deus abençoe a vida de vocês aí. Bom dia. Uma ótima quarta-feira também. Tem sorteio hoje, tá concorrendo, viu? Daqui a pouquinho o Vini manda aí seu som, o seu sucesso. O Neo Duarte também com a gente. André Luiz, tudo bem? Manda um alôzão pra todo mundo aqui, meu irmão Pio, sobrinho Tárcio, todos os ouvintes aí, o pai dele, Jorge, também, pra irmã Rosa, né? A Rosa, ô Rosa, alô, Neo Duarte, um abraço pra você, obrigado. Bora que bora, tem mais participações aqui hoje. O Daniel do Belas Artes também tá concorrendo aos prêmios de hoje. Alô, Daniel, pescador, né? Rapaz, o cara pega peixe demais lá. O Vini quer aprender como que pesca desse jeito, viu? Ele tá perguntando aqui pra mim. Alô, Mislene do Guapurá, bom dia. André Luiz, que Deus te abençoe grandemente. Igualmente, viu, Mislene? Tá sumida, menina. Bora lavar roupa, aproveitando aí os últimos dias de recesso do meu refúgio aqui, viu? Refúgio ali no Coronel, no Parque Evelyn. Beijo pra você, Mislene. Adoro ver vocês dois aí sempre, André e Vini. Ah, eu sentada aqui no meu cantinho e dando risada. Beijo, Mislene. Vai começar. Vai começar as aulas novamente, né? Verdade. Mislene aí sempre trabalhando, né? Ô, minha amiga, beijo pra você. Quem mais aqui, ó? Ô, Lúcia. Tudo bem, Lúcia? Bom dia.
2: Bom dia, André.
0: Tudo
2: bom
0: bem?
2: Dia, Vini. Bom dia, Kaique. Bom dia a todos aí da rádio.
0: Obrigado.
2: Bom dia pra todos os ouvintes.
0: Ô, minha amigona
2: aqui,
0: Lúcia.
2: Aqui é a Lúcia, tudo mãe bem? Do Douglas, da Vila São Paulo.
0: Legal.
2: Faz um tempinho, hein, que a gente não se fala.
0: Ah, menina, você sumiu,
2: mas
0: né?
2: Mas hoje eu tô dando uma passadinha pra desejar um bom dia pra todos vocês.
0: Obrigadão,
2: esse
0: mesmo.
2: Sol maravilhoso. E pra esses amigos maravilhosos que a gente
0: amiga.
2: Tem.
0: Obrigado.
2: Um abração pra todos vocês.
0: Deus okay? te abençoe. Amém.
2: E um bom dia.
0: Bom dia.
2: Beijo, tchau, tchau.
0: Beijo, obrigado, amiga Lúcia. Sempre ouvindo a Rádio Mais. Obrigado, viu, pelo carinho. Olha, eu tô todo dia aqui na Rádio Mais. Às vezes as pessoas, né, não conseguem mandar áudio, não conseguem ouvir, né? Mas todo dia eu tô aqui, viu? Todo dia. O dia que eu não puder estar, vai ter alguém no meu lugar, lógico, né? Mas a gente tá aqui na Companhia da Mais todo dia junto com vocês. Bora que bora! Tá chegando mais sucesso pra você na Mais. Daqui a pouquinho tem mais participação. Tem um sorteio hoje maravilhoso. É? É, tem um sorteio maravilhoso na Rádio Mais, que é uma maleta ali pra você guardar ferramentas.

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1: Agora meio de 15 na Mais. Boa tarde pra você nesse dia 15 hoje. Quarta-feira, já já tem sorteio, hein? Oh. Já já tem sorteio pra você.

0: Neto e Cristiano, quase todo dia. Toda vez que escuta essa música, olha, os caras cantam cada uma. E é verdade, né? Presta atenção na música. Deixa eu ver quem tá com a gente aqui rapidinho. O pessoal tá mandando mensagem aqui. Todo o pessoal mandando alusão pra Rádio Mais. Obrigado, viu? Obrigado mesmo pelo carinho, pela preferência de vocês aí. Tamo junto sempre! Quem mais aqui? Alô, Pedro. Pedro também lá do Duque de Caxias, do Rio de Janeiro, ouvindo a gente. Mandando um abraço aqui pros filhos dele, né? Tudo. Ah, quem mais aqui? Deixa eu ver. André Luiz, tô aqui no Rio de Janeiro. A mãe dos meus filhos que moram aí, Itanhaém. Minha filha, Ana Vitória. Manda um beijão pra todo mundo aí. Ô, Pedro, lá da Duque de Caxias, do Rio de Janeiro. Ele quer conhecer o Rio também. Ele tem essa vontade de conhecer o Rio.
1: Alô, André, desculpa a demora. Tava farmando aura.
0: Rapaz, farmar aura, impressionante. O Douglas Albuquerque também farma aura todo dia.
1: Ô, Douglas, ele farma.
2: Boa tarde, André. Boa tarde, Vini.
0: Oi.
2: Quem fala aqui é o Douglas, da Douglas Ferramenta, da Vila São Paulo.
0: Já farmou aura hoje?
2: Vini, vocês falam da farma? Farma não sei Deus o quê?
0: É.
2: Eu acho que... Não sei. Pra mim, eu sempre faço farma, eu vou na farma melhor, farmácia. Tudo que é farma, a gente tá dentro.
0: Agora, farma aura. É isso, aura. Aura.
1: É, André. Tem um outro detalhe também. O pessoal fala que os mais fraquinhos são os betas, né?
0: É, o Vini tá
1: sabendo. O mais farmador é o alfa.
0: O Vini tá sabendo.
1: Cara, só dá isso no Instagram.
0: Ave Maria.
1: Meu Deus do céu.
2: Vai saber o que é essa farma aura. Meu Deus do céu. Na minha época, a gente jogava bolinha de gude, ia atrás.
0: Verdade.
2: Pião, taco, os caras inventam cada coisa que essa geração Z tá perdida.
1: Tá difícil.
2: Um forte abraço.
0: Vini fazia a troca também, troca de figurinha.
1: André.
0: Troca de figurinha.
1: André, eu vou puxar seu relatório
0: você
1: lá do Colastrini.
0: Você nunca trocou figurinha, Vini?
1: Eu não era de trocar figurinha, não.
0: Não?
1: Não.
0: O Vini nunca trocou figurinha.
1: Você batia a figurinha, André?
0: Rapaz, era olha, uma febre de figurinha.
1: Aquele bafo?
0: Não, nunca participei. A nossa figurinha na escola...
1: Era o quê?
0: Vinha no papel de bala, pô. Entendeu?
1: Sendo no papel de chiclete.
0: É, no papel de bala de chiclete vinha as figurinhas dela.
1: Vinha no salgadinho.
0: Rapaz, era uma febre aqui.
1: Que sal, não tem mais, né?
0: Ploque, é ploque. Como que é ploque?
1: O ploque?
0: Não era o ploque, que era o chiclete. Chiclete ploque.
1: Não sei.
0: E era um ploque, rapaz. Era uma...
1: É um ploque.
0: Rapaz, você mastigava, era só açúcar. 2 minutos na boca, ela ficava duro igual
1: uma o pedra. Sabor ia embora.
0: Nossa senhora. Só corante aquele negócio.
1: Duas mascadas, acabou o forró.
0: Mas a gente, na infância, nós éramos felizes, viu? Pode ter certeza. Que essa juventude hoje... Que juventude que tem hoje, meu irmão? Não tem nada. É a maioria das crianças no celular, no videogame, no computador.
1: Tablet.
0: No tablet, né? Aí o celular do pai e da mãe não é mais do pai e da mãe, é da criança, é da criança também. A criança fica lá vendo cada baboseira no YouTube, no
1: TikTok, ó, toma muito cuidado com o TikTok. Kawaii, então, nem se fala.
0: Ave Maria. Alô, minha amiga Jurema, tudo bem?
3: Bom dia, André Luiz, bom dia.
0: Já farmou aura hoje, Jurema?
3: E bem já...
0: Que foi, mulher? Que foi, mulher?
3: Já é boa tarde, né?
0: É boa tarde, já é.
3: Já é que a gente vai fazendo as coisas de casa, preparando o almoço pra dar pras crianças que estão de férias, então...
0: Ixi, Maria.
3: Gente, nem tem tempo de pegar no celular direito.
0: Verdade.
3: Mas eu tô aqui ligadinha na Rádio Mais, curtindo...
0: Deixa na mão da molecada.
3: Você.
0: Ixi, o celular.
3: Você e o Vini, que são os melhores locutores que eu amo, que eu ouço todos os dias sem cansar.
0: Todo dia.
3: Ser feliz é ouvir a Rádio Mais FM todos os dias da minha vida.
0: Todo dia.
3: Beijo, meus amigos.
0: Beijo.
3: Coloca uma música bem legal aí, aquelas que você sabe que eu gosto.
0: Potência. Ela mandou uma foto, mandou um vídeo. André Luiz, dançando e ouvindo a Rádio Mais. Garçom, troca esse DVD.
1: Rapaz, pelo menos não tá formando aula,
0: que
1: né?
0: Que maravilha, hein, rapaz? Olha, isso é bom demais.
1: Eu que alegria, você que coisa linda. Isso é uma bênção.
0: O rádio é companhia, viu? Rádio é companhia. Obrigado pela imagem belíssima aqui.
1: Viu, alegria, Jurema? Da casa.
0: Nós ficamos alegres também aqui, pode ter certeza. O Fátima, do Cibratel. Oi, Fátima. Aqui é a Fátima do Cibratel 2. Bom dia. Se possível, toca uma música do Almir Sater, Tocando em Frente. É música linda demais. Adoro essa música também, viu, minha amiga Fátima? Me coloca no sorteio de hoje. Bora tocar em frente, que a vida é assim, ó. A vida pede passagem. se você não vai fazer, outro vai lá e faz.
1: Então, se você não farmar a sua aura, outro vai lá e farma.
0: A farma do Vini tá, tá a aura.
1: Ave Maria.
0: Tá bem, bem elevada, tá?
1: Quem alfa. Que inventou essa papagaiada aí,
0: André? O Denis também tá formando lá.
4: Fala, André Luiz, Vini, galera da Mais. Meu, essa molecada aí nasceu nessa época. Olha, se eles tivessem nascido na minha época, acho que o meu pai, cara, me batia tanto em mim e no meu irmão, porque a gente aprontava tanto e batia. Fala, André Luiz, Vini, galera da Mais. Meu, essa molecada aí nasceu nessa época. Olha, se eles tivessem nascido na minha época, acho que o meu pai, cara, me batia tanto em mim e no meu irmão, porque a gente aprontava tanto e batia mesmo, era cinta.
0: Ave Maria.
4: Chute, né?
0: E não tinha ninguém pra defender, não, filho. Não tinha lei de criança, de juventude.
1: E aí, de você respondeu, né, pai?
4: Coisa pouca, não. Mas educou bem, a gente foi, cresceu do bem, sabe? Uhum. É, o olho não pisca, o braço não mexe, mas agora eu queria ver
1: essa coluna é essa.
4: Reencarnando o seu Nogueira, é. E essa é a Terceira Guerra Mundial, porque ó, pode prender e executar, o Nogueira
1: caraca.
4: É do mal, né? Como a evolução tá caminhando pra trás, né?
0: Rapaz, tá difícil.
1: Seu Nogueira era bruto.
0: Seu Nogueira, rapaz do céu, olha. Essa molecada.
1: A chinela cantava.
0: Essa molecada aí, hoje viu o seu Nogueira, rapaz, nunca mais.
1: Nem aura ia existir mais.
0: Rapaz do céu, olha. Nem espírito existiria mais na molecada. Porque, olha, impressionante. E o Mário continua mandando aqui, ó.
1: E manda ver.
0: Várias mensagens aqui de aura.
1: E mandou um vídeo do YouTube.
0: Ele
1: YouTube
0: tá, viu? Ele tá formando.
1: Ele tá formando aura. Viu até tá o Jamar ainda.
0: Rapaz do céu. Eu vou gravar uns vídeos do Vini formando aura aqui.
1: Deus que me livre.
0: Ó, pra quem não. Eu não conhecia. O pessoal tá perdido em casa. O pessoal tá perdido em casa porque não sabe. Qual que é o gesto de formar aura? É uma dança, é isso? O que, que é, Vini?
1: É, tem vários modelos, né?
0: É, uma dança.
1: Tem tipo, são movimentos, André, que você põe a palma
0: da
1: pra
0: mão.
1: Cima, a palma da mão pra cima, as duas mãos, e vai levantando.
0: Vai levantando.
1: Isso, como se você estivesse puxando o ar, entendeu? Assim.
0: É, tipo nadando ao contrário.
1: De baixo pra cima. Isso, nadando ao contrário, entendeu?
0: Ah, pelo amor.
1: Chamando, como se estivesse chamando alguém pra cima. Ó, levanta, levantando a mão assim, levantando.
0: Levanta daí, rapaz, olha, você é com meu filho, com a filha.
1: Olha, o nosso amigo Mário, ele mandou, ó, da Laurinha Costa, 67.
0: É.
1: Sabe quantas visualizações tem
0: quantas?
1: No YouTube?
0: É.
1: 51 milhões.
0: Opa, vamos formar a hora de hoje.
1: Vamos formar, põe a música aí da Laurinha, André.
0: Que Laurinha, rapaz, não sei nem quem.
1: Laurinha é. Costa.
0: Laurinha, ela botou a música também, filha?
1: Ela fez a 67 aí, ó.
0: O que, que é isso, Six Seven? Eu não entendo o que, que é isso.
1: Eu também não entendo.
0: Ah, pelo amor de Deus, vamos falar coisa aqui que é. Coisa que é produtiva.
1: Tá bombando, tá no hype.
0: Tá no. O que, que é hype? O Vini
1: aí tem essa também,
0: o
1: né?
0: O Vini é antenado.
1: Cara, sabia que eu não sabia o que, que era hype?
0: O que, que é hype?
1: Vou descobrir há pouco tempo. É que tá em alta.
0: É?
1: Tá no hype.
0: Ah,
1: eu falei, mas o que, que é isso?
0: Rapaz, então nós tá no hype.
1: A gente tá no hype. Ah, tem onde? Estamos hypados, André.
0: Rapaz,
1: isso, tudo sabe de onde?
0: Vai ver a ripa.
1: De uma criança de 13 anos.
0: A ripa comendo no couro, rapaz. Olha isso, ó.
1: Ai,
0: vamos fazer
1: o
0: sorteio aqui rapidinho.
1: Olha o sorteio, André.
0: Vamos lá pro sorteio.
1: Valendo
0: o
1: 67,
0: hein? Valendo o 67, uma hypada aqui. Alô, bom dia, meu amigo André. Estamos fazendo a entrega em Itanhaém hoje. Ligadinhos à Rádio Mais Itanhaém sempre. Pessoal da Kátia Detox, é isso?
1: Ah, que legal.
0: A do Pote Cheio 013. Alô, Kátia. Um beijão pra você. Obrigado pelo carinho, viu? Sempre trabalhando e ouvindo aí. A Rádio Mais, ela que faz caldos, sopas e sucos detox. É a Pote Cheio _ 013 no Instagram. É o 13996710291. Obrigado, minha amiga Kátia. Um beijão pra você, viu? Bom trabalho aí.
1: A Kátia da Veneno Aura também, a Kátia.
0: Rapaz, você toma aquela sopa, aquele caldo.
1: É bom,
0: aquele
1: nesse
0: suco,
1: frio.
0: Rapaz, a aura vem que vem. Rapaz, sem brincadeira, viu? É, sem brincadeira. Ó, quem
1: a pessoa fala mais de mil de aura.
0: Quem tá formando aura aqui é a Arlete também. Alô, Arlete.
5: Oi, Vini.
1: Oi.
5: Oi, André Luiz.
0: Tudo
5: isso
0: bem?
5: Isso mesmo, Vini. Explica tudinho pro vovô André Luiz, que ele não entende nada.
0: Não?
5: Deixa tudo explicadinho, viu, Vini?
0: Ah, você entende? Ela tá fazendo...
1: Ô, seu Luiz.
5: Direitinho. O vovô.
0: É, vovô.
5: Beijo. Luiz. Beijo a todos da Rádio Mais.
0: O vovô aqui tá melhor, tá muito melhor do que muito adolescente. Eu tenho 40 anos, minha
1: olha
0: filha.
1: O André.
0: Tenho 40 anos.
1: Borracha.
0: Para com isso, Vitor. Para de falar bobagem. Alô?
6: Coloca essa música aí. Põe essa música pra tocar aí na rádio.
0: Qual música, meu filho?
6: Duvido.
0: Duvido o que, rapaz?
1: Eu
0: tô tentando abrir a música aqui.
1: Você não consegue abrir,
0: André. É tão ruim a música da menina aqui, ó. É tão ruim a música dela.
1: É porque você é beta, André.
0: Que eu não consigo abrir um áudio da menina aqui.

0: Impressionante, rapaz.
1: É o pessoal ligou o rádio agora.
0: É dose, mas...
1: Não tá entendendo. Fernando
2: Luiz, tá na hora do almoço.
0: Boa, gostei dessa, na hora do almoço. Bom dia, Marisa. Marisa Gomes também, lá do Jardim Magalhães, em Itanhaém. Tudo bem, dona Aura? Já vou, dona Aura.
1: É, tá formando Aura ali,
0: tá, viu? Formando, tá me chamando aqui pra quê? Pra fazer logo o sorteio. A produção tá... Faz logo o sorteio.
1: Não, mãe.
0: Enchendo a paciência aqui, ó. Bom dia, André Luiz. Tudo bem? É meu horário agora. É, abraço pra todo mundo aí. Sou o José do Moarama. É, abençoado dia pra vocês. Olha, trazendo muita alegria pra todos nós. Obrigado. Tamo junto, meu parceiro. Me coloca nas promoções de hoje. Bora que bora, hein? Tô tentando, mas não consigo abrir aqui, não adianta.
1: Você quer que eu toque daqui, André?
0: Toca daí, Vini. Manda daí, porque aqui não tá... A música é... A música... Que é isso?
1: Quem? Dizer o quê?
0: Para com isso. É. Que... Tira essa desgrama daí. Tá, tira daí. Eu não vou tocar ela aqui, eu quero tocar aqui, pô.
1: Não põe aí.
0: Não consigo, eu vou tentar tocar por aqui.
1: Pode, André, eu vou te mandar de novo.
0: É, mas tem que. É, não consigo tocar essa onça. É tão ruim o negócio que eu não consigo, cara.
1: É que você não tem aura, André.
0: Ah, é?
1: Você não tem aura.
0: Como que é o nome da artista aí?
1: É a Laurinha Costa.
0: Laura Costa, Laurinha. Laurinha
1: Costa. É, estourada.
0: Essa aqui, ó.
1: A menininha tá até.
0: Deixa eu ver, agora eu consegui aqui.
1: Agora vai.
0: No outro computador aqui, ó. Pera.

0: 7, mais 20, mais 7.
1: Mentira.
0: Aí é muito fácil, professor, é 6-7.
1: Rapaz, eu tenho 51 milhões de visualizações.
2: Uma letra formidável. Você percebe que é...
1: Meu Deus do céu, cara. Onde nós vamos parar com esse mundo afora aí? Rapaz do céu. Chega! Pelo amor de Deus.
2: Chega! Mas você formou bastante a hora agora, André.
1: Rapaz, eu formei, viu?
2: Pelo você tá no auge. Deus, né?
1: Impressionante, depois dessa aí, vamos sortear o prêmio aqui, o que resta é sortear.
2: Valendo um
1: prêmio
2: formador de aura.
1: Maravilhoso, tô tentando adivinhar, rapaz, não sabia não, agora...
2: Você não conhecia?
1: Se eu ligar isso em casa, lá...
2: Não liga, bicho, não
1: virar,
2: liga.
1: Vai virar um...
2: Um furdunço.
1: Nossa senhora, deixa quieto, fingi que não vi, que vi...
2: Bloqueia do YouTube,
1: fingi,
2: André.
1: Fingi que nem sei ainda. Bora que bora, mas talentosa a menina, viu? Parabéns aí.
2: Então, foi 51 milhões?
1: 50, já tá ganhando bom dinheiro.
2: Visualizações, poxa.
1: Tá ganhando bom dinheiro, né? Toca o quero, meu filho, manda. Vamos lá, Vini, vai.
2: Vamos lá, André Luiz.
1: Sorteando hoje aquela maleta de ferramenta, não, pra guardar...
2: Maleta,
1: pra guardar a ferramenta, isso. Vamos lá, girando. Oferecimento da SS, hein? Um oferecimento da SS. Parabéns, parabéns pra quem, Vini?
2: Alô, parabéns pra ele. Parabéns para o Gilberto do Cibratel. Alô, Gilberto.
1: Parabéns, Gilberto. Faturou. Final telefone do Gilbertão. Qual é?
2: 4482.
1: 4482. Parabéns. Ganhou a maleta pra guardar a ferramenta. Hoje, amanhã tem sorteio.
2: Pra guardar a sua aura também.
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1: 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A perguntinha do dia também, que é importante amanhã. Tem a palavra misteriosa.
2: Isso.
1: E tem mais prêmios também.
2: Tem mais.
1: Lembrando que amanhã tem Lavô também pra você, um voucher da Lavô.
2: Legal.
1: Tem também aí pra você entrar no prêmio na sexta-feira da Sanduicheira Mundial.
2: Opa, é da Mundial.
1: Tem lanche hoje com o Vini também aqui, com o Kaique Pereira. Tem lanche aí do Dogão Lanches. Maravilhoso, mais refrigerante pra você e muito mais na 87.5. Obrigado pra você que acompanhou nosso programa de hoje. Me desculpe aí pela...
2: Pelo
1: 6-7. Pela aura.
2: Você não
1: aura.
2: Conhecia ainda, André?
1: Rapaz, eu tô com a aura.
2: Faz tempo já que o pessoal tá formando aura aí, você tá...
1: Eu não sabia
2: tá
1: disso.
2: Tá fora,
1: não,
2: Dudu.
1: Eu tô velho demais, né? Tô velho demais, não é possível. Não é possível. Olha, um abraço a todo mundo aí. Obrigado, Deus abençoe. Tchau, Vini.
2: Vini, tchau,
1: tem,
2: André.
1: Ó, tem NX0 pra tocar. Tem música boa
2: NX0?
1: Pra tocar. Tem muita música boa pra tocar.
2: De escola,
1: aí, ó. Cedo ou tarde, a gente vai se encontrar.
2: Só não vai chorar.
1: É música bonita, hein?

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2: Alô?
3: Alô?
4: Alô, boa tarde pra você, excelente tarde de quinta-feira. É quarta-feira, rapaz, ainda eu tô doido, hein? Já tô pensando em outra hora. Quarta-feira, dia 15 de junho de 2026. Ligadinho na Rádio Mais C, sorteio pra você, tem promoção. Pessoal, o Zoom do Zap tá mais, manda ver, o WhatsApp liberado. 3427-2325, manda aqui no Zap da Mais. O WhatsApp da Mais é o seguinte, é o 3427-2325. Vini, posso pedir o meu sucesso? Pode pedir o seu sucesso, pode mandar um pagode, um sertanejo, um forró, fique à vontade, concorre aos prêmios a mais, que é muito fácil, é só mandar uma alusão a mais, o seu nome e o seu bairro, vindo em primeira vez, manda o nome e o bairro e concorra aos sorteios da Mais FM, tem sorteio de montão pra você sempre, semana recheada de prêmios, é só na Mais, tem notícia, informação, o seu áudio, a sua mensagem, tudo de bom, na Mais FM, começar muito bem com o Diego Vitor Hugo, sucesso, moça pra casar! Yeah.

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0: Ah, demais! Sucesso com Ferrugem, Isa, me perdoa. Passou também Panda, Gustavo Lima. O que é que você viu em mim? É sucesso na mais. Agora, coração, menino, voltando 6 para 1 da tarde. Eu tô, rapaz, tô animado, hein? Eu tô animado hoje, hein? Vamos pra cima! Quarta-feira, milka da semana, tem notícia na mais. Atenção para os próximos capítulos da novela Quem Ama Cuida. Depois saiu da prisão e finalmente Adriana coloca o plano de vingança em ação. Durante uma palestra sobre ética, ela surpreende todo mundo ao confrontar o Ademir em público, acusando o advogado de manipular testemunhas e arruinar a sua vida. E esse é só o começo, viu, da revanche da protagonista. Ela vai pra agora, rapaz. Ninguém segura mais a Adriana. Ela vai pra cima, né? Quem ama, cuida. Grande Adriana. Olha, personagem top, hein? Da novela. Você, ouvinte, amigo da mais. Você, meu amigo, minha amiga. Tá gostando da novela? Tá gostando de Quem Ama, Cuida? Não achei aquelas coisas muito boas, não, hein? Tem gente que gosta, eu não curti muito, não. Vou falar pra você também do Peixe. Mudança de última hora no Santos. Depois de estrear usando Juninho na camisa, o atacante Robinho Júnior voltou atrás e decidiu retomar o nome, né? Que já vinha utilizando no time profissional. A alteração já aparece na lista de relacionados para o jogo contra o Botafogo pelo Brasileirão. Olha, começou como Robinho Júnior. Aí depois que mudar pra Juninho. Aí depois mudar de novo, volta pra Robinho. Mas é uma frescura isso aí, rapaz. Não, Fred, deixa. Você acha que começou com o Juninho? Deixa como Robinho, perdão. Deixa como Robinho Júnior. É que nem lembra do Gustavo Mosquito? Ah, é que eu não quero que me chame de Mosquito. Aí depois falaram que não era ele, que era a diretoria. Enfim, rapaz, é uma frescuraiada, né? Deixa o nome aí. Se já te conhece como Robinho, deixa como Robinho Júnior. E pronto, acabou. Olha, meio-dia 56, na sequência da mais, Fred Fabrício, poder que você tem.
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0: Mais FM 1 e 2, Bruno Marrone, cadê seu namorado, moça? Cadê, hein? Cadê seu namorado? Não tá farmando hora, né? Pelo amor de Deus! Tá demais, é bom demais, tá na mais, tá bom demais!
1: Cadê seu namorado, moça?
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6: Rádio Mais, muito mais, agora são 1:10, que 3:10, eu tô doido, hoje eu tô doido, hein? Hoje eu tô. Mais FM. Isso é o Rodolfo, horário e ação.

Rádio Mais 1 e 3, e curtiu Zé e Rodolfo, Horário e Ação. E falar pra você, rapaz, eu sei que a Copa pra gente já foi, né? O Brasil já foi embora na Copa, mas eu não posso deixar de falar que chocolate que foi ontem, meu Deus. Olha, 2-0 em cima da França. Todo mundo botava, não, a França tá na final. Não, a França vai pegar a Argentina e vai, olha, pode ganhar a próxima Copa. Que isso, não. A Espanha meteu o chocolate, o que jogou o lateral esquerdo da Espanha. É Cucurédia, produção? Cucurédia, não sei falar. Eu só sei que ele vai pro Real Madrid, tava no Chelsea, lateral esquerdo, aquele cabeludão, lateral esquerdo da Espanha, mas jogou demais, mas joga muito aquele lateral esquerdo.

Viamão também, meu Deus, joga demais. Aquele Fabián joga muito. O Rodri, olha, a seleção da Espanha só tem craque. O pessoal não tá botando fé na Espanha, passou. E quem sabe aí, quem sabe não ganha da Argentina ou da Inglaterra na final, hein? Pode ser. Mais um título aí da Espanha. Imagina, bicampeão do mundo. A Espanha. O 14 não podia deixar de falar desse jogaço que hoje eu vou assistir, viu? Inglaterra, Argentina. Ó, não vou falar pra que eu vou torcer, né? Eu acho que passa a Argentina, né? Eu vou pelos irmãos, meus amigos irmãos. Alô, Lorena. Vou querer que a Argentina passe, mas eu acho, olha, se fosse realmente aqui o meu pensamento, acho que a Inglaterra passa, hein? Não sei não, hein? Não sei não. Palmas, tá batendo palmas aí, produção. Olha, que vença o melhor. É verdade, produção, que vença o melhor. E o melhor é você estar com a gente aqui na Rádio Mais. Muito obrigado, viu, pelo carinho. Desde manhãzinho, o pessoal mandando um alusão. Alô, quem fala? Boa tarde, menino Vini. Uma ótima quarta-feira, abençoada. Beijos. Um beijão, Sônia. Alô, menina. A Sônia palmeirense. Tá ansiosa, Sônia. Tá esperando o jogo. Tá esperançosa pra volta do Palmeiras no Brasileirão. O Flaco Lopes tá jogando ainda, hein, na Argentina. Um beijão, Sônia. Tudo de bom, minha linda. Mais uma alusão do Zap, até mais. Alô, Nelson, fala comigo, Nelsinho. Tudo certo por aí? Na Praia do Sonho, tá mandando uma alusão. Aquele abraço, Nelson. Manda uma alusão aqui no Zap, até mais. Também o Paulão mandando um alô. Ô, Pé, vai mandando uma alusão, hein? Alô, Heraldo. Ô, meu amigo Heraldo. Heraldo, vou ficar devendo, hein? Produção, busca aí o Cristiano Neri pra mandar um sucesso pro Heraldo. Pessoal do Jardim Oasis, aquele abração, Heraldo. Tamo junto, ó. A produção tá passando os áudios aqui pra mim. Já eu ponho o áudio no ar, tá beleza? Então, vamos mandar um alô. Alô, Nelson. Alô, Paulo. Alô, Mário. Alô, todo mundo participando. Vai mandando o alusão. Oi, Maria. Alô, Maria. Ô, meu amigão Fábio. Tá ligadinho sempre ali do Guaraú. Também mandando um alusão. Opa, alô, Lucas. Lucas falou que vai dar Inglaterra. Será que dá Inglaterra hoje? Harry Kane contra o Lionel Messi. Quem será que vai dar melhor, hein? Estão falando aqui que se o Harry Kane ganhar a Copa do Mundo, ele ganha a bola de ouro também. Quem sabe o melhor jogador do mundo, do planeta, com a bola de ouro. Então, rapaz, estão sonhada, nem a bola de ouro, nem mais, nunca ganhou. E o Harry Kane pode ganhar pela primeira vez. Na sequência, Mumuzinho, sucesso fulminante. Ai,

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Rádio Mais, muito mais, 1h33, curtiu o sucesso Zezé de Camargo, A Mesma Mentira, e tem super dica pra você da Le Cocher, que você merece sempre o melhor em estofados é na Le Cocher, conheça, tem 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E falar pra você de premiação, o sorteio tá rolando na mais, tá rolando sorteio na mais. 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Mas olha, eu vou também falar para você que tá rolando o sorteio de sexta-feira, aquela sanduicheira da Monde, ao fazer aquele sandubão delicioso. É na sanduicheira da Rádio Mais e também aquela quentinha de ouro top, uma delícia. Quentinha de ouro na Mais também pra você. 1h35 na Mais, eu volto já pra mandar aquele recadão bem bonito, aquele alusão pra você. Alô Ayrton, alô Sérgio, alô Sandrinha, alô Tati, alô todo o pessoal participando na Mais. É o Zap 3427-2325. E agora pra você, tem Léo Foguete, o sucesso. Deixo!

0: preciso. Mais FM, 1h41, Suelman Jamais, Vitamina C.
1: Céu, tamo junto, meu pai.
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5: 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Yasmin Santos, 200 anos.

0: É mais, faltando 8 para as 2, 8 minutos para as 2 da tarde, uma excelente tarde para você de Minhoca da Semana, quartou na Rádio Mais com seu alô, claro, demorou, mas chegou, viu, demorou, mas chegou. Oi, minha amiga, tudo bem?
1: Boa tarde, Vini, para você, para todos os ouvintes, uma abençoada quarta-feira a todos nós. Eu gostaria de escutar uma música do Leonardo e participar das promoções.
0: Maravilha.
1: E eu não assisti nem o capítulo e nem quero da Quem Ama Cuida.
0: Nenhum capítulo?
1: Só da novela das seis.
0: Caramba, um beijo, Domingas. Ó, ao falar pra você, Domingas, que a minha sogra não perde um capítulo. E quando ela fala, fulano foi preso, eu falo, quem? Quem foi preso? Foi na novela. Eu falo, ufa, graças a Deus. Um beijo, Domingas. Eu também não assisto, hein? Quem Ama Cuida. Tô assistindo pouquíssimo. Olá, meu amigão Nelson. Um beijão, Domingas. Quem tá mandando alusão, Nelson também. Ali na Praia do Sonho, sempre mandando alusão.
2: Boa tarde, meu amigo Vini. Boa
0: Alô,
2: tarde.
0: Alô, Nelson. Boa tarde, meu amigão. Quartou, ainda bem.
2: Graças a Deus.
0: O sol tá bonito o dia hoje.
2: A previsão do tempo, né? Teremos sol aqui pra frente, precisando.
0: Aleluia.
2: Frio tá demais, né?
0: Tava na hora, né?
2: É um pouquinho, Puxa. Mas também nem tanto, né?
0: Tá no equilíbrio.
2: Aquela tarde abençoada a você, meu amigo, muita paz, muita luz, muita energia. A todos os ouvintes da Rádio Mais, um grande caloroso abraço e uma quarta-feira abençoada. Aos meus amigos do Bar e Lanchonete do Chico, na Praia dos Sonhos, um grande caloroso abraço. E com relação ao jogo de hoje, bora lá, colocar Argentina

0: beleza?
1: Faça ah, é? Botar malas. A gente pra correr?
0: Messi, bora lá, já fez.
1: Tchau, tchau, Messi.
0: É 2-1 Inglaterra hoje. E sem choro e nem vela. E me coloco em todas as promoções. É Nelson da Praia do Sonho.
1: Aquele abraço, Nelson, mandou mais uma aqui.
0: É polêmica. É complicado, meu amigo, é complicado. Eu trabalhei 32 anos como professor na rede estadual de ensino, né, com adolescentes, que hoje em dia são piores do
1: pior?
0: Que eram antes. Não eram melhores, mas também não eram como
1: só
0: hoje.
1: Só foi piorando.
0: Né? Hoje, infelizmente, não querem nada com nada.
1: É só se dizer,
0: né? O que querem, o que desejam ser. São levados pelas redes sociais que só fomentam
1: sujeira,
0: violência.
1: Da coisa ruim.
0: Né? Infelizmente é isso, né? Esses são os nossos futuros governantes, né? Me coloca nas promoções, é Nelson na Praia do Sonho.
1: Aquele abraço, Nelson, ele tá torcendo pra Inglaterra e falou, né, que a molecada tá pior do que tava antes. Agora a rede social tá muito forte, tem muita coisa boa na rede social, mas também tem muita coisa ruim. Eu acho que tem mais coisa ruim do que coisa boa na rede social. E a molecada vai se inspirando com esse influenciador aí, né, vai fazendo essas modas aí da internet, quer virar quem não devia ser e aí acaba fazendo coisa errada. Impressionante, hein, Nelson? Só vai aprendendo coisa ruim, tem que aprender coisa boa. Aquele abraço, Nelson, não deixar se influenciar por um influenciador aí que só ensina coisa errada. Tamo junto, meu amigão. E é verdade, você falou um ponto muito interessante, porque a criançada de hoje em dia é quem vai governar o país amanhã. A gente tem que cuidar muito bem das crianças. Valeu, Nelson. Amigão de sempre, mais uma noção da mais. Fala, Paulão. Tamo junto.
2: Boa tarde, meu amigo Billy, grande corintiano.
1: É homem Corinthians, que vai torcer
2: hoje, pô. Pra Inglaterra, quem? Tô ligado.
1: Pros ingleses? Ele,
2: toca uma música aí pra mim aí. Oferecer para Lígia,
1: a
2: da
1: Lídia.
2: Festa do Crio. A Valéria,
1: a da Valéria. Festa
2: do
1: Crio.
2: Para o meu amigo Douglas, lá
1: o Douglas.
2: Do Vila São
1: Douglas,
2: Paulo,
1: formador de Aura.
2: Do Guaraú. Para o Valtão, lá da Rita Graciosa. E para Sandrinha, lá
1: alô,
2: do
1: Sandrinha.
2: Quem fala aqui é o Paulão.
1: Alô, do Paulão.
2: Toca para nós o Pablo e vai Corinthians, minha rádio é mais. Quem fala aqui é o Paulão, minha rádio é mais, é vai Corinthians,
1: é, vai tamo junto, Corinthians, Billy. Sempre timão, aquele abraço, Paulão, tamo junto e vai Corinthians sempre. Mais uma alusão especial pro o Mário, quem é uma? Conheço o Mário, eu conheço.
3: Oi, Vini, boa tarde, me coloca nas promoções da tarde, hein?
1: Com certeza, meu amigão.
3: Agora ganhar o Dogão.
1: Vamos de Dogão.
3: É nóis, estamos aqui ouvindo, hein? E pelo amor de Deus, chega de 6-7.
1: Ah, não?
3: Por
1: parou
3: hoje.
1: De 6-7?
3: Deixa pro André.
1: Deixa pro Andrézão mandar um 6-7. O Andrézão tá formando aura até agora, rapaz. Gostou da moda, né? Tá formando aura até agora.
3: Ô, Vini.
1: Conta.
3: É, se ele ganhar... É, na verdade, quem ganha
1: bola
3: de ouro é sempre quem ganha a Copa do Mundo, né?
1: É,
3: o campeão
1: verdade.
3: Do mundo, vai, o jogador que tiver lá vai ganhar bola de ouro. Mas, se for a Inglaterra, o Rob Kane lá só ganha bola de ouro porque faz o gol. Só ganha fama
1: é
3: porque
1: goleador.
3: Faz os gols. Mas quem tá destruindo mesmo na Inglaterra esse ano é o Bellingham.
1: O Bellingham tá jogando
3: lá,
1: tá jogando fino.
3: Ele, sim, mereceu ganhar uma bola de ouro por jogar mesmo. Porque o outro não é tudo isso, não.
1: Ah, você acha que o Harry Kane não é tudo isso, não, Mário? Então é melhor pro Bellingham ganhar a bola de ouro, tão famosa a bola de ouro. O Messi tem 8 bolas de ouro. Rapaz, pra que tudo isso? Na sequência da mais, tem sucesso. Tiaguinho, pensamentos intrusivos. Vai lá, Mário, tamo junto. Mais música.

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3: 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Tá chegando. Antes é mais o Pablo. Saudade conveniente.

0: Duduzão, que honra demais poder estar aqui, viu?
1: Você tá doido.
0: Obrigado, gente.
2: É Rádio Mais e tem notícia. Agora 12h14. Notícia dos famosos, troca de farpas. Eita, com quem? Luana Piovani voltou a criticar Virgínia Fonseca nas redes sociais ao comentar um vídeo sobre a divulgação de casas de apostas. A atriz chamou a atenção, né, a da influenciadora. Chamou ela de loira feita em laboratório. Que isso, Luana Piovani, chamando a Virgínia Fonseca de loira de laboratório? Que é isso? E fez acusações, novas acusações, viu? Até o momento, Virgínia não respondeu às declarações. A polêmica segue dando o que falar nas redes. A Luana Piovani tá nem aí pra nada. Ela manda ver mesmo, ela critica, ela fala, ela não tem rabo preso com ninguém. Ela manda ver mesmo no Instagram. Vixe, Maria, ela manda ver. Fala pra você do Palmeiras, o Verdão. Boa notícia para o torcedor palmeirense. Aumenta o volume. Victor Roque avançou na recuperação da cirurgia no tornozelo esquerdo e já treinou normalmente com o elenco. Além disso, o Verdão agendou mais dois jogos treino nesta quinta-feira. Contra a União São João e Inter de Limeira, como parte da preparação para a volta do Campeonato Brasileiro, que vai voltar com tudo, hein? O Palmeiras está jogando muita bola nos jogos treinos aí, tá voltando, tem o Flaco Lopes da Copa do Mundo, Vitor Roque se recuperando, novas contratações, Palmeiras vem forte, hein? Mas aqui é o quê? Aqui é Corinthians sempre! Manda alô, Vini! Boa tarde pra você no Zé Fita Mais, alô, Edson! Ali do Morama, mandando um alusão, fala comigo!
3: Boa tarde, Vini, aqui é o Edson Morama,
2: passando
3: já uma ótima quarta-feira de trabalho pra você.
2: Obrigado, meu amigão!
3: Que Deus abençoe nossos dias e nossas famílias.
2: Quero
3: participar das promoções. Se quiser, toca uma música aí do Tim Maia.
2: Não, Tim Maia.
3: Um abraço, fica com Deus.
2: Fica com Deus, Edson. Ótima quarta-feira. Pediu um do Túnel do Tempo, um sucesso do Tim Maia. Produção, procura aí um musicão do Tim Maia pra mandar pro Edson. Mais alusão a mais, fala Ayrton.
4: Boa tarde, meu amigo Vinho. Tamo na área de novo aí, ótimo.
2: Se derrubar dia
4: pra é você,
2: pênalti.
4: Pra todos os ouvintes, tamo junto.
2: Tamo junto, meu amigão. Aquele abração, Ayrton. Sempre trabalhando, sempre ouvindo a Rádio Mais. Obrigado pela carona, Ayrton. Bom trabalho, boa quarta-feira. Mais aluna mais, quem fala comigo, boa tarde, Rádio Mais. Bom dia a todos. Ô, minha lindona, mandou cedo, né? É a Sandrinha do Savoy. Oi, Sandra. Um beijão no seu coração, Sandra. Tudo de bom, ali do Savoy. Oi, boa tarde, minha amiga. Ligadinha na rádio sempre. Não esquece de me colocar nas promoções. Alô, Tati do Cibratel, tá nas promoções. Tá concorrendo, Tati. Um beijão no seu coração também. Nessa quarta-feira linda, né? Ensolarada, ainda bem, né? Ô, coisa boa, solzinho pra esquentar os nossos corações. Alô, quem fala?
5: Boa tarde, Vini.
2: Boa tarde, minha amiga.
5: Ultimamente eu tô querendo música antiga, homem.
2: Verdade.
5: Queria arte popular temporal. Se tiver, né?
2: Tem.
5: Se não tiver, não tem problema, não. Toca o que você quiser. Beijo pra todos.
2: Beijo, Fátima. Você que manda, minha linda. Pediu um sucesso, arte popular. Faz parte do Túnel do Tempo também, né? Musicão antigo, mas é top demais. Quem que não gosta do arte popular, né? É muito bom o pagodão, aquele sambão. Gostoso de ouvir. Um beijão, Fátima. Aquele abração, Sérgio. Mandou uma cara aí, um emoji aqui. Rapaz, é o sorteio na Rádio Mais. Aquela maleta de ferramentas durante a semana tem pra você. Da Auto Center SS. Alô, Arnaldo. Alô, toda a equipe da SS. Aquele abraço do 12h18 na mais, tá chegando o Túnel do Tempo, Tim Maia, sossego!

0: demais! Curtiu arte popular temporal. Faço o nome Império Clã quando a Castela. Música linda, né? Simplesmente acontece. 12h29 na mais. Deixa eu mandar aquele beijão. Aquele alusão pra você que tá no zap da mais. Rola o zap, Vini. Manda alusão. Opa! Alô, alô, meu amigo Arnaldo. Fala, Arnaldo. É o famoso rei do gado.
1: Boa tarde, Vini. Como é que tá? Tudo bem?
0: Tudo jóia. Melhor
1: começou
0: agora.
1: Começou hoje, junto com o André Luiz.
0: É o Arnaldo Carvalho. Enchendo a paciência do André.
1: Uma boa tarde pra você, uma ótima programação.
0: Obrigado, meu amigão.
1: Pedi pra você me colocar no sorteio seus aí também.
0: Tô correndo.
1: Ontem fui buscar meu dogão que eu ganhei do Kaique,
0: que semana passada.
1: E muito contente. Um abraço pra todos os ouvintes seus.
0: Aquele abraço.
1: E desejar uma tarde abençoada pra todos.
0: Amém.
1: Coloca uma música aí.
0: Opa!
1: Olha
0: o doguinho aí.
1: Engenheiros do Havaí, Legião Urbana, alguma coisa assim aí.
0: Maravilha.
1: Aqui, falou? Para todos os seus ouvintes. Uma boa tarde.
0: Ótima tarde, excelente tarde pra você, Arnaldo. Tudo de bom, meu amigo. Ótima quarta-feira. Pedi um túnel do tempo, vamos mandar Legião Urbana. Pode ser, Arnaldo. Aquele abração pra você. Ótima quarta-feira, quartou na Rádio Mais, com sucesso, com prêmios. Já já tem quentinha de ouro. Essa semana tem sanduicheiro da Mundial. Amanhã tem aquele voucher incrível, hein, pra você gastar muito bem lá no supermercado Saito. Alô, todo o pessoal do Saito, aquele abraço. Vamos que vamos nessa. Mas olha só, quem mandou foi o Mário.
2: Ô, Vini.
0: Diga.
2: Você imagina agora, hein?
0: É,
2: hoje tem Argentina e Inglaterra.
0: Jogão.
2: Né? Aí quinta-feira tem Santos e Botafogo.
0: Ai, meu coração. Ai, meu coração. Mas não fala do Santos, não, viu? Fala do próprio Corinthians também, que vai voltar ao Brasileirão. Eu assisti o amistoso, Corinthians e Cascavel. Rapaz, é de chorar, viu? É de chorar. Ô, jogo feio. Rapaz, é uma discrepância tão grande, né? Copa do Mundo. Agora vai ver o Brasileirão. Nossos times, tem time que tá bom, mas tem time aí que tá feio. Tá feio demais. Oi, boa tarde, meu amigo. Quero participar do sorteio de hoje. Ô, minha amiga, um beijo. Beijo, Claudinha, do Capurá, tá concorrendo aos prêmios. Também o Ranieri, Vini. Me põe nas promoções, o sorteio aí. Tamo junto, Rani. Aquele abração pra você. Voto depois do intervalinho pra mandar aquela alusão pro Douglas. Ô, minha amiga Elaine. Oi, Clarice. Manda alusão na mais. Tá na mais, tamo demais. Tá chegando sucesso. Zé Neto Cristiano. Dubai.
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2: 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Rádio Mais de volta, Mais FM 2:42. Pra você, túnel do tempo, Legião Urbana, será?

0: Rádio Mais, faltando 15 para as 3 da tarde, o sucesso da Mais. Manda ver, Vini, tem notícia? Onda Tricolor. O São Paulo segue reformulando o elenco para a sequência da temporada. Depois da saída de Alan Franco para o Tigres do México, o atacante Tapia também parece que está perto de ser emprestado ao Columbus Crew dos Estados Unidos, né? A famosa MLS. Outros jogadores podem deixar o Tricolor nos próximos dias, enquanto a diretoria trabalha para enxugar a folha salarial e abrir espaço para reforços. Opa, é verdade, é muito bom você abrir aquele espaço, né? Os jogadores não tão bons assim, mas eu acho que o São Paulo, esse Alan Franco, eu vi muita torcida aí brava que o São Paulo liberou o Alan Franco por empréstimo ao Tigres do México. Caramba, para, foi empréstimo ou foi compra, hein? Depois passa pra mim, produção, manda ver. Falar também do... legal, hein? O Flamengo, Mengão. O Beşiktaş da Turquia fez contato com o Flamengo e demonstrou interesse na contratação do zagueiro Léo Pereira. Apesar da consulta, a diretoria rubro-negra não pretende negociar titulares neste momento e trata o defensor como peça importante para a sequência da temporada. Bom jogador, o Léo Pereira, tanto que foi convocado, né? Jogou a Copa do Mundo, não jogou de fato, né? Não entrou em campo, mas estava lá no grupo da Copa. E é muito importante pro jogador, dá muita moral. Também o Corinthians, enquanto negocia a renovação de contrato com o Memphis Depay, o Coringão. O Depay intensificou a preparação física. O holandês está treinando com o ex-preparador físico do clube para chegar em melhores condições à sequência da temporada. A diretoria segue confiante em um acordo para ampliar o vínculo do camisa 10. Será que fica? Será que não fica? Será que o Depay vai embora? O Depay fica no timão? Eu queria que ficasse, né? Porque tem tanto perna de pau aí, tanto cara ruim, mas ruim. É tudo cavalo. Era bom o Depay ficar. Eu sou a favor do Depay ficar no Corinthians. Manda alô na Mais pra fazer o sorteio na Mais. Mas antes tem uma alusão especial. Tem alô na Rádio Mais, meu amigão Douglas. Alô, Douglas. Famoso Douglas Filé. Já falei com ele já? Rapaz, não sei não. Eu tô tão perdido aqui nas ideias.
1: Opa, ô, Douglas. Meu amigo Vini.
0: Alô, Douglas. Boa tarde. Boa tarde, meu amigão.
1: Quero oferecer a música aí pro Alex,
0: grande Alex,
1: Zóio de Gato.
0: Alô, Zóio de Gato.
1: Pra todo mundo que tá
0: toda a galera
1: ouvindo a Rádio Mais.
0: Sempre
1: tá na
0: mais.
1: Mais, tá bom demais. Douglas Filé do Belas Artes.
0: Alô, Filé, tamo junto, meu amigão. Boa quarta-feira pra você e seus amigos. Bom trabalho sempre. Valeu, Douglas. Alô, boa tarde, Vini. Que a sua tarde seja abençoada. E parabéns pelo sucesso da rádio. Ô, minha amiga, o sucesso da rádio é graças a quem? Graças a você, Elaine, minha linda. Graças a Clarice. Ô, meu amigão Douglas. A minha amiga Adriana aqui, ó, mandando alusão. Ô, meu amigão Nelson. A linha do Parque Vergara é você, meu amigo e minha amiga. A gente só faz apenas a interlocução do seu áudio, da sua mensagem pra rádio, né? A gente fica muito feliz com o carinho da audiência. Se não fosse vocês, na audiência ainda mais, a Rádio Mais não seria nada. Então, o meu muito obrigado por você que faz o sucesso da Rádio Mais. Obrigado, minha amiga. Bora participar do sorteio de hoje. É sexta. Olha, de sorteio de sexta-feira também, hein? Aí sim, meu amigo. Uhul! Bora ganhar esse prêmio incrível na sexta-feira. Vamos ter o sorteio pra você daquela sanduicheira mundial. Top demais na Rádio Mais. Um beijão, Elaine. Todo o pessoal da Vila São Paulo, aquele abraço. Oi, Vini, boa tarde, tudo bem com você? Toca uma música pra mim, com o Belo, Seu Amor é Tudo. Me coloca nas promoções, beijo, beijo, Clarice. Produção já busca aí um sucesso bonito do Belo. Quem não gosta do Belo, né? Canta demais, aquela voz suave do Belo. Aquele vozeirão, imagina o show do Belo de noite, rapaz do céu. Ai, ai, ai, ai, ai. É sucesso. É musicão. Romântico, aquele romance, hein? Já pensou coisa linda? Mais alusão a mais. Valeu, valeu demais pelo carinho. Manda alô, alô quem fala é a Lia. Oi, Lia.
2: E aí, Vini, boa tarde.
0: Boa

0: Vamos torcer pra Argentina cair fora.
1: Ah, é?
0: Pelo amor de
1: fora,
0: Deus.
1: Fora, irmãos?
0: Não tem aonde o cara guardar a bola de ouro, mas não.
1: Muita bola de ouro pro Messi.
0: Quem precisa é os outros agora. O Brasil não teve essa sorte.
1: É.
0: Mas tem gente aí que precisa mais. Eu não gosto da Argentina.
1: Ah, não?
0: Você não é obrigado a torcer contra, não, mas eu torço contra.
1: Tô contra. Contra a Argentina. Um beijão, minha amiga. Aquele abração. Tá mandando o Zolinha do Parque Vergara. Linha deve estar com a aquela. Como é que é?
0: Mas eu torço contra.
1: Tô contra. Contra a Argentina. Um beijão, minha amiga. Aquele abração. Tá mandando o Zolinha do Parque Vergara. Linha deve estar com a aquela. Como é que é? Aquela estampa, né? Aquele bandeirão da Inglaterra no quarto guardado. Tá doido pra ver a Argentina ir embora. Um beijo, minha amiga. Beijão pra você. Mais um alusão do Sabe Até Mais. Boa tarde, meu amigo Vini. Tudo bem? Manda um alô pro meu irmão Pio, meu sobrinho Tércio, todos os ouvintes da Mais. A irmãzinha Rosa. Oi, irmã. A irmã Rosa. Um beijo, a irmãzinha do Manuel, do Neo do Oasis e todo o pessoal do bar, aquele abraço, tamo junto. Olha, meu amigão Juliano Henrique, boa tarde. Aqui da aldeia sempre ficamos em sintonia. Ô, meu amigo, obrigado pelo carinho. Todo o pessoal da aldeia ali. Alô, Juliano, parceiro da Rádio Mais. E tem alô, hein? Tem alô, boa tarde, Vini. Quero ouvir Zeca Pagodinho. Deixa a vida me levar, me dá leva. Não canta, Vini, pelo amor, não canta. Um beijo, Marisa. Beijão, minha linda. Aquele abração pra você. Boa tarde, meu parceiro Vini. Boa tarde. Passando pra desejar uma excelente tarde. Estou trabalhando e ouvindo a Rádio Mais. Olha, quanto ao seu comentário, concordo contigo. Dura que a Copa está acabando. E já vamos ficar com saudades dos excelentes jogos. Bem que poderia reduzir de 4 anos pra 2 anos, né, as Copas? Se possível, coloca uma música do Grupo Revelação. Rádio Mais é bom demais. Vou correr aqui pra mandar, hein? Bora que bora, bora que bora, volta em mim. Eu sou contra isso. Você acredita? É, a minha opinião já é contrária. Que eu acho que devia manter os 4 anos, por quê? Que se fica 2 anos, aí eu acho que perde a graça. É a minha opinião, né? Seria muito legal ter de dois em dois anos, mas será que ia ser a mesma coisa, Vladimir? Será que o pessoal ia se preparar tanto assim? Será que tem aquela expectativa de 4 anos? Mas é um tema muito interessante pra se discutir. Aquele abração, Vladimir, tamo junto! Na sequência, Bruno e Marrone, Seu Amor Ainda É Tudo. Essa música, hein, Clarice? É o sucesso? Eu puxei aqui, deu Bruno e Marrone, pode ser? Alô, Clarice! Não, mas é bom demais! Não podia faltar, não.

0: Mais FM, 2h55, faltando 5 para as 3 da tarde. Manda um alôzão para quem vem. Opa, alô Vanderlei, 5 para as 45 do segundo tempo, mas mandando um alô. Fala, meu amigão.
1: Boa tarde, Vini, ouvinte da Mais FM. Sou o Vanderlei do Belazar. Quer desejar uma excelente tarde de quarta-feira para todos os ouvintes da Mais, para minha
0: todo
1: esposa, para o Daniel.
0: Oi, Lu. Alô, Daniel.
1: O Japa.
0: Alô, Japa.
1: O Nelsinho.
0: Ô, Nelsinho.
1: É isso aí, meu amigo, para todos os ouvintes da Mais aí. E bora trabalhar, meu amigo.
0: Vamos trabalhar.
1: Bora trabalhar, que o sol
0: tempo
1: tá
0: não para.
1: É isso aí. Tá na mais, tá bom demais. E põe um raça negra pra nós ouvir aí, meu amigo.
0: Rapaz, ó, você acredita que hoje eu não toquei, foi um milagre. Não toquei raça negra, impressionante. Bom, hoje eu não toquei raça negra. Rapaz, ficou faltando aí no programa. Ô, meu amigo Vanderlei, tudo de bom? Mais horas vão pro Edilson.
2: Boa tarde, Vini.
0: Boa tarde, meu amigo.
2: Sintonizado na melhor.
0: Aí sim, a primeira, Rádio Mais.
2: Mais FM.
0: Show de bola, né?
2: Nas promoções aí, Vini.
0: Tá concorrendo.
2: Com Deus.
0: Amém.
2: Você e todos os ouvintes.
0: E todos os ouvintes da Mais, aquele abração, né, Edilson? Tamo junto, meu amigão. Chegou na hora boa. Oi, Vini. Ah, tem uma alusão. Oi, Vini, boa tarde. Adorei que você tocou ontem. Pião todo tatuado. Olha, minha filha gosta muito. Um beijo, meu pai, nas promoções. Ô, minha linda, se desse tempo, eu tocava hoje também, hein? O pião todo tatuado. Essa música é bem melhor que o 6-7, né? Fala... Muito melhor que 6-7. Agora pra você o sorteio da Mais, valendo que cheia de ouro. Sem enrolação, já na agulha. Um parabéns é pra ela. Alô, Cláudia do Guapuré. Final telefone 0891. Alô, Cláudia. Cláudia do Guapuré ganhou, faturou essa quincha de ouro. Parabéns, Claudinha. Parabéns pra você, minha amiga. Manda um alusão no zap da Mais. Manda ver. E eu vou mandar ver. Quem vai mandar ver agora na sequência é o Kaique. Alô, Kaique Pereira. Quem que tem de bom, Kaique? Tudo bem? Boa tarde, meu amigo.
3: Tudo bem, Vini. Boa tarde, boa tarde. Chegando aqui nos estúdios da número 1. Solzinho bacana aí. Quinta-feira
0: tá
3: hoje.
0: Agora.
3: Aliás, quarta-feira hoje, né, cara? Quarta-feira.
0: Quarto.
3: A galera já animada aí, participando, manda aquele áudio, grava aquele áudio bem bacana pra cima aí, pra animar mais aí o nosso meio de tarde. Tem aí o dogão, claro, o tradicional dogão, mas refrigerante aí pro participante aí que vai ligar em casa, no trabalho, onde quer que se encontre aí, no aplicativo. Enfim, né, Vini? Vamos mandar aí
0: aquele alô,
3: essa galera toda aí participando, valeu?
0: Valeu demais, Kaique, na sequência tem dogão lanches pra você aproveitar no sorteio da Rádio Mais, só mandar o nome, manda o bairro, manda aquele áudio bem pra cima, que nem o Kaique mandou, pra mandar toda essa energia aqui da Rádio Mais. Tamo junto, eu tô ficando por aqui na sequência. Tem muito mais sucesso pra você, flashback, sertanejo, pagode, pode pedir, viu? Manda ver no zap da Mais, um beijão a todo mundo. Valeu, fui!

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1: Tá bom demais, já por aqui, boa tarde. Quarta-feira, com solzinho meio de tarde por aqui. 15 de julho do ano 2026, continua predominando o inverno, hein? Aqueça-se, não esquece aí daquela blusa. Final de tarde vai esfriar mais ainda. Por aqui aquecendo você com a boa música, viu? Balança Litoral entrando aí no seu dial. A partir de agora, com a sua participação, 3427-2325, WhatsApp da Mais FM, pra você ligar, participar, mandar o seu alô, grava aquele áudio bem pra cima. Alô, Kaique, boa tarde pra você. Você que vai participar. É o Balança Litoral hoje, a edição de hoje. 15 de julho. Parabéns você que faz aniversário na data de hoje. Saúde e prosperidade por aqui. A boa música aquecendo aí o seu dive. E você, claro, pode participar, escolher a sua música predileta, mandar o seu recado, a sua mensagem de texto e concorrendo aí, não esquece aquele delicioso dogão mais refrigerante. Você escolhe lá o sabor, o refrigerante também. Você tem a liberdade de escolher o sabor do refrigerante lá, tá 350ml, e fazer aquele lanchinho pré-janta. Bom demais, hein? Bom demais. Aí chega em casa, uma TV, aí mais tarde você janta. Faz igual o Kaique. Eu janto duas vezes, lanche da tarde e antes das 22 horas. Pois é. Bom, começando muito bem, estiver aí com ele, Vini, o Alô Mais FM, começando aqui com Capital Inicial, Independência. Na sequência tem aí Sorriso Maroto, Ludmiller, Ninguém Merece Amor, Amar Sozinho. Na sequência tem Cristiano Araújo, Marília Mendonça, De Quem É a Culpa. Você vai escolher a sua também aí, viu, do outro lado aí. A número 1, invadindo o seu dial, boa tarde.

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0: Muito mais sucesso por aqui na programação. Você acompanhou aí só sucesso em Cristiano Araújo, Marília Mendonça, De Quem É a Culpa, passou por aqui também Sorriso Maroto, Ludmilla, aí Ninguém Merece Amar Sozinho, começando muito bem aí com Capital Inicial, Independência por aqui até as 5. Você também participa, pede aí a tua música, manda o teu recado, o teu alô, manda aquela mensagem de texto. Se você é CLT, não dá pra gravar um áudio, manda uma mensagem de texto ou grava aquele áudio. Kaique, boa tarde, quero participar aí desse dogão mais refrigerante, sorteio do final do programa aí pra você. Boa tarde, viu? Você, meu querido, minha querida, em casa, no trabalho, nas estradas, seja sempre muito bem-vindo no aplicativo, aonde quer que você se encontre, em outros estados também, acompanhando a programação, fora do país também pelo aplicativo. Deixa eu mandar um alô aí pra essa torcida nota mil, Kaique, é a torcida aí da Mais FM. Essa daqui vale a pena, viu? Você aplaudir. Essa é aquela torcida que faz gol e merece o abraço. Né, isso que aí, tá aí, os santistas, corintianos, palmeirenses, São Paulino, flamenguista, enfim, Vasco, qualquer que seja aí o seu time, tá na torcida aí, viu? Vamos falar aqui, por falar em torcida, deixa eu já mandar um alô aí pro meu amigo Arnaldo Carvalho, o rei do gado. Olha aí o bordão dele aqui, é rei do gado, hein? Tudo bem, Arnaldo? Como é que você tá? Tá se recuperando aí, mas sempre acompanhando a nossa programação. Boa tarde, Kaique, boa programação, meu querido, a você. Estou por aqui curtindo aí Mais FM e a sua equipe de sucesso. Desejo a todos vocês e aos ouvintes uma excelente tarde com sol no céu e no coração de cada um. Que palavra linda, hein? Aconchegante. Aquece a gente duplicar, em dose duplica, né? Porque sol no coração de cada um do ouvinte aí é duplicar o amor aí. Dose dupla, obrigado pelo carinho, espero que você esteja bem recuperado aí da cirurgia, Arnaldo Carvalho, do bairro Rita Graciosa. Bom, obrigado pelas palavras de carinho. Vamos falar aqui com ele também, que está na sintonia participando, 3427-2325. Falar com o Edilson Rocha, esse nome é forte, hein? Tudo bem, Edilson? Fala pra gente aí, chácara aí, o pessoal que tá curtindo a chácara.
1: Boa tarde, Kaique.
0: Tudo bem?
1: Dia lindo hoje.
0: Solzinho.
1: Balançando geral, em geral mesmo.
0: Balançando
1: curtindo
0: tudo.
1: A melhor, a Mais FM.
0: Aí.
1: Me coloca nas promoção aí, Kaique.
0: Já tá.
1: Tô aqui aí curtindo numa boa, a melhor.
0: Isso é bacana.
1: Que com Deus, você e todos os ouvintes.
0: Obrigado, Edilson Rocha. Valeu, campeão. Bom, pra você, se estiver descansando aí, bom descanso. Férias, as crianças. Você lembra daquela música do Roberto Carlos? Quando as crianças saírem de férias, talvez a gente tenha um pouco mais de aconchego. Tá difícil, e as crianças tá de férias em casa. Ah, deixa eu mandar um alô especialmente aí pra ele, Nelson da Praia do Sonho. Como é que você tá, meu querido? Eita, que hoje ele mandou dois áudios, mas é que são áudios curtos, eu vou jogar no ar aí, tá bom? Tudo bem, Nelson? Fala com a gente aí, meu querido.
2: Boa tarde, meu amigo Kaique, boa tarde!
0: Epa,
2: quarta-feira!
0: Boa tarde.
2: Bora lá, meio de semana já, né? Graças a Deus!
0: É.
2: Passando pra dia, aquela tarde abençoada a você, meu amigo, muita paz, muita luz, muita energia, muita saúde.
0: Amém.
2: A todos os ouvintes da rádio, mais um grande e caloroso abraço e uma quarta-feira abençoada. Aos meus amigos do Bar e Lanchonete Chico, um grande e caloroso abraço. Ao Chico, ao Antônio, à Neide, à Suzane, à Lígia, ao Damião, ao Paulo Japonês, ao meu sobrinho, ao Ademir, do Churrasquinho Grego. E coloca nas promoções, é Nelson da Praia dos Sonhos.
0: Valeu, Nelson da Praia dos Sonhos.
2: E bora lá, o meu palpite do jogo hoje vai ser 2-1 Inglaterra e mandando a Argentina pra casa.
0: Eita,
2: Nelson da Praia dos Sonhos.
0: 2-1 Inglaterra, mandando a Argentina pra casa? Pois é, é a opinião dele aí. Bom, tá participando aí, tá? Eu vou ver com a produção aí qual que é a palpite, né? O que vai ter de sorteio, alguma coisa. Deixa eu falar aqui também aqui com... tá aí, Mário do Guaraú. Fala comigo aí, toda essa galera que tá ouvindo aí a Mais FM, Mário.
3: E aí, Kaique, boa tarde.
0: Tudo bem?
3: Queria saber uma coisa.
0: É.
3: O aplicativo fica falhando de vez em quando.
0: É o sinal, né?
3: É o aplicativo ou é a internet? Ou é a minha internet?
0: Pode ser os dois.
3: Porque sempre falha.
0: É, geralmente é
3: colocando o sorteio do dogão, é que eu tô precisando ganhar um dogão, hein?
0: Bora lá. Vamos pra sorte aí. Mas deve ser a internet. Geralmente em casa também acontece isso. É, aí você tem outro aplicativo, aí você tá no aplicativo da Mais FM, geralmente é o sinal da internet. Mas tá com uma potência boa aí, viu? Obrigado, viu, Mário, pelo feedback aí. Bom, a Sandra do Savoy também participando. Kaique, boa tarde, tudo bem, Sandra? Obrigado pelo carinho, uma ótima tarde pra você. Como é que você tá, tudo bem? Tá concorrendo aí o lanche, viu, Sandra? Sandra do Savoy. 3427-2325, pra você que não participou ainda por aqui. Ah, eu vou tocar aqui a Cindy Lauper com o Reinal. Tá aí a galera curtindo. Obrigado pelo carinho, uma ótima tarde pra você. Como é que você tá, tudo bem? Tá concorrendo aí o lanche, viu, Sandra? Sandra do Savoy. 3427-2325, pra você que não participou ainda por aqui. Ah, eu vou tocar aqui a Cindy Lauper com o Reinal. Tá aí a galera curtindo a programação. Ó, deixa eu já mandar um alô aí pro meu amigo Manuel, lá o gerente do Prático Loja 10 na Cabo Sul. Tá com a galera lá, os açougueiros, o Bica. Mandando um abraço aí pros camaradas aí do açougue, os meninos no corte aí. Ah, um alô também pras meninas atendentes. Falou, quem é que manda um alô pra todo mundo aqui na loja? A gente tá ouvindo aqui no aplicativo, a hora do café. Ah, é o café do site lá, você tem uma repartição que olha tudo na mesa lá, bolo, café, me convidou pra... Ô, Manuel, eu vou tomar um cafezinho com você, tem bolo, tem um monte de coisa gostosa, frios, olha só, isso é bom, né? Incentiva o funcionário, né? É bom, se todos os comerciantes fizerem isso aí, o preço que tá o café, mas eu vou te falar, faz um chamate, né? Mais baratinho aí pros funcionários. Ah, a gente fica mais feliz, trabalha com mais energia aí, tendo aquele cafezinho da tarde. Antigamente os mercados faziam isso, hoje em dia nem todos, né? Alguns ainda fazem, né? Valoriza o profissionalismo, sabe? O funcionário fica mais animado. Bom café pra vocês aí, viu, meninos? Aí, mandar um abraço aí também pro Leandro. O Leandro fica na parte da tarde, também é gerente. Também, Kaique, vai esquecer dela não, a Rose, né? Filha da Dona Maria, também é subgerente aí, acompanhando o Kaique, obrigado. Um abraço aí, galera da Loja 10, Prático, na Cabo Sul. Zezé de Camargo Luciano, irmão da Lua, Amigos das Estrelas, tá aí, curtindo a programação. O pessoal tá no cafezinho aí, hein? A número 1 do seu rádio, ligue e participe, 3427-2325.

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0: tá aí, sucesso, Zezé de Camargo, irmão da lua, amigo das estrelas. Depois do intervalo tem muito mais sucesso. Enquanto isso, vai participando aí, manda seu alô.
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0: São 3h42, boa tarde, meu querido, minha querida, participando aí, manda aquele alô aí, grava aquele áudio pra gente aí, tá bom? Kaique, quarta-feira, dia 15 de julho, inverno brasileiro, solzinho, acanhado, frio, provavelmente final de tarde vai esfriar mais, ainda vai cair mais a temperatura, mas olha, não esquece aí daquele agasalho, hein? E vitamina C pura. Por aqui, deixa eu mandar um alô pra você que tá participando, concorrendo aí, aquele delicioso dogão mais refrigerante. 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E você já sabe, para concorrer é só mandar um oi, um alô, grava um áudio pra gente aí, manda sua mensagem de texto que você tá concorrendo aí no final de tarde aí, tá bom? Finalzinho do programa, a gente vai sortear e aí você ainda pode saborear esse delicioso lanche ainda hoje, viu? Tem sempre uma unidade perto de você, então você pode saborear aí ainda hoje esse lanche. Você tem 3 dias, se não der pra pegar hoje, tem 3 dias aí pra retirar. Bom, falando aí com essa galera, mandando alô especialmente aí pro meu amigo Pablo. Eita aí, Pablo, tava sumido, trabalhando muito, né? Foi o Kaique, graças a Deus, trabalhando muito. Boa tarde, Kaique, tudo bem, meu amigo? Fiquei sem celular, por isso, por um tempo, mas graças a Deus, a minha querida, amada princesa Pink tem um iPhone. tá aí, não pela marca, né, claro, mas o importante é ter contato aí com os amigos, a família e o trabalho. Sem celular não dá, né, Kaique? Não, realmente não dá, é o contato, né? Gostaria de pedir uma música aí, beleza? Concorrer das promoções, tá concorrendo. Sucesso do Sampa Crio. Deus abençoe, meu querido. Tá na mais, tá bom demais. Valeu, Pablo! E pulei de Pablo para Fábio. Tá ali, quase lá. Tudo bem? Deixa eu falar agora com o Fábio Muniz, do Jardim América. Tudo bem, meu querido?
1: Boa tarde, meu amigo Kaique. Tudo bom, Kaique? Aqui é seu amigo Fábio Muniz, passando para desejar...
0: Caramba, ele tem a voz igualzinha do Pablo.

0: Olha. Excelente tarde para todos nessa quarta-feira abençoada e iluminada. Também para pedir para participar das promoções.
1: Tá concorrendo.
0: Tamo junto. É. Kaique, fala para a galera, quem quiser seguir nosso trabalho aí, né, no Instagram, @fabio.muniz013. Tem muita coisa vindo aí, tem muito esporte. Tem muita vida. Tamo junto, Kaique. Tá
1: valeu,
0: na mais.
1: Valeu.
0: Tá bom demais.
1: Fábio Muniz aí. Só seguir aí, viu, parceirão. Valeu, meu querido. E agora vou falar com ele que também andava sumido. O pessoal tá na correria, né, Kaique? Parece que depois que a seleção saiu fora da Copa do Mundo, ficou todo mundo desanimado. Será que é impressão minha? Aquela energia parece que... É, vamos colocar a brasa viva aí. Ai, Kaique, o pessoal ficou meio... Né, alguns aí tá torcendo até pela Argentina. O que que é isso? Ô, Kaique, eu vou torcer pela Argentina só de raiva. Eu falei, meu amigo, será? Eu sei não, eu acho que a Argentina vai embora. A Argentina vai embora. Valdemir Santana, Chácara do Cibratel.
2: Fala, meu parceiro Kaique Pereira. Tudo
1: aí?
2: Bem? Como é que você tá, meu
1: tudo
2: querido?
1: Lindo, sumido.
2: Pois é, passando para desejar uma excelente tarde. É. Né, tô um pouquinho ausente aí, verdade, à tarde.
1: Verdade.
2: Mas sempre que possível, eu estou
1: acompanhando,
2: ouvindo aí a Rádio Mais.
1: Obrigado.
2: Porém que falta aí tempo para nós aí mandar um recadinho.
1: Correria,
2: mas
1: né?
2: Hoje estou de boa, daqui a pouco... Vamos ver o jogo dos hermanos argentinos e bora que bora. Se possível aí, coloca aquele flashback de responsa pra nós. Valeu? Grande abraço.
1: Um abraço,
2: Valdemir Santana. É bom demais.
1: Bom demais. Aí, na torcida aí. Valeu, Valdemir. Ele é santista, igual o Kaique, é santista. Bom, dito isso, então vamos aí atender essa galera e vamos tocar por aqui. O Dilcinho tá aí. A indicação, meu amigo Leandro, mandando um abraço especialmente pra toda a galera. O Prático hoje tá em alta aí, ouvindo todo mundo, né? Na sequência tem Cleito e Romário, participação Luan Santana. Namorando ou não? Tá aí. É o meu amigo Boi, lá da Cabo Sul, está oferecendo especialmente aí pra Musa, que ele falou, Kaique, eu admiro muito a Musa, trabalhadeira, mas trabalha, Kaique, e ela não perde a pose, sempre naquele visual, não me amole. Quando ela passa aqui, eu paro de trabalhar pra ficar observando, ela anda bem, bem delicada, né? Uma pessoa carismática, ó. A gente oferece um refrigerante aqui, outro ali, o cara é grande, viu? Aí, você viu, Musa? Tá em alta aí, viu? Obrigado pelo carinho aí, o Boi. Tá mandando um abraço aí pra toda a galera na Cabo Sul, obrigado. Ele disse que é o sócio dele, é o Ricardo. Ricardo Lisiligeiro. Já sei porque você tá dando esse apelido pra ele aí, viu? Conheço o Ricardo. Bom, dito isso, então, sucesso aí, Cleito e Romário, participação Luan Santana, namorando ou não, é o Boi aí, especialmente pra Musa. Na sequência tem Exalta Samba, tá vendo aquela lua? É o Baixinho Moeda, especialmente aí pra esposa dele, Maria, da Reciclagem da Mônica, tá todo mundo ligadinho aí. Boa tarde, aumente o volume do seu rádio aí e bom programa pra nós aí.

0: Tá vendo aquela lua? 3h57 por aqui na programação, a galera participando, 3427. E olha só, 3427-2325. Deixa eu mandar um alô especialmente aí pra essa galera que tá aí torcendo contra a Argentina hoje. O jogo já começou, era o quê? O início do jogo hoje era 3 horas de alguma coisa, né? Acho que já deve ter começado. Alguns aí estão assistindo o jogo, torcendo aí. É, Argentina e Inglaterra, semifinal. Quem será que vai levar essa, hein? Quem será que vai levar essa? Alguns aí estão me falando que a Argentina vai papar a Inglaterra, não sei não, hein? Messi tá em campo, hein, meu amigo? Bom, deixa eu mandar um alô aí pra essa galera, a Carla. A Carla tá lá no UPA, ela falou, poxa, Kaique, eu quero participar, tô aqui no UPA, pressão alta, no frio, como eu sempre falo, no UPA. O atendimento aí melhorou, né? Eu acredito que daqui a pouquinho você vai ser bem atendida aí, viu, Carla? Ela foi pressão alta aqui, mas ouvindo um aplicativo, sentado aqui esperando na fila de espera. Deus abençoe aí que logo, logo você seja chamado aí pelos médicos, enfim, triagem, vai dar tudo certo, você vai voltar com a pressão normal. Kaique, eu quero ouvir um pagodinho, tô por aqui mesmo ainda no UPA, tô ouvindo pelo aplicativo e quero concorrer aí ao Dogão. Valeu, Carla. Carla tá sempre participando. O João Vitor também participando. Opa, tudo bem, João Vitor, do Guapiranga. Oi, Kaique Pereira, bom fim de tarde para todos nós. Se der, toca a música aí da Shakira. Ah, beleza, vamos tocar sim. Enquanto isso, eu vou para um rápido intervalo e vou atender essa galera que tá participando aí, mandando aquele áudio. Manda aquele áudio aí pra gente, beleza? Volto com mais sucesso por aqui, atendendo você que já ligou, participou, mandou aquele alô pra galera, pra nós aqui. Tá na mais, tá bom demais, a número 1. 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

Muito mais sucesso por aqui. Boa tarde, meus queridos. Tá aí, a galera tá participando aí, concorrendo ao Dogão, mais um refrigerante. Olha, quero mandar um alô pra galera aí da DS Cell, viu? 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

0: 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Ei, um abraço aí para os meninos trabalhando e acompanhando aí a programação pelo aplicativo, meu amigo Diego da DSCEL. Ah, tá aí, obrigado pelo carinho, trabalhando muito, hein? Olha, o jogo estava previsto com início às 16 horas, horário de Brasília, Argentina e Inglaterra, todo mundo, tá, a maioria, né, tá torcendo aí, claro, é, pela Inglaterra, né, Kaique? Eu acho que vai dar aí não sei, uma zebra legal aí, viu? Ah, meu amigo Zé Antônio tá lá, está acompanhando o futebol, pediu uma música aí, mandando alô, já mandou o áudio aí, Zé, falou que ia mandar o áudio. E deixa eu ver, olha, então presta atenção nesse jogo aí, viu? Pois é, previsto para 16 horas, horário de Brasília, pela segunda semifinal da Copa do Mundo de 2026, a partida será disputada aí no Mercedes-Benz Stadium em Atlanta. Bom, vamos aguardar o resultado, né? Qualquer que seja o time que você esteja torcendo aí, Inglaterra ou Argentina, alguém vai ter que perder para outro entrar no jogo. Vamos falar com o Vanderlei Vieira, Kaique, que tá aí na sintonia, acompanhando, trabalhando como Kaique, né, Vanderlei? Vai chegar a noite aí, você pode assistir o jogo aí pelo YouTube, enfim, a plataforma digital. Ah, Vanderlei, tudo bem, meu querido? Como é que você tá? Fala aí com a gente.
1: Boa tarde, Kaique, ouvinte da Mais FM, sou o Vanderlei Vieira, do Belas Artes, 17 tarde, quarta-feira, para todos os ouvintes da Mais, para minha esposa Lucimara, pro Daniel, pro Douglas, pro Japa, pro Nelsinho, e é isso aí, meu amigo, para todos os ouvintes, para você, sua família, é isso aí, excelente quarto para todo mundo, excelente trabalho,
0: valeu.
1: É isso aí, graças a Deus, sou maravilhoso, trabalho muito gratificante, e é isso aí, meu amigo.
0: Tamo junto.
1: Tá na mais, tá bom demais. Fica
0: tamo
1: com Deus.
0: Junto, meu excelente querido. Tarde. Valeu, obrigado pelo carinho de sempre, viu? Olha, é o Petrúcio, né, da coleta, beleza? Concorrendo, a galera tá concorrendo também aí. A Marinalva pagou aqui a mensagem, deixa eu ver. O Alexandre, é Alessandro, Alessandra, perdão. Alessandra, deixa eu ver aqui. Oliveira. Alessandro Oliveira, do Belas Artes, está concorrendo o Dogão. O Ricardo do Jardim Magalhães está concorrendo também o Dogão. O João Vitor mandou aqui uma mensagem para a gente. Tudo bem, Kaique Pereira? Boa tarde. Um ótimo final de tarde para todos. É, me coloca na promoção. Toca aí o sucesso da Shakira. Ele pediu, a gente vai tocar. Vou falar agora com a Camila, pagodeira também na sintonia. Tudo bem, Camila? Boa tarde.
2: Oi, Kaique. Tudo boa lindo. Tarde. Boa tarde para todo mundo que tá ligadinho no Balança Litoral, na Rádio Mais.
0: Todo mundo ligadinho.
2: Estamos por aqui mais um dia, mais uma tarde.
0: Bora lá.
2: E eu tô por aqui, Kaique, nessa quarta-feira, como sempre, para fazer o meu pedido musical.
0: Bora lá.
2: Hoje eu vou te pedir o Sorriso Maroto, 80 anos. Eita, tá na Mais?
0: Boa.
2: Tá bom demais.
0: Tá bom demais.
2: Uma ótima tarde aí para todo mundo, né? Quase
0: valeu.
2: Chegando no final de semana. Quase que então.
0: Tá.
2: Beijos.
0: Aí. Tá batendo na porta. Obrigado, viu, Camila, pelo carinho de sempre. Olha, você tá participando do 34272325, meu amigo Valdemir Santana. Kaique, manda aquele alô pra galera do Flash que tá aí aguardando. Valeu, Fabiana, um abraço, viu? Obrigado pelo carinho, a galera no Suarão, Fabiana Salles e o esposo também que acompanha a gente. Deixa eu ver aqui também quem está acompanhando aí, a galera, o João Paulo, lá no Jardim Oasis. Valeu, um abraço aí pra mãe, pra família toda. Obrigado pro filhão, que chama Davi, a esposa Natália, A mãe Cleusa também, tá na mais, tá bom demais. A galera do Jardim Oásis acompanhando o grupo Menos é Mais. E Simone Mendes pede pecado. Na sequência tem também aí Gustavo Lima, Canudinho Participação, Ana Castela, New Order, Bizarre Love Strange. Aí Valdemir pediu, a gente vai tocar o Super Flash pra galera do Flash aí.
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de volta e a galera participando 34272325. Se você não anotou esse número aí, já deixa salvo na sua agenda aí, hein? Olha só, deixa salvo pra você participar, concorrer aí ao Dogão mais um refrigerante. Daqui a pouquinho aquele delicioso Dogão mais refrigerante lá, tá 350ml pra você retirar hoje aí, em qualquer uma das unidades próximo de você. E claro, manda aquele alô. Alô, Kaique, começou o jogo aí, a galera tá assistindo o jogo, aí ouvido aqui na Mais FM, de olho na telinha aí, viu? Torcendo a favor ou contra da Argentina. Tem muito, mas muito torcedor aí torcendo contra a Argentina. Mas não esquece que quem está em campo aí é o Messi, é o mestre. Ah, dito isso, então vamos falar agora de promoção. 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Kaique, vamos atender essa galera toda aí que já participou, que mandou seu áudio, seu alô. Tem aí a Viviane do Coronel, tá concorrendo aí ao Dogão. Valeu, Viviane, obrigado pelo carinho, essa galera toda participando. Faz tempo que você não manda áudio também, né, Viviane? Você sempre manda áudio pra gente, ou que a voz não tá legal. Manda um abraço aí pra toda a família, pro esposo também que acompanha. Ele também deu um tempo trabalhando muito, né, na correria. Olha, deixa eu mandar um alô também aí pra Mirela do Guapurá, participando do Dogão Lanches, o Fidelis Barbosa também. Kaique, boa tarde, meu querido, tamo junto. Valeu, Fidelis, obrigado pelo carinho e a sua audiência qualificada também. Participando é o Eduardo Gomes. Kaique, quero ganhar esse Dogão. Valeu, boa sorte pra você, viu? Obrigado mesmo. E tem também aqui a participação do Petrúcio também. E vamos falar aqui com essa galera aqui que mandou áudio pra gente. Se você ainda não mandou, dá tempo ainda, são exatamente 4h30, tem dá pra mandar aquele áudio rapidinho aí pra gente atender você com carinho. O João Vitor também pediu Shakira, eu vou tocar agora, viu, seu sucesso aí, o Whenever Ever, vou tocar pra você. Depois tem a Camila, 80 anos, com um sorriso maroto.

0: E tem mais participação aqui, vamos falar com a galera, que aí vamos falar com essa galera aí que tá aí ligadinho na Mais FM. Boa tarde, deixa eu ver aqui, Genilton.
1: Alô, meu parceiro Kaique Pereira.
0: Tudo bem?
1: Boa tarde, passando aqui pra desejar aquela tarde mais na Rádio Mais, tá bom demais, hein?
0: Ah, que bom.
1: Tamo um pouco correndo daquela correria, mas estamos sempre lembrados na Rádio Mais, tamo junto, misturado, Kaique.
0: Opa!
1: Chama meu locutorzão, chama bebê,
0: bora.
1: Chama no doce, chama no grau.
0: Bora.
1: Queria pedir aquela música Casal Raiz aí, se for possível, meu parceiro.
0: Opa.
1: Vivo do restaurante Oficina da Fome. Marcando aquela presença, chama no 12, Kaique, bora que bora, louco, tozão mais estourado da rádio Leste-Oeste,
0: é,
1: Kaique Pereira,
0: esse é o
1: chama
0: Genil,
1: no 12, chama no
0: de
1: grau.
0: Rodeio, tá aí, obrigado pelo carinho e a sua participação, audiência qualificada, manda um abraço aí pra toda a família também, brigadão aí, viu? Você que tá ligadinho, tá aí também a participação do Zé Antônio, do Jardim Leonor, tudo bem, meu querido? Manda aquele herói aí.
2: Opa, boa tarde, meu Kaique.
0: Tudo bem?
2: Tudo bom, tudo beleza?
0: Estou
2: por aqui de novo,
0: frio.
2: E vamos embora.
0: Bora que bora.
2: E aí, tá um jogão de bola, a jeitinho na Inglaterra, tá um quebra-pau da
0: Nanitão. Vai ter.
2: É, tá pegando.
0: Vai ter paulada,
2: né?
0: Ah, se vai. Ah, se vai. Obrigado, viu, Zé Antônio, pelo carinho e a sua participação aí. A galera participando, 3427-2325, é o WhatsApp da Mais FM. E deixa eu ver, então, vamos tocar o sucesso aí. Shakira vai rolar por aqui, Sorriso Maroto e Casal Raiz, a indicação aí do Genilton. Tá na mais, tá bom demais. É a número 1 do seu rádio, 4h32.

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0: chegando no finalzinho do programa, 4h47 pra você. Nós estávamos esperando um frio segundo a meteorologia, né? Mas não vai se descuidar, hein? Continua aí com o seu agasalho, viu? Você que tá aí, principalmente nas estradas, provavelmente esse friozinho vem lá pro começo de noite. Enfim, olha, vamos fazer o seguinte, tem o sorteio, vou atender essa galera que já ligou e participou. Meu amigo Zé Antônio, do Jardim Leonor, na cidade de Mongaguá, Leão Domado, com Chico Rei Paraná, pra toda a galera. Vou oferecer pro meu amigo JX, que também gosta, Paulão aí, o corintiano. Ah, vem na sequência Sampacrio, meu amigo Pablo aí, especialmente é pra Pimentinha, a esposa dele. Roupa Nova, tem aqui a participação, Roupa Nova que pediu. Vamos falar aqui com a Fátima, né, Kaique? Ela pediu sucesso, mas ela também quer mandar um alô especial pra galera aí. Tudo bem, Fátima, do bairro do Savoy? Manda pra gente aí, beleza? Manda aquele alô aí pra gente.
1: Boa tarde, Kaique.
0: Tudo bem?
1: Olha só, menino, tava todo mundo dando alerta que pois hoje ia ser o frio maior, ia ser um frio danado, e pois hoje foi o melhor dia, né?
0: Herreiros diz que chegou a 7 graus lá.
1: Mas pois. Bora lá.
0: Pois é.
1: Toca alguma coisa aí do Roupa Nova, eu adoro todas.
0: Beleza.
1: Beijo, fui.
0: Vamos tocar então uma romântica aí do Roupa Nova, Dona. Também acho bonita essa música aqui, viu? Obrigado, vamos pro sorteio. Na sequência tem também aí de Paulo e Paulino, com a participação Marília Mendonça Estrelinha. É a participação da Marisa do Jardim Magalhães. Obrigado a essa galera que ligou, que participou, tá concorrendo o Dogão. Vamos então aí pro sorteio agora, viu? Vamos ver quem vai ser o contemplado, a contemplada que vai levar esse lanche hoje aí, mais o refrigerante. Girando a roleta por aqui. Deixa eu ver quem vai ser o contemplado ou a contemplada. Parou! Final do telefone aí, 0671, faz uma busca aí, Kaique, deixa eu ver quem foi, foi um ganhador, Eduardo Gomes, do bairro do Sion. Parabéns, você levou o lanche de hoje, vai saborear aquele lanche delicioso final de tarde. Tem também a participação aqui da Sabrina, filha do Iemanjá, mandou agora. O Daniel, nos 45 do segundo tempo, não vai dar, só na promoção mesmo, mas não, olha, os números já caem automaticamente na roleta, viu, Daniel e Sabrina, mas saiu pro Eduardo Gomes, do bairro do Sion. Gente, obrigado pelo carinho, a sua participação, vai ficar o sucesso que eu já anunciei aí, amanhã a gente se fala a partir das 15 horas, um beijo no coração, depois na sequência tem aí as 12 mais pedidas aqui na Mais FM. Rola agora por aqui, Chico Rei Paraná, Leão Domado, Sampacrio com Eterno Amor, Roupa Nova, Dona, e também de Paulo e Paulino, participação especial Marília Mendonça, Estrelinha. Beijo no coração, amanhã a gente se fala, deixa eu mandar um beijo pra minha esposa, tá em casa, tá melhorzinha, beijo, daqui a pouco tô aí, hein?

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0: 5:29.
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0: Tuzão. Que honra demais poder estar aqui, viu?
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meus irmãos, minhas irmãs, vamos agradecer ao nosso Deus, vamos agradecer ao nosso Pai e vamos confiar em seu amor, apresentando a Ele as nossas conquistas, as nossas preocupações e as nossas alegrias pelas mãos maternas da Virgem Maria. O anjo do Senhor anunciou a Maria e ela concebeu do Espírito Santo.

Ave Maria, cheia de graça, o Senhor é convosco. Bendita sois vós entre as mulheres, bendito é o fruto do vosso ventre, Jesus. Santa Maria, Mãe de Deus, rogai por nós, pecadores, agora e na hora da nossa morte. Amém. Eis aqui a serva do Senhor, faça-se em mim segundo a vossa palavra. Ave Maria, cheia de graça, o Senhor é convosco, bendita sois vós entre as mulheres, bendito é o fruto do vosso ventre.

nós, Santa Mãe de Deus, para que sejamos dignos das promessas de Cristo. Oremos. Infundi, Senhor, em nossos corações a vossa graça, para que, conhecendo pela anunciação do anjo a encarnação de Jesus, vosso Filho, cheguemos por sua paixão e cruz à glória da ressurreição. Pelo mesmo Cristo, Senhor nosso. Amém. Glória ao Pai, ao Filho e ao Espírito Santo, como era no princípio, agora e sempre. Amém. E pela intercessão de Nossa Senhora da Conceição, nossa mãe, nossa rainha, nossa padroeira, a bênção de Deus Todo-Poderoso, Pai, Filho e Espírito Santo, desça sobre todos vós, vossos familiares e convosco permaneça sempre.

0: 6:30.
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0: 6:51.
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3: 7:04.
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1: 7 e 17.

0: 7:32.
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0: 8:31.
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4: 8:34.
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0: 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As notícias do governo federal que movimentaram o país no dia de hoje.
1: Olá, boa noite.
2: Boa noite para você que nos acompanha em todo o país.
1: Quarta-feira, 15 de julho de 2026.
2: Vamos ao destaque do dia na Voz do Brasil.
1: Vacinação em gestantes.
2: Imunização de grávidas pelo SUS reduziu casos graves de bronquiolite em bebês menores de 6 meses.
1: Os dados são do Ministério da Saúde. Natália Koslick.
3: Até agora, mais de 1.200.000 doses da vacina contra bronquiolite foram aplicadas no país.
2: Você vai ouvir também prova de vida.
1: Quem precisa fazer comprovação no INSS está recebendo aviso do governo federal.
2: Fique atento, a mensagem não solicita dados do cidadão. Márcia Fernandes.
4: Não são enviados links, nem são solicitados dados como CPF ou endereço.
1: E ainda, novas regras de publicidade para bets começam a valer sexta-feira.
2: Está proibida a veiculação de análises sobre eventos esportivos que induza a realização de apostas.
1: Também está vedada a divulgação para crianças e adolescentes. Nazi Brum.
5: Entre as principais regras da portaria publicada no último dia 10, está a divulgação de advertências ao apostador sobre os riscos de apostas online.
2: Hoje, na apresentação da Voz do Brasil, Mariana Jungmann e Luciano Seixas.
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2: A vacinação de gestantes no SUS contra bronquiolite reduziu pela metade os casos graves da doença em bebês.
1: Os dados foram publicados esta semana pelo Ministério da Saúde.
2: Essas e outras vacinas presentes no esquema vacinal das gestantes ajudam a evitar internações e óbitos de mães e de seus bebês.
3: A vacina contra o vírus sincial respiratório, principal causador da bronquiolite, protege o bebê ainda durante a gestação até os primeiros meses de vida. É esse o período em que o risco de complicações respiratórias é maior. A obstetra Michele Egídio explica como funciona o mecanismo de imunização nessa fase da vida.
6: Vai passar anticorpos para a criança, mas não necessariamente ela vai conseguir impedir que a criança não tenha doença, mas vai impedir as formas mais graves, as que exigem internação. Então a criança já vai ter algum tipo de imunidade ao vírus, então vai ter uma doença um pouco mais leve do que normalmente ela teria se a mãe não tivesse se vacinado.
3: Disponível na rede pública desde dezembro, a vacina contra a bronquiolite é indicada a partir da 28ª semana de gestação. Assim que completou o tempo necessário, a técnica de enfermagem Fernanda Larissa da Silva compareceu a uma unidade básica de saúde para garantir sua proteção e de sua bebê.
7: Essencial, tanto para mim quanto para a criança. Não ter que ficar indo direto ao hospital e a saúde dela está íntegra, a minha também.
3: Até agora, mais de 1.200.000 doses da vacina contra a bronquiolite foram aplicadas no país. De acordo com dados publicados essa semana pelo Ministério da Saúde, a vacinação de gestantes no SUS levou à redução de 52% dos casos graves da doença entre bebês com menos de 6 meses. O calendário vacinal de gestantes contém ainda outros imunizantes, como destacou a diretora substituta do Departamento do Programa Nacional de Imunizações, Ana Catarina de Melo Araújo.
8: Nós temos a vacina DPTA, que é a vacina que protege para coqueluche. Ela deve ser realizada a partir da 20ª semana de gestação. A vacina hepatite B, que é a vacina que nós fazemos desde a infância, mas existem ainda algumas gestantes que não receberam. Então é importante receber a vacina contra a influenza, que ela é anual, e a vacina também da Covid-19. Então são doenças que, quando acometem as grávidas, elas têm um comprometimento importante, levando à internação e óbito.
3: Caso a gestante tenha perdido alguma das doses no tempo recomendado ou tenha quaisquer outras dúvidas, basta procurar a unidade de saúde mais próxima de casa com a caderneta em mãos para verificar sua situação junto aos profissionais de saúde. Reportagem Natália Koslick.
1: E neste mês, a saúde bucal também está em pauta.
2: É o Julho Neon, que alerta para os cuidados diários e prevenção de doenças bucais.
1: O Sistema Único de Saúde oferece atendimento básico e especializado.
9: O Julho Neon chama a atenção para a importância dos cuidados com a saúde bucal e da prevenção de doenças. Entre as principais recomendações estão escovar os dentes com creme dental fluoretado pelo menos 3 vezes ao dia, usar fio dental diariamente, reduzir o consumo de alimentos com alto